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0: 10 e 3.
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Palma da mão. Tchá. Coisa linda.

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1: Uma hora.
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0: 2:10.
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1: 2:23.
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0: 2:38.
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2: 2h55.
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0: 3 e 9.
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1: 3:27.
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0: 6h35.
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1: 7 e 1. 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

0: sensacional.
1: Não é chegando, não.
2: 7h27.
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0: Essa é o Oeste Capital, a rádio da galera pra você. Bom dia, vamos antecipando a programação. Vamos lá com o Sunday da 93. Das 14h pra você. Bom dia, com alegria no coração. Confira comigo, 7h50, 10h08 da manhã. Bom dia.
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0: Olha só. Chegando com o Sandro em nome da Rede Leve, Posto Catarina, também Macropampa Atacadista, Cross Atacadista, até as 14h na programação da Oeste Capital.
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0: 7 graus a temperatura, bom dia família. Bom dia, bom dia, bom dia Brasil.
3: Brasil.
0: Mais um domingão, com muita alegria, estamos chegando. Vamos até as 14h.
1: Miguel.
0: Aqui na Oeste Capital. No programa do domingão. O sol já está brilhando. Como é que está o tempo por aí? 3361-3130 para você mandar o seu recado. Participar aqui da nossa programação. Fazer parte desse domingão. Beleza? Já já vamos começar uma super sequência para você. Bom dia!
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1: Baita Domingão, 7 graus alô, a temperatura alô, pra você. Alô, alô. Tá chegando agora, obrigado. Opa! Que bom ter você na nossa companhia. Olha só, povo chegando, dando bom dia, bom dia, bom dia. Obrigado, obrigado pela sintonia. Deixa eu ver quem mais aqui já mandou uma mensagem de áudio aqui, né? Já vamos ver aqui, não baixou, né? Alô, Ziles, obrigado, bom dia. Vamos começar.
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0: Vai esquentar. Sorta, cavalo, tchê. Foi a primeira da manhã aí, né? Primeira da manhã. Olha, pessoal que perdeu aí, atenção. Pessoal que perdeu uma bolsa pretinha na madrugada aí, é uma mulher, tá? Vai ficar ali no terminal. O pessoal mandou zap aqui que encontrou e vai deixar no terminal. O pessoal mandou foto aqui, mas não dá pra ler o nome da pessoa, tá? É, não consegui decifrar aqui o nome da pessoa, ficou meio embaçado. Bom dia pra quem que mandou aqui pra gente, rapaz? Bom dia. Vamos ver se tem um nome pra cima aqui, rapaz. Tem nada. Final do telefone 0763. Vamos ver. Deve ser o Rony Campos. Agora achei o nome aqui, Rony Campos. E o pessoal acordando cedo, né, tchê? Ouvindo a West Capital, bom dia.
1: Bom dia, Donis.
0: Ah, tudo bem por aí ou não?
1: Mano Verde, com a benção da Senhora Aparecida de São José.
0: Isso.
1: Roda uma bem gauchesca aí. Conheço meus pais lá no Rio Grande. Minha esposa Elaine. E pra todos que estão escutando o programa.
0: Que beleza.
1: Se for de líder, já, meu, muito obrigado.
0: Bom, obrigado pela sintonia. Bom dia, o seu Osmar Gonçalves da Silva, lá no Esplanada, tá ouvindo o programa. Vamos descarregando aqui, bom dia. Bom.
2: Como é que tá esse galo velho?
0: Tá brilhando.
2: Pé na patrola aí.
0: Isso.
2: Ligado na melhor do sul do mundo já, né?
0: Bom.
2: Domingão de patrão, né?
0: Eita.
2: Domingão sem um West Capital, sem uma cervejinha e uma carninha, não é domingo, né?
0: É.
3: Oi, cachorro.
2: Hoje manda pra nós aí, o Paulinho, Micharia, ela mentiu pro tio.
0: Começaram a mentir pro tio.
2: Já faz parte. Abraço, um domingão de patrão pra todos nós aí.
0: Isso.
2: E hoje vamos fazer um milagre, um crime hoje, né?
0: Vamos fazer um crime. 8 horas, bom dia.
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0: João
4: Domingos Miguel.
0: Paulo e Daniel. Oi, cachorro. Bom dia.
5: Brasil.
0: Essa moda é boa, hein? 3361-3130. Telefone da alegria!

0: É, bica aqui, bica aqui. Baita domingo, agora são 8 horas com 13 minutos.
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0: Guarda mula. É. E o povo vai encostando a carreta por aqui, né? É o jeito, 3361-3130, mandou um vídeo, vamos ver o que vamos dar. Ah, mandou um vídeo de marretão aí. Ih, trem bom, hein?
2: Bom dia, bom dia, bom dia, Adonis Miguel.
0: Bom dia.
2: Tamo aí, marretão, parceiro e...
0: Acho que tá.
2: Tudo junto com a Oeste Capital.
0: Balda.
2: Beleza?
0: Beleza.
2: Roda uma pra nós aí. Que nem dormimos ainda, mas tamo de pé.
0: Eita, aí sim, meu... A nós chega lá, nós vai na quarta-feira, vai pegar aí o filé do barretão aí, né? Bom dia, Doze Miguel, mateando com a mamãe, domingo, começa... tocando a música Eduardo Costa, Deus é Caipira, ótimo domingo, tá? Obrigado, sempre tomando chimarrãozinho aí, vai com a sua mãe, que bom ter vocês na nossa companhia, tá bueno? Olha só, bom dia, Doze Miguel, tamo na escuta, desde cedinho, manda uma música aí pra família. Música Enquanto o Sol Brilha, de Mato Grosso e Matias... Louco de especial, né? Olha só, ontem, dia 22 de agosto, a gente completou 10 anos de West Capital com o programa Brasil Rodeio. Aqui no Santo, estamos 7 anos e alguma coisa aqui, né? Muito feliz, é um final de semana bastante festivo e com certeza a gente está feliz de fazer parte da vida das pessoas aí por um tempo... É uma década já de história aqui na Rádio da Galera. Alô, bom dia.
3: Bom dia, Drones.
0: Bom dia.
3: Vamos lá, que chegou domingão, vamos.
0: Vamos.
3: Valdir Piscine, sentido Curitiba, Chapecó, Curitiba.
0: Ah, vamos acelerando.
3: Pelas graças de Deus, a 282 está liberada, tá bonitinha hoje. Boa pra andar, Drones.
0: Que bom, hein?
3: Maravilha, só na benção.
0: Só na benção. Um abraço a todos. Que Deus abençoe. Vamos que vamos.
4: Bom dia. Xuxa na área. Vamos mandar aquele beijinho para os fofinhos da usina de asfalto da prefeitura. E... a todos meus colegas de trabalho. Aquele domingão.
0: Eita, mundão, véio.
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0: Vivendo aqui no mato, bom dia.
5: Honra demais cantar com o trio Parada Dura, né?
6: Que prazer.

0: E assim com João Chagas Leite, fechamos a primeira sequência do Sunday. Bom dia. Baita domingão, 23 de agosto de 2026, na Rádio da Galera, Oeste Capital. Bom dia. Seja bem-vindo até as 2 da tarde. Muita música pra você.
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0: Feliz demais de estar por aqui. 8 horas 31 minutos. Qual é a temperatura? 9 graus. Já subiu, né? Subiu a temperatura. 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Obrigado pela sintonia. 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Vamos lá, daqui a pouquinho tem mais música.
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0: É o fim de semana. É a rádio da galera. Você vai mandando o zap, vai participando com a gente aí. Bom dia, Rose.
10: Alô.
0: Aí, obrigado pela sintonia. Pessoal, o que aconteceu aqui? É. Cachorrinho preto, Pingo. Por favor, ajude a divulgar. Está usando uma bandana vermelha. Ele fugiu lá no bairro Líder, divisa com Santa Luzia. Pessoal aí, tá? Fugiu ontem, por volta das 13h30, 14 horas. O pessoal tá procurando aí. Achou um cachorrinho preto com bandana vermelha? Entre em contato com a gente aqui ou no 98409-2156. Bom dia, Base Bebidas. Aí, sai a loira do carro branco, o homem. Eita, ela sai e volta essa loira aí, né? Deixa eu mandar um abraço aqui que eu vi que deu uma pitada no zap aqui, por aqui, rapaz. Tá ouvindo o programa? Meu amigo Márcio, da Mecânica do Márcio, tá tomando chimarrão. Bom domingão, Deus abençoe. Tá frio, né? É. Vai esquentar, hein? Vai chegar uns 20 graus ainda hoje, tá bom? Agora 9 graus a temperatura, baita domingão.
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0: É o Oeste Capital. Bom dia.

0: dia, bom dia, bom dia. Mandar um grande abraço ao pessoal lá da comunidade Dom José Caxambu do Sul, o Hamilton, todo o pessoal da comunidade, lá da diretoria. O pessoal que vai promover uma festa dia 6 de setembro, né? Na comunidade Dom José. Lá vai ter matiné com a banda Porto do Som daqui a pouquinho. Vamos tocar uma do Porto do Som aí pra galera, hein? Já tamo com a agenda, velha, agendada pra chegar lá, né? Festona lá em Dom José. Valeu, obrigado pela audiência, pelo carinho.
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0: 8h42. 8h42, 18 para as 9 da manhã.

0: música bonita, Daniel Coitelinho no Sandy da Oeste Capital, fechando a primeira hora de muita música gostosa pra você.
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0: Bom dia, baita domingão. 9 horas pontualmente. Bom dia, bom dia, bom dia pra você. 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
0: Já já tem mais música pra você. Já já, Banda Mercosul.
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0: Alô, Gibi Ferrari, bom dia, obrigado pela sintonia. Grande Gibi.
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0: semana, Washington Capital.
10: Bom dia. Aqui ligadito, tomando massa, tomando mate.
0: Isso.
10: Vamos ouvir uma bem boa no domingo bonito aí.
0: Tem umas coisas.
10: Toca
0: umas...
10: aquela loira bonita lá da indústria musical, como num filme.
0: Beleza?
10: Bom domingo pra você e aquele abraço.
0: Obrigado, bom dia.
10: Bom dia,
0: Eita, trem.
10: Donas Miguel.
0: Bom também.
10: Tá, meu amigo. Nilo Pereira da
0: como
10: minha
0: que tá, Gramado, Nilo?
10: Ceará.
0: Eita, Ceará, velho.
10: Ouvinte que escuta o programa até aqui em Ceará, Alvoredo.
0: Eita!
10: Aqui no Paial também tem bastante.
0: Que bom, hein? Que bom.
10: Que escuta esse programa bom aí.
0: Vamos
10: Eu
0: lá.
10: Queria pedir uma música, Donis, Linda de Freitas, que desse a rodar pra nós escutar aqui. Assim que eu sou.
0: Assim
10: se desse
0: que eu
10: essa
0: sou.
10: Música pra nós escutar aqui. Temos escutando teu programa.
0: Vamos largar o Gildão
10: valeu, aí. Um abraço.
0: Abraço.
10: Pra todos os ouvintes, os amigos que estão escutando o programa.
0: Bom.
10: Principalmente pra vocês aí da rádio.
0: Bom, tá bom.
10: Exato.
0: Banda Mercosul hoje tem.

0: dias. Partiu Linha Colorado, Chachinho. Vai trabalhar, né? Ele aqui também. Na verdade, foi o primeiro que botou essa música no top das músicas de banda no sul do Brasil. No tempo que ele fazia parte da banda Mercosul. Hoje é carreira solo, meu bruto velho. Que Deus abençoe. Baita Domingão. Muita música por aqui até as duas.
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0: Bom dia, Santina de Melo, do Passos Fortes, ligadinho na programação. Na chácara em Águas de Chapecó, tomando um chimarrãozinho. 9:09. Bom dia, é o Sunday da 93.
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0: Santa Moda Bonita. Galera do Sander. Felipe Falcão com os Negros Solimões. É bruta demais, é bruta demais. Quem mandou foto pra gente aqui, deixa eu ver. Vai abrindo, vai abrindo. Bom dia, Zanus, Vladecar. Com nós mesmo, a venda do ingresso lá pra Dom José, né? Isso, o pessoal que vai ter festa da Dom José lá. Vai ser espeto corrido lá na Dom José, né? Isso, uma festa bacana, né, Zanuso? E o homem tem ingresso aqui em Chapecó. Obrigado pelo convite da comunidade, grande abraço pra galera. Fala com o Zanuso, fala com a turma da comunidade. Vai ser festa da boa, hein? Aí dá gente de a pá por lá, né? Vamos ver o que tem por aqui, rapaz do céu, vamos ver aqui, ó.
1: Miguel, aqui é o Marcelo do Chapecó. Gostaria de ouvir uma música com o Gaúcho da Fronteira, Os 10 Dedos na Gaita. Obrigado se for atendido, meu amigo.
0: Bom também. Um pro amigo. Aí é bom. O pessoal tá procurando o cachorro Pingo, né? O cachorrinho preto. Ele tem uma bandana vermelha no pescoço aí. Informações no... O pessoal pode mandar aí no 9. Deixa eu ver aqui. É, aqui tá faltando o telefone, né, tchê? Eita. O pessoal mandou ali a informação, mas tá faltando o número de telefone ali. Meu parceiro, deve ser 9-99-20-75-50. Tá bom? Beleza? Bom demais. Vamos ver, o João Vaz tá por aqui.
2: Bom
0: fala,
2: dia,
0: João.
2: Meu amigo. É o Caroço, tudo certo?
0: Fala, Caroço, velho.
2: Donas, eu peço a música aí, a Costela Gaúcha. Vamos. Solta pro pessoal do De Fiore, da Fazenda da Vale, e toda a comunidade de Guatambu.
0: Chegou ali.
2: Pinturas, da família Vasco, no, minha São José, a Vila Santa Luzia,
0: pessoal
2: do Porto Xalã, que é que hoje nós temos uma festa do De Fiore em Guatambu, no pavilhão da comunidade de Guatambu.
0: Que beleza, hein?
2: E tá rolando um costelão lá. Então que... solta essa música pro pessoal que estão lá escutando na festa já. Se não for o S Capital, puja louco. Um abraço pro Caruso.
0: Olha o Caruso. 9

0: costelinha vai bem hoje, hein? O que vai fazer de almoço aí, compadre? Hã? Manda no zap 3361-3130. Vai sartar pra fora, vai fazer um churrasquinho, vai fazer uma lasanha. Menos sopa, né? Sopa hoje não dá, não dá. Não dá sopa não, hein? Apesar que tá friozota, né? A sopinha com vinho, 11 graus a temperatura. É o Santa 93. Até as 2 horas da tarde pra você, tá bom? Bem temperadinha. Ei, que já começou a mexer as tripas aqui, né, Tchê?
1: Bom dia, Dono Miguel.
0: Bom dia.
1: Eu gostaria de escutar aquela música, Costela Gaúcha.
0: Ó, já ouviu, né?
1: Pra minha mulher Salete.
0: Ah.
1: Pro meu irmão Fernando, minha mãe Tereza, minha cunhada Cláudia, meu compadre Cláudio, Fábio Santo Antônio. Se for entendido, eu agradeço.
0: Já.
1: E vamos ver se a Chape mete um 2-1 na São Paulo hoje, né?
0: Beleza, tomara que sim, hein? Nos bares da cidade, Traiavé, bom dia, West Capital.
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1: 9 horas 31 minutos. Bom dia pra você, é o Sander da 93 pra galera. 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
1: Já tem Gildo de Freitas.
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1: É a grande audiência do Sandro, bom dia.
4: Bom dia para todos vocês aí da rádio. Abraço,
1: opa.
4: Sou Júlia da Rosa, queria participar de todos os sorteios.
1: Isso.
4: Tudo bom para vocês e bom final de semana.
1: Obrigado, tudo de bom.
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1: 3361-3130 é o zap do Domingão.
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1: Fim de semana Oeste Capital. Bom dia. Tudo de bom. A galera mandando ver.
11: Bom dia, Adonis.
1: Bom dia.
11: Aqui é o Jô Siqueira.
1: Bom.
11: Estamos aqui em Trindade do Sul.
1: Que beleza, hein?
11: Rádio meu sogro aqui, João Maria. Estamos escutando aí pelo rádio, pela internet, ó. E mandar a música do Porto Alegre, Fim de Baile. Foi atendido aí.
1: Vamos largar daqui a pouquinho, tá bueno? Tá bueno, bom dia.
12: Bom dia, Adonis. Miguel. Bom dia, os índices da Oeste Capital, é o Vidal Rabaiola aqui do Bairro Extremo.
1: Bom.
12: Matando eu vim do programa aí, meu amigo. Roda pra nós aí com o Adriano Mendes aí, Bodega Gaúcho.
1: Isso.
12: Valeu, amigo. Um abraço e um bom domingo a todos.
1: Obrigado, obrigado. Deixa eu ver aqui, ó. O Sandro mandou dizer. É uma coxa sobre coxa de frango aí, uma batata hoje, hein? Ah, não. O homem tá morando sozinho, não tem o que fazer. Vamos lidar com as ferramentas que temos, né, tchê? Baita, Domingão. Oh!

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0: Hoje é domingão na Oeste Capital. Que bom ter você juntinho com a gente.
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0: Muita gente participando, mandando o seu recado. Bom dia, vamos ver aqui. Bom dia.
2: Bom dia, Donis.
0: Bom
2: aqui
0: dia.
2: Aqui é o Júlio César, do bairro Vila Real,
0: tudo
2: Neves.
0: Tudo certo, Júlio César.
2: Gostaria de pedir uma música, se possível, tocar aí do Mano Lima, De Pai Pra Filho.
0: Mas que tal?
2: Se por um acaso já tocou, pode ser Nego Betão também.
0: Vamos tocar.
2: Tá bom, Jorge Guedes e família.
0: Opa!
2: É, mandar um abraço pra você, pra todos aí da rádio.
0: Obrigado!
2: E estamos aqui tomando chimarrão e escutando teu programa.
0: Que
2: tá
0: bacana,
2: bom, meu querido? Hein? Um abraço do teu amigo Júlio, tá?
0: Valeu,
2: Júlio! Tudo bom aí pra ti, que Deus abençoe e ilumine sempre você.
0: Baita domingão!
2: E todos também, teus ouvintes aí.
0: Valeu!
2: Abraço, tchau, tchau.
0: Feliz lá, pô! O Neves, toda a família. Vai lá, João Luiz Correia.

0: volta bem, né? Volta bem. Banda Mercosul. Vamos ver aqui quem tá participando. A Sônia. Alô, Sônia, bom dia.
1: Bom dia, Dona Miguel. Que é a Sônia Solterra, em Rio Grau. Gostaria de pedir a música com o Paulinho Mocelin, Menino Campeiro.
0: Bom, também.
1: Feliz pra vocês aí da rádio, pra toda a audiência. Aquele abraço.
0: Aquele abraço, já já vão tocar o Menino Campeiro pra você, tá bom? De pai pra filho, Neves Pedir vai tocando agora. Vamos lá, carona.

0: 9:59.
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0: Deixa eu mandar um abraço pro pessoal lá da Pesca Chapecó, entendeu? Bom dia, sempre ligado. Obrigado, tomando mate. Aí é coisa linda, hein, né? Amanhã eu vou dar um pulo aí, levar os teus pendrive, tá prontinho lá.

0: E aí, Taura? Ah, tá molhado no fogo aí já ou não? Já passou o ônibus por aí?
1: Oi, Castor.
0: É, não vem com esse negócio aí não, hein? 10:03 agora. Tomar uma caipirinha, se beber não dirige, né? Lembrando isso aí, né? Tá bom? Manda um zap, manda uma foto que tu tá fazendo aí, se tá com a patroa, tá com a família, tá no camping. Pra que lado que você tá, é? Pra que lado você tá hoje, hein? Tem uma gurizada de Chapecó, tá de férias. Chão! 3361-3130, como é que tá o tempo? O sol tá brilhando, 12 graus a temperatura. Intervalinho, vou ali e volto já, não sai daí. Arraste da galera. 10:04. Abração lá pro Cléo, toda a família, tá no Rio Grande, o Consórcio Salvador. Obrigado pela parceria sempre, hein? 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Mandar um abraço ao pessoal lá da Macropampa. 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Já já tem Paulinho e Mocelin.
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0: Fim de semana, West Capital. Bom dia. É a rádio da galera, pra galera. Domingão. E o povo encostando da carreta aí, né? Mandar um abraço pro João. Ô, João, tudo certo? Bom, nós estamos aqui. Manda um abraço pros compadres que estamos em Paial, né? Compadre Ricardo e Sandro, ali é diferente, né? Pessoal da Toyota Car House. João, aquele abraço, obrigado pela sintonia. Baita, Domingão. Aí é coisa de outro mundo, né? Quem mais tá por aí? Vamos encostando da carreta. Alô, Elton, bom dia. O homem tá na praia. Aí é diferente, né, Elton? Aí é diferente, né? Ah, hoje tá meio friozinho, né?
9: Bom dia, Dona Miguel. Aqui é o Thiago.
0: Bom dia.
9: Queria pedir a música Velho Casarão.
0: Velho
9: Casarão. Galo Penharol.
0: Isso é
9: pra família Machado. Pra minha esposa, Rodinelli. Tô aqui já. Tomando um camparizinho e fazendo um pouco a pizza no forno hoje.
0: Ei,
9: um trem diferente.
0: Coisa boa.
9: Bom domingo a todos.
0: Eita, coisa boa, né? É a Lizinha na escuta. Pede o canto alegretense. Vai matar um pouco a saudade. Que Deus abençoe, tá bom? Vamos ver quem mais mandou o corgo aí.
10: Bom dia, Dona Miguel.
0: Bom dia,
10: certo, meu
0: bom
10: galo.
0: Dia.
10: É o Osmar do bairro Universitário.
0: Bom.
10: Gostaria de ouvir a música Fama do Boi Barroso.
0: Boa.
10: Oferecer para minha esposa Zelinda do Santos, que está aqui mateando a roda do borraio, e ela e meu filho Davi. Um abraço, meu galo cinza.
0: Tamo junto, obrigado. Bom dia, bom dia, bom dia. Opa, tudo bem? Tamo em casa mateando, né? Um cupim na brasa. Um cupim é bom, né? É gostoso. Ah, eu gosto. É da Vestido Azul. Bom domingo, abração. Obrigado pela sintonia. Pessoal quase ligado, é o Sony. Sony, obrigado. Quem mais tá por aqui?
11: Alô, Adonis Miguel.
0: Opa.
11: O dono da voz padrão do rádio.
0: Tamo aí, meu parceiro.
11: O dono do domingo.
0: Tamo aí.
11: Toca pra nós aí, Adonis Miguel. Sou seu fã, hein, Adonis?
0: Obrigado pelo carinho.
11: Toca pra nós aí, sábado dia. Que barbaridade.
0: Sábado dia. Ei.
11: Partiu Cornélio Procópio Paraná.
0: Aí é bom, hein?
11: Um abraço, Adonis. Tô ouvindo você, hein?
0: Vamos carcar o sábado dia aí. Tá ouvindo nós? Obrigado, obrigado. Tem mais uma aqui. Sorte a nós
12: lá. Bom dia, Adonis. Tudo certo?
0: Eita.
12: Portela por aqui. Viu? Manda uma música, né? Bem bagual pra nós aí.
0: Temos
12: na escuta aí, da rádio aí. Beleza?
0: Beleza.
12: Uma do Porca Véia, Mano Lima aí, ou do... Do Teixeirinho aí pra nós aí.
0: Vamos.
12: Beleza?
0: Vai, vamos.
12: Temos na escuta aí,
0: vamos,
12: do programa aí.
0: Vamos carcar daqui pra lá e de lá pra cá, meu parceiro. Vamos lidar. Pessoal pediu Velho Casarão, deixa tocar.

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1: O louco, bom também, né? Bom, obrigado pela sintonia, galera que tá encostando a carreta aí nesse baita domingão. Vê o povo mandando foto aí. O que o homem vai fazer aí, tia? Hã?
2: E hoje vamos de um peixe.
1: É.
2: Sem costela hoje.
1: É.
2: Mas tudo certo, meu querido. Um forte abraço pra vocês.
1: Peixinho gostoso também.
2: Bom trabalho, um ótimo domingo.
1: É.
2: E a música que eu quero que você toque é aquela que você gosta. Abraço.
1: Obrigado, Daniel, grande parceria, né, tia? Vamos ver aqui, vamos ver o que. O que vem por aqui?
3: Bom dia, Paial. Bom dia, Santa Catarina. Bom dia, oh, Brasil. Adonis.
1: Fala comigo.
3: Aqui na Avenida Júlio Bender, no centro de Paial, ó. Olha que bonita que nossas azaleias, né?
1: Tá bonito mesmo.
3: Que florescem agora nesse mês de agosto, início de setembro, né?
1: Isso aí,
3: Dani. Sobe pra nós, Adonis. Acredito que seja Chitãozinho Chororó, né? É calor do mês de agosto, é meado de estação. Vejo sobra de queimada e fumaça no espigão. Labrador tombando terra, vê de longe a intenção. É isso aí, Adonis, toca essa música boa aí pra nós e oferece pra todos os brasileiros de bem. Bom dia! E
1: bom
3: o
1: dia.
3: Importante é ser amigo do Neri.
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0: Aí, Paulinho Mocelinho. Tá fazendo? O que tá fazendo aí? O churrascão? Passando um peixinho? É, uma costelinha? Tá fazendo costelão no forno? É, na churrasqueira? Tá no camping, foi pro campo, foi pescar, foi passear na casa da sogra. Tá tomando mate, tá tomando mate. Inclusive, tá tomando mate aqui, né? Vai ser futebol também da Chape, vai ser bom demais. Agradecer a Deus por permitir a gente poder estar aqui com vocês. Obrigado, cada um. Abração quem tá na rodagem aí, meus parceiros, Motora, o Claudir Piscine. Obrigado. Pedrinho da Jade Energia pedindo querência amada. Mas que tal, homem, né? Querência amada, o homem que é hoje de manhã cedo. Louco de bom. Bom dia pra quem aqui que mandou pra gente. O Gelson Peroto. Pereto. Obrigado pra sintonia. Olha aí pra galera que tá juntinho com a gente aí. Vamos ver aqui, ó.
1: Bom dia, meu amigo. Certo, tudo tranquilinho, meu velho.
0: Bom.
1: Ajuda nós aí, anuncia pra nós na rádio aí. O cachorrinho sumiu ontem ali no Santa Luzia. Entre o líder ali.
0: Uhum.
1: E nós já rodamos o bairro todo ali e não achamos ele na rua, nada. Provavelmente alguém deve estar com ele, né?
0: Uhum.
1: Ele tá do mesmo jeito que ele tá nessa foto aí, com a bandaninha vermelha no pescoço.
0: Tá falado então, né?
1: Desde já agradeço. Um forte abraço. Um bom domingo.
0: Terceira vez já estamos anunciando aí do cachorrinho lá. É pretinho com bandana vermelha no pescoço. Quem encontrou, tá aí numa casa aí. Entra em contato pra gente de entregar pra quem que é o dono.
2: Bom dia, dono. Aqui é o Iracino de Almeida.
0: Bom dia, bom dia.
2: Estamos aqui tomando mate, minha esposa Nilva. Toca pra nós, Adonis. Floriana Cordiona com os quatro Galdério. Ofereço pra todos que gostam da música aí. Desejo a todos um ótimo domingão. Valeu, Adonis.
0: Valeu, valeu. Obrigado pela sintonia. É bom ter vocês na nossa companhia. Tá bueno? Quem mais tá no corpo? Vai lá, bom dia.
3: Alô, Oeste Capital, Vaspatão.
0: Opa.
3: Aqui é a Sandra e o Antônio de Coronel Freitas. Gostaríamos de ouvir aquela música Pilares. É uma música muito linda. Fala muito. E ofereço para toda a minha família de Chapecó, uma família querida, amada. E principalmente para o meu neto Bernardo, o Sandro Júnior, meu filho. E um abraço para todos. Obrigada.
0: Obrigado a você.
3: Coloca no sorteio.
0: Pilares, Oswaldir Carlos Magrão.

0: Vamos lá, vamos acelerar o domingão. Pra galera que tá juntinho com a gente aí, vamos lá, bom dia, bom dia, bom dia.
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0: Aí é bom, bom, bom. 10h39.
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1: 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Fim de semana. Opa. Bom dia!
2: Opa, bom dia!
1: Bom tudo dia! Certo?
2: Tudo! Aqui é a Liz e William Schwartz de São Carlos. Oh. A gente tá aqui na lida da silagem de aveia.
1: Oh.
2: Toque aí pra nós aquela de chão batido, de Oceranos.
1: Vamos
2: muito obrigada!
1: Vamos tocar, obrigado pela audiência aí. A dona Zilgimar por cá, mandar um de Paulo e Paulinho, amor de primavera. Um abraço pro sogro Celistre e a Madalena. Seu Dirceu, a dona. O que escreveu aí? Escreveu. Lourdes, é? Deve ser Dona Lourdes, né? Vamos filar uma boia por aí. Ei, coisa boa. Morde essa, eu fui lá aí também, viu, Gilmar? Vamos lá, Lua.
3: Bom dia, padrão. Bom dia, amigos ouvintes.
1: Vai encostando a carreta, meu parceiro.
3: Chegando por aqui pra ficar na companhia da boa música aí. Gosto, padrão e amigo.
1: Só coisa boa, só coisa boa, só coisa boa. Bom dia, bom,
4: bom dia.
1: Bom
4: dia, Donos Miguel. Deu Marta Andada, Cordilheira Alto.
1: Como é que estão por aí?
4: Essa uma música aí, A Flor do Meu Jardim, foi isso pra minha esposa, que amou muito aí.
1: Potência.
4: Tamo na lida aí, vamos pra pecuária aí.
1: Pecuária.
4: Vamos embora, bom domingão. E 3-1 pra Chapecoense hoje.
1: Isso.
4: E. Um bom domingo pra ti aí.
1: Valeu, obrigado. O que, que você acha hoje? O que, que vai de almoço aí? Manda pra nós aí. Manda o um parpito pra Chape, também não tem problema não.
5: Bom dia, Donos Miguel.
1: Bom dia, meu parceiro. Opa.
5: Vamos aí no distrito do Borma aí.
1: Aí é bom,
5: vamos,
1: né?
5: Vamos assar aquela pecuária. Toca aí pra nós, casalzinho de louco. Peço pra minha esposa, Rosana Oliveira, e pra família Machado aí. Valeu, Adonis.
1: Valeu, valeu. 15h44, estica que é nós. Da West Capital. Daquele jeito, né, tia? Tudo de bom, simprão. Estamos 10 anos por aqui já. Ah, que achou? Brasil Rodeio 10 anos no ar. Ontem completou, dia 22.

0: Aí tá o Teixeirinha, louco de especial, né? O pessoal pediu, nós carquemos aqui, né? Bom dia, bom dia, bom dia. Quem mais mandou mensagem? Adonis e a Maria de Paial. Tocar a música da banda Cosmo Express, tá bom? Obrigado, obrigado pela sintonia aí, pessoal de Paial. Bom dia, quem mais participando com a gente? Olinda Martins, estamos na escuta no Passo dos Fortes. Grande abraço, mandou aqui. Eita. Opa, beleza, vamos ver aqui. Deixa eu ver o pessoal mandando aí, né? Nós vamos localizar o cachorrinho aí. Bom dia, Ed, escutando aqui, voz padrão, Domingão, toca Lembranças, ótimo domingo, já já vão tocar.
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0: Vamos carcando aqui, ó, Don't Say Goodbye, Banda Mercosul.
2: Quero

0: fechar, fechando uma sequência aí. Vamos lá, vamos lá, vamos lá. É o Oeste Capital, a rádio da galera. É diferente. Diferente demais, 11 horas, 4 minutinhos. Obrigado pela sintonia. Obrigado pelo carinho da grande audiência. 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Abração pra galera. Já já tem mais música.
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0: Estamos trabalhando.
10: Oi, cachorro.
0: Oi.
10: Alô.
0: Isso aí é nossa, né? E a gente cria os outros copia. É bom, é bom. Vamos espatifar. Eita, Cláudio, velho. Deixa eu ver o que vai mandar. Será que mandou uma coisa que dá pra rodar na rádio? Não, vamos ver. Depois vou ver. Eita, tá tomando um Jack Daniels. E aí é bom, né? Aí é bom demais da conta. Deixa eu ver quem mais. O Carlos tava ouvindo a gente. Obrigado pela sintonia. 10h30, quem mandou pra mim? Au! O Matheus do C6, da Sólida Financeira, também está ouvindo, trabalhando. Deixa eu ver aqui a Marluce, lá do Sicredi. Partiu o Rio Grande comemorar o aniversário do meu pai, Sr. Pereto, ouvindo o Adonis. Valeu, Marluce. Parabéns, leva a nossa saudação. Alô, Carlos, e a esposa, está em casa, está por Chapecó. Aí botou os pés para cima, né, meu parceiro? Eita, um aperitivozinho aí, um salame, uma cuca, né, seu Hamilton? Claro, esperando a festa do dia 6 lá da Dom José, que vai ser grande demais, tá bueno? Muita gente mandando recado, participando com a gente. Vamos que vamos, dele que é dele. Vamos ver quem tá por aqui. Mandou aí o Nilvo. Alô, Nilvo!
11: Bom dia, Dona Miguel.
0: Bom dia, Nilvo, parceria. Figueira. Bom.
11: Manda uma música aí do Pai e Filho. Pra nós aí, um grande abraço pra vocês. Aí manda um abraço pro Gerson Otto.
0: Bom um também.
11: Domingão a todos.
0: Bora.
11: Tudo de bom. E se não for o Oeste Capital, fuja louco.
0: Fuja louco. Patroa tá lá por casa, né? Hoje lá em casa vai ser o almoço, vai ser assim, ó. Uma costelinha de porco no forno, né? Com pelezinha, fica, né? Daquele jeito. Uma mandioquinha, um arrozinho, tá bom, né?
12: Muito bom dia, amigo. Aqui é o Alencar de Fritz. Quero escutar a música Castração a Pialo. Conheço com meus familiares aqui que estão todos em roda da churrasqueira já. Que
0: isso.
12: Eu vou achar a costela, bagual. Um abraço, amigo. Tudo de bom aí. Se não for essa capital, fuja louco.
0: Fuja louco. E a patroa dele mandar foto pra mim lá que vai pra Barretos, né, tia? Eu, Clóvis Romancinho, vamos pra Barretos também daqui com a Bauer Turismo, né? O pessoal aí. Tem mais uns ônibus aí, o pessoal fez particular, tá indo também pra Barretos. Quarta-feira nós vai decolar com a Bauer, né? Vamos comemorar os 10 anos de Voz Padrão na Mais Capital com o Brasil Rodeio. 10 anos. A gente completou ontem, dia 22. Obrigado a todos aí, os ouvintes, que é a razão do nosso trabalho, né? E toda a direção daqui do Grupo Condá, principalmente a Luciana, que sempre tá aí dando suporte pra gente, né? Grande abraço aí. Vem coisa boa pela frente aí, tá bom, minha gente? Vem coisa boa. Vamos organizar um rodeiaço aí em Chapecó dos 10 anos do Brasil Rodeio, né? Isso, mas tem que ser porteira aberta, ingresso livre, uma festa pro povo, né? Vamos lá! Sofrendo em Barretos!
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0: Aí é bom, hein? Aí é bom. Amanda, o pai dela tá lá. Estão começando os trabalhos da pecuária. Pessoal que ela é da Bauer, obrigado pelo carinho também, né? Parabéns pelo trabalho que você faz aí, com atenção. Tá bom, Amanda? A gente tá muito feliz com o teu trabalho aí, né? Obrigado. Fazer uma pecuária de fundamento. Eita, trem bom demais, hein? 3361-3130, manda pra nós que tá fazendo aí, o que tá fazendo? Hã? O pessoal já mandou aqui pra mim, deixa eu ver. Vou ver aqui, ó. Sorte ao verbo aí.
1: Oi, nosso padrão. Aqui seu Leonardo, que é o Tigrinho aí.
0: Ó.
1: Preparando aquela carne e ouvindo esse teu baita programa aí.
0: Obrigado.
1: Tá, manda pra nós aí, ó. Bugre da Mata.
0: Bugre
1: se possível aí, com o grupo Cordiola. Manda pros meus irmãos aqui também, estão na audiência aí. Nelson, Mil, Célio, Sadi, todos que estão na escuta desse teu programa aí.
0: Aí é diferente, né?
1: Silvio Neto, Thaís e Adriano aqui do Tigrinho, assando aquela carne.
0: Que beleza!
1: Curtindo essa baita programação.
0: Que bom, hein? Deixa eu ver o pessoal lá de Palmitos, na Barranca do Uruguai. O Wilson, o Cleiton Carlinho e o Clayton. Clairton. Eita! Nome bem facinho também, né?
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0: Vamos dançar.
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0: Vamos dançar. Rio Azul. Domingão tem que ter uma música de bandinha, né?

0: Aí é bom, hein? Mandar um abraço. Olá, minha prima. Eita, Patrícia. Mandar um abraço para nós que estamos na escuta do programa. Para o Dayan, para Dani. Estão de férias no Rio Grande do Sul. E o Jonathan, hein?
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0: Love. Será? Será? Aí vai dar bom, filhazinho.

0: Isso aí tá melhor que beijamanto, né? Eita, mas agora. Bom dia ao Silval Rissi de Nonoai. Velho Casarão já toquemos, né? Já quer escutar Velho Casarão, tem que acordar 6 da manhã, meu parceiro. 6 da manhã. E vamos ver o que, que tem aqui, rapaz. Ah.
1: Bom dia, bom dia. Aqui é o Valdomiro Schäubler, linha São Roque, tá?
0: Oh.
1: Estamos aí 120% vindo ao S Capital.
0: Que bom.
1: Esse programa aí.
0: Obrigado.
1: Maravilhoso,
0: obrigado.
1: Aí, animado aí.
0: Bom também, obrigado.
1: Manda um abraço aí pra todos aí.
0: Ah.
1: Amigos. Alguns da família também.
0: E alguns só, não é pra todo mundo, viu?
1: Roda os modão aí pra nós. Continuando assim, tá louco de bom.
0: Estamos
1: aí já no preparo do churrasco,
0: que beleza. Pronto.
1: Beleza?
0: Beleza.
1: Grande abraço aí, bom domingo.
0: Vamos ver, ele mandou mais um áudio enrabixado ali.
1: Pô, tá esquecendo aí.
0: É.
1: Manda um abraço pro meu amigo, o professor Alba.
0: Ah.
1: Que está aqui na linha Fino e tá.
0: Acho que tá.
1: Ouvindo o programa aí.
0: Estamos dominando.
1: Muito fã aí do...
0: Obrigado.
1: Da Oeste aí.
0: Obrigado.
1: Como nós aí. Beleza?
0: Beleza, Nossa Senhora. Eita, choveu de mensagem. Já vamos ouvir a galera aí, né? Meu Juninho aí. Eita, obrigado, meu parceiro. Já vamos ver ali.
2: Bom dia, meu amigo Adonis Miguel, é o Castor. Podia tocar pra nós aí uma cadela baia pra nós curtir. Estamos queimando um osso. Valeu, um abraço.
0: Cadela baia. Daqui a pouquinho, meu carcá. A rádio da galera. Bom dia pra você, tudo de bom. Olha só, 11h37, 23 faltando pro meio-dia. Mas não se preocupa não, domingão não tem horário pra almoçar, né? 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Bom também, né? 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Já já tem uma super sequência. Já já tendo você.
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0: 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Deixa eu mandar um abraço aqui ao meu parceiraço aí, o Julinho, diretor da Habitação da Prefeitura. Alô, Chapecó. Mandar um abraço pro Leno, Dona Helena, Tânia, o Ricardo, Jéssica, Augusto, Antonia, Bela, Luque, Lucas, Isa, toda essa turma deve estar grudada na pecuária. Valeu, obrigado!
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3: Eita,
4: alô, alô, alô,
3: alô, alô. Como é que tá as coisas? Tá malopelhando, né? Deixa eu ver aqui, estamos assando uma carne no forno hoje. Pede uma dos serranos. Quem mandou pra nós aqui? O Cladir. É bom também, a carne no forno fica especial, né? Mandaram foto pra nós aqui, ó. Também estamos na pecuária aqui, o Alencar dos Santos. Obrigado. Vamos ver aqui na barranca do Uruguai. Estamos também ouvindo a programação. Alô, Paulo, obrigado. Eu estou no serviço, curtindo o programa. Quem mandou para nós aqui? Vamos ver se tem um nome aqui. Está o nome salvo como Lizia. Aí sim, hein? Quem mais? Quem mais está no corgo aí, tchê? No corredor, no corredor. Já vou atender, hein?

0: dia.
1: Bom dia, bom dia.
0: É. Aqui é o Luciano.
1: Fala, Luciano.
0: Pau Grande, Rio Grande do Sul. Aqui, vamos começar os trabalhos agora.
1: Amanhã, 11h20.
0: Sobre fascina.
1: É.
0: Vamos começar uma caipirinha. Vamos começar a espetar a costela. E vamos pra frente.
1: Aí é bom, né?
0: E toca aí corpo esgualepado.
1: Culou.
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1: Dona Jandira.

0: Zique Zeca aí no domingão. Dona Jandira, e é pra quem gosta, hein? É diferente. Ô Tomatinho, ô Tomatinho, tamo aqui. Tomatinho Amar, tamo aqui no seu Valdir. Meus pais estão aqui também. Olha só, fazendo uma pecuária. Manda um alô. Tá, seu Valdir. É, meu pai Antônio, minha mãe a Dona Nega, a Geni, a Amanda e o Dalvan e a Gé. Grande abraço pra vocês, obrigado aí pela audiência, pelo carinho de sempre. É sempre bom ter vocês na nossa companhia, tá bom? Deixa eu ver quem mais mandou mensagem pra nós aqui. Eita, tá fazendo um costelão na giratória. Aí é bom, hein? O Gentil, valeu, Gentil. Bom almoço aí, coisa fina, hein? Deixa eu ver aqui. Hoje é uma carninha no forno. Quem mandou pra nós aqui? Leonor. Alô, Leonor. Obrigado pela sintonia. Galera que tá aí participando com a gente sempre. É sempre bom ter vocês na nossa companhia. Vamos ver se abre aqui.
1: Bom dia, bom dia.
0: Bom dia, bom dia, bom dia.
1: Eu sou Facino Eberval Grande.
0: Bom.
1: Estou aqui no meu galpão com o meu genro Luciano. Aqui fazendo uma carninha. Que é gente boa.
0: Gente boa. Uma barbaridade.
1: Gente boa. Vamos lá. E estamos aqui. Daqui a pouquinho... Vamos comer uma costela bonita, carninha de suíno, também muito boa.
0: É.
1: Valeu, um abraço aí a todos os ouvintes da rádio.
0: Valeu, obrigado! Certo é o ritmo, Gaitinho. Tchê, tchê, tchê! Aí é bom, hein? Deixa eu mandar um abraço aqui, ó. Meu tio, meu padrinho, Chico Arcanjo, toda a família, Madalena. A Nena, o Gilmar, estão almoçando aí. Aí é bom, hein? Estão ouvindo nós lá.

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0: Olha só, olha só. Tocar mais uma música aqui antes do intervalo e também da consagração da família. Se você tem uma indicação aí pra gente mandar a oração do meio-dia da consagração da família, pra algum familiar, algum amigo, algum parente, algum irmão, eu vou travar o WhatsApp e vou atender o pessoal agora que mandar. Mas pega o celular agora, 3361-3130. Se você tem alguma indicação, pode mandar uma mensagem de áudio ou escrita que eu vou passar aqui, tá? Então tá aí, pega aí, olha, quero mandar a oração de hoje pra minha mãe, pro meu pai, enfim, tá bom? Bem breve aí pra gente passar na consagração da família. Vou travar o WhatsApp e vou atender daí, daqui a pouquinho, em 5 minutinhos, a gente vai ter a consagração da família. Você quer mandar pra alguém? O pessoal pediu pra mim fazer esse quadro, então a gente vai abrir hoje essa exceção. Manda aí, 3361-3130, pode ser mensagem escrita ou áudio, ok? Já já consagração da família para você oferecer para alguém aí, a gente vai atender agora depois do intervalinho para você mandar aí essa consagração. Manda lá.
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0: Floreando a Acordeona, os 4 Galdéria.

0: Fechando então mais uma hora de música, trabalhinho comercial. Lembrando, você pode mandar sua mensagem rapidinho, você que quer oferecer a consagração da família para alguém, para um familiar, para você, enfim. Momento de fé aqui, a gente travou ali, vai atender o pessoal que mandar agora, tá? Todos que mandaram agora até começar a oração, a gente vai atender, beleza? Vamos lá. Trabalhinho comercial. É a rádio da galera. Bom dia, é o Sunday até às 14h. Agora são 12:08. 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Até às 14h tem muita música boa pra você. 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Vamos lá, bora e volto já.
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0: Fé no Pai, que o inimigo cai, consagração da família.
12: Vamos falar com Deus.
0: Obrigado, Deus, por mais um dia, por poder estar aqui. Quando bate o sino da Catedral de Nossa Senhora de Aparecida.

0: bom poder ter você na nossa companhia. Nesse dia. E hoje abrindo um espaço especial para você que é ouvinte. Mandar o seu recado para quem você quer dedicar o dia de hoje à oração, um momento de fé. Manda para o grupo GCC de Concórdia. Obrigado, que é o grupo Comando Concórdia. O Claudio Dutra manda essa oração para nós aqui no seu Valdir. A Marilei pede oração para a família, que Deus abençoe. Bom dia, Donis. Dedicar a consagração de hoje ao meu primo Beto, de Sorriso, que está... fez a terceira cirurgia do coração e está se recuperando na minha casa. Que bom que você está sendo um anjo na vida dessa pessoa. A oração de hoje para Vitório Berté, falecido ontem. Marlon e família. A consagração de hoje consagra minha família, minha mãe, meu pai. Eles precisam recuperar a saúde. Obrigado. Que Deus interceda por todos nós e principalmente aos doentes. A Betânia. Obrigado, Betânia. O Luiz Camargo, lá do Cristo Rei, manda essa oração para minha mãe, a Maria Camargo, da linha Faxinal dos Rosas. Temos um áudio aqui. Vamos ver, vamos ouvir.
1: Bom dia, Dona. Por aqui.
0: Depois eu ouço esse áudio aqui, tá ok? Olha, boa tarde. Manda a música bem gaúcha para toda a nossa família e a oração de hoje que estão ouvindo a rádio. Pessoal, o Valmir, obrigado. Obrigado pela sintonia. Mais pessoas mandando aqui a oração para a família Farfus de Chapecó. Pessoal mandando. E a todos que mandaram. Bom dia. Aqui é a Maria Tramontina, peço para o meu filho que está internado no Hospital Regional. Que Deus abençoe, Maria, vai dar tudo certo. O pessoal pediu, gostaria de oferecer uma oração para os meus filhos, Geiros, Noras e Netos. E nesta corrente do bem, quero abraçar cada um e cada uma que está juntinho com a gente aqui, neste momento. Um agradecimento especial a Deus por todas as coisas, para todas as famílias. Talvez hoje, talvez você tenha acordado hoje preocupado. Preocupado com uma conta que venceu, com o trabalho, com alguém da sua família, com uma resposta que não chega. Ou simplesmente cansado de lutar e fingir para todo mundo que está tudo bem. Mas eu quero te lembrar de uma coisa. Você não precisa resolver a sua vida inteira no dia de hoje. Jesus nos ensinou que cada dia já tem as suas próprias dificuldades. Então, não carregue hoje o peso do amanhã. Às vezes, a nossa maior batalha não está acontecendo do lado de fora. Está acontecendo... está dentro da nossa cabeça. E o medo de... está te dizendo, não vai dar. É a preocupação dizendo, e se tudo der errado? É o passado dizendo, você não consegue. Mas Deus diz, não tenha medo, pois estou com você. Talvez Deus não esteja prometendo tirar todos os problemas do seu caminho, mas Ele está dizendo que você não precisa atravessar esse caminho sozinho. Então faça o que estiver ao seu alcance hoje, agora. Sim, trabalhe, cuide da sua família. Peça perdão se precisar. Recomece se for necessário. E aquilo que você não consegue carregar, entregue nas mãos de Deus. Não permita que a preocupação com amanhã roube o presente de Deus que colocou nas suas mãos, na sua vida hoje. Enquanto houver vida, existe a possibilidade de recomeçar. Talvez hoje você não precise de todas as respostas. Talvez precise apenas de força para dar mais um passo. E esse passo você consegue dar agora. Deus está contigo. Tenha fé. Siga em frente. Porque o Senhor manda os seus anjos sobre nós. Acredite em Deus.
2: Acredite em Deus. Que o mundo ainda não está perdido.
0: Que Deus possa estar com cada família. A você que pediu oração para os seus familiares, seus amigos, Deus já está com você. Vai dar tudo certo. É Deus por nós. Bom almoço, boa tarde, boa semana.

0: Galileu. Tá aí fechando mais uma sequência pra você no Sunday. Boa tarde, tudo de bom. É o Oeste Capital, a rádio da galera. Tudo de bom pra você. Agora são 12 horas 37 minutos. 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Já já tem Chico Rei Paraná.
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0: Olha, Jaime de Oliveira, de Arroio Bonito, Piratuba, pede música Vontade Dividida.
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0: Alô?
1: Alô?
2: Alô?
3: Alô?
4: Alô? Alô? Alô? Alô? Alô, galera. Pra mandar um alô pro meu cunhado Leandro, minha irmã Jussara. Estão nós escutando a melhor na linha. Vai lá, próxima linha, Cachoeira Chapecó. Obrigado. Pessoal mandando aí os vídeos, coisa e tal, né? Talicosa. Aí. Tomando um chopinho. Aí é bom, meu parceiro. Aí é bom. Quem mandou ali o chopinho? O Silvio. Aí sim. Olá, Dores. Aí ficou bonito, hein? Pra hoje é isso. Quem mandou pra nós? O Anderson. Anderson, tá bagualo o churrasco aí. Deixa eu ver. Estamos aqui com o Concorde ouvindo a West Capital. Aí é bom, né? O pessoal tá ouvindo. O Klaus. Valeu, Klaus. Obrigado pela audiência. Quem mais tá participando, mandando mensagem?
5: Bom dia, Donis.
4: Bom Alberto dia.
5: Vila. Tudo bem? Gostaria de ouvir os Monarcas, cheiro de galpão.
4: Cheirinho.
5: Pra oferecer para os ouvintes da Oeste Capital. Valeu?
4: Aí, valeu.
6: Buenas, Adonis. Bom dia.
4: Buenas, buenas.
6: Estamos aí na espreita aqui no Marechal Borman.
4: Isso.
6: Pecuária no fogo. Toca pra nós de uma do Vinão. O Vinão, cantor aí.
4: Opa.
6: Sei que ele não tá mais aí nos aposentos da rádio, tá tocando a vida, mas não deixa de ser um baita de um cantor, né?
4: Isso.
6: Qualquer uma que você lançar pra nós aí, tá bom.
4: Vamos tocar daqui a
6: manda
4: pouquinho.
6: Manda aqui pra família Veloso e a família Machado do Borma. Então, nós peito, na escuta.
4: Valeu,
6: Dari. Machado, o Thiago lá no Santo Antônio.
4: Obrigado.
6: Meu compadre Cedival e família estão aqui na redor da churrasqueira. Te escutando.
4: Acho que tá.
6: Estamos todos num baita domingo.
4: Valeu.
6: Grande abraço.
4: Obrigado pela sintonia.
6: Manda pro compadre Cléo também. Também tá te escutando. Se eu não mandar amanhã, o bicho me pega.
4: O bicho pega, né?
7: Manda a oração de hoje pra toda a minha família.
4: Uhum.
7: Família Rodrigues, família Tomás de Lima. Seja uma semana abençoada.
4: Valeu, obrigado. Marco Giovanni Pinzeto tá ouvindo em Chavantina com a consagração da família. A Iracema Correia manda também para passei um atrito com a minha família. Manda para mim também, vai dar tudo certo. Vou colocar o perdão no coração aí também, tá beleza? Olha só a consagração de hoje então, pro pessoal mandou ali, já tava no finalzinho. Oração pro Dário Bueno. O pessoal também pede ajuda para Macarronada Beneficente. Doações de coxa e sobrecoxa. Será dia 5 do 9. Comunidade do Núcleo Hortifruti Grangeiro. Às 19h30, tá? Então, manda, Josi, manda mais informação e um telefone para contato aí que a gente já coloca aqui para a galera. Ok? Vamos que vamos dele, que dele. Vontade dividida. Milionário José Rico, 15 para 1.
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0: É bom ou não é? Bom ou não é?
1: De porco.
0: É.
1: E uma picanha.
0: Tá bom, né?
1: Só pra mim, minha esposa, Dona Ruth.
0: Eita, e é
1: bom. Manda uma música do João Chagas Leite aí, Mundo Real, pra nós. Pra minha esposa aí.
0: Mostra o teu
1: rostinho.
0: Olha só que beleza.
1: Tá bom, Sotão? Obrigado.
0: Valeu, obrigado. Bom almoço aí. Mato Grosso e Matias. 8 faltando pra 1. Tentei te esquecer.

0: moda boa. Alô, Itamar, tá ouvindo o nosso programa, tá na rodagem, Itamar. Aí é bom, aí é bom. Rodando, rodando, rodando, vindo o programa, Itamar, toda a turma aí. É? Que bom ter um amigo sempre na companhia, audiência qualificada. Estamos aqui no compadre Miduski, sapecando um granitinho. Eita. É, meu amigo Eduardo Sport. Aí é diferente, aí é diferente. Vamos ver se esse áudio baixa aqui.
1: Adoro isso. É. Eu pedi uma música aí pra família Machado. Pô, Lucas lá do Borba,
0: meu. Bom.
1: Eu ofereci pra família Machado, ficou brabo que eu ofereci pra ele.
0: É.
1: Oferecendo a música pra ele. Toca castração a pialo, se for possível aí.
0: Potência é bom, hein?
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3: solta a voz.

0: 13h04. É o Sunday até as 14h pra você. 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Já já tem mais música. Daqui a pouquinho tem Amor de Violeiro.
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0: Olha só, quem quiser ajudar a Macarronada Beneficente em prol de Dário Bueno, tá? Você pode comprar também o ingresso, tá bom? É, R$50 adulto, R$25 criança de 6 a 10 anos. Será dia 5 de setembro, às 19h30, no Salão da Comunidade Núcleo Hortifruti Grangeiro, tá? O pessoal quiser doar também as coxas, né? O pessoal quiser adquirir ingresso ou fazer doação, o pessoal pode mandar informações, pedir informações no 988-88-3950. Então é 499-88-88-3950. Pessoal aí pode ajudar, né? Tá quase 45 dias internados, tá, essa semana deu alta, está acamado com sondas, precisa, né, de fraldas, tratamento, e você sabe como é que é quando tem um doente aí para fazer tratamento, vai o dinheirinho. Então, o pessoal que puder ajudar, ajude essa família aí, que Deus com certeza fica feliz e você vai ganhar em dobro.
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0: Boa tarde, é o Leucir da Costa ouvindo a gente aqui no Sunday.
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0: Boa tarde.
5: Daqui eu vou levar a manda uma música pra minha mãe, Anderson e Pazine. Agradeço se for atendido.
0: Tudo de bom.
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0: aí é bom, hein? Essa aí é pra tomar umas quantas. Boa tarde, Sonadir, pescador. Um abração pra toda a família, pescador. Meu sobrinho, Everton. É, tô queimando um osso por aqui. Toca guardanapo, preço pro Hélio. Eita, tamo juntinho. Obrigado pra sintonia. Galera que tá junto com a gente aí.
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0: 13 e 18. Você vai ver, é modão no caprinho.

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0: Bom também. Boa tarde, tudo de bom pra você. Obrigado pela sintonia. 28 faltando pras 2 da tarde. E a gente vai abrindo o nosso último bloco aqui. É, domingão o sol apareceu. Começou frio. Mas foi gostoso demais de estar com você na programação da Oeste Capital, hein? Bom demais. Já já, última sequência. Com César Menotti Fabiano, tem Zezé de Camargo. Tem Leandro e Leonardo com Eduardo Costa. Tem João Mineiro e Marciano. Tem Daniel. Tem de Paulo e Paulino. Pra você curtir ainda aqui por aqui, tá bom? Não sai daí, tem futebol ainda hoje. Valeu, gente!
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2: 2h23. 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

0: Um minuto para as três.
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0: Um minuto para as quatro.
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0: 29 para as 5.
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2: Muito boa tarde, senhoras e senhores. Que domingão estamos vivendo, hein? Nesse 23 de agosto de 2026. 17 graus, temperatura muito bacana. Prática do esporte tá maravilhosa, temperatura, se a gente colocar, né, que daqui a pouquinho vai ter Chapecoense em São Paulo. Bom, Série A do Brasileiro em andamento, nós temos o 3 jogos e tudo 0-0, em Palmeiras e Vasco, Bragantino e Grêmio e Vitória e Bahia. E daqui a pouquinho, 6:30, Chapecoense e São Paulo aqui em Chapecó, Santos e Mirassol, e às 7:30, Coritiba e Corinthians. É a Série A do Campeonato Brasileiro, mais uma rodada. Muita definição na parte de cima, o Flamengo perdeu na rodada, o Palmeiras quer a vitória contra o Vasco, mas está tendo dificuldades, e a Chapecoense buscando diminuir essa diferença, que é muito grande para o primeiro time fora da zona de rebaixamento, que é, neste momento, de 14 pontos, o Inter é o 16º. Andrei Sartori, muito boa tarde! Tudo certo por aí, Andrei?
3: Boa tarde, Matheus, boa tarde a toda a nossa audiência conectada na 93.3. Palco bonito, né? Domingo à tarde, final de tarde do domingo, pessoal que aproveitou com a família, fez aquele churrascão no meio-dia, deu pra dar aquela sesteada, Matheus Montemeso. E agora, claro, tá vindo pro estádio um bom público que já vem chegando aqui pra Arena Condá, bom público também do lado da equipe do São Paulo, e que seja um grande jogo logo mais pra Chapecoense, quem sabe vencer, voltar a vencer no Campeonato Brasileiro, voltar a vencer na temporada. São Paulo que não vem bem também, então

0: grande oportunidade para a equipe da Chapecoense.
1: É, eu vi que o pessoal do São Paulo, Andrei, estava ali do lado de fora com um grande número de torcedores. Imagino que no estádio hoje, pelo clima do dia, né, pelo adversário, pela Chapecoense com estreias, hoje vai ter novidade no time titular, possivelmente. A gente tem mais de 10 mil pessoas, pelo menos, hein, Andrei?
0: Ah, provavelmente, né? Até na sexta-feira, quando foi divulgado, foi aberto as bilheterias, a Chape divulgou, acho que era sexta, 5, 6 horas da tarde, que já tinha 60% dos ingressos vendidos. Então a expectativa é que tenhamos, eu acho que até 10 mil torcedores. A parte do São Paulo, Matheus, para tu ter noção, aquela grade que fica ali bem na frente para evitar queda, etc., já tá completamente lotada, tá? E já um lado do setor da equipe do São Paulo praticamente cheio. Então acho que a ala sul destinada aos torcedores do São Paulo, acredito que deva estar praticamente lotada. Muitos torcedores, ontem até passei aqui na arena também, que vieram de ônibus, caravanas, para já entrar no clima do jogo, para acompanhar esse jogo pro lado do São Paulo. E pro lado da Chapecoense, o torcedor tá animado, principalmente pelo que viu no último jogo aqui contra a equipe do Bahia na Arena Condá.
1: Foi um grande jogo. Valeu, Andrei. Daqui a pouquinho os nossos comentaristas Rodolfo e Vitão, direto da Arena Condá, e o Matias Brasil, que tá chegando daqui a pouquinho também com as reportagens dos dois times nesse domingo, que tem Série B do Brasileiro em andamento. Ponte Preta e Avaí 0-0. Ponte Preta muito mal, né, financeiramente, muitos problemas. O Avaí buscando a vitória fora de casa, mas por enquanto 0-0, né? 0-0 para São Bernardo e Náutico, e aí na Série C tudo empate também. Brusque, Amazonas, Inter de Limeira e Figueirense e Maringá e Barra. Todos os catarinenses jogando nesse momento pela Série C, fase decisiva. São as últimas rodadas aqui da primeira fase da competição. Daqui a pouquinho, em definitivo, com todo o nosso timaço da 93.3, Chapecoense e São Paulo.
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1: Muito boa tarde, torcedor brasileiro! Boa tarde você que tá em Chapecó, em todo o Grande Oeste, a você que tá indo pro estádio agora, a quem tá curtindo o domingão de sol, 17 graus aqui em Chapecó. Que domingo, hein? Que domingo de inverno! Série A do Campeonato Brasileiro! Verdão pega o São Paulo, São Paulo que apesar de ter classificado a competição sul-americana, na Série A do Brasileiro vem de uma sequência muito ruim. Se fazer o recorte dos últimos 20 jogos, são poucas vitórias. Neste momento, São Paulo, 13º colocado com 27 pontos, tá de olho em tentar fugir de perto da zona de rebaixamento, tá mais pra lá do que pra cá. E a Chapecoense, última colocada com 11 pontos, quer evitar novamente ser o time de pior campanha numa Série A de brasileiro, e vamos lá, né? Não ser o time de segunda pior campanha também. E pra isso vai ter que somar pontos e começar a vencer diante do seu torcedor na competição. Muito boa tarde, senhoras e senhores! Esse é o futebol apaixonado, cheio de informação e tudo de Chapecoense e São Paulo pra você! 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E lembrando que a gente vai estar em todos os jogos, dentro e fora de casa. Vai ter Porto Alegre, vai ter São Paulo nas próximas rodadas, e aqui você acompanha tudo. Vamos trazer os destaques com som ambiente na Arena Condá, Andrei Sartori. Será que o Verdão vence hoje? O torcedor tá angustiante. Torcedor quer uma vitória do Verdão, Andrei. Tudo bem?
2: Boa tarde, Matheus. Boa tarde a toda a nossa audiência conectada na 93.3. Esperamos que venha essa vitória. Depois de muitos dias, né? No Campeonato Brasileiro, a última vitória da Chapecoense foi lá na Copa Sul-Sudeste, ainda, mas é bom nem relembrar muito. Mas é uma tarde propícia, uma tarde e noite para isso. O torcedor vai chegando sem tanta pressa assim para a Arena Condá. Ainda tem muito tempo faltando para a hora do jogo, mas que hoje seja o grande dia ou a grande noite, Matheus Montemeso, para a gente engatar essa vitória importante para a sequência do Campeonato Brasileiro, Matheus.
1: Andrei Sartori, a voz da emoção, nosso narrador. E quando sair esse sinalzinho, sinal que tem gol, hein? E o gol é do Palmeiras, o gol é do líder do campeonato, Flaco Lopes, o argentino que jogou a Copa do Mundo. Aos dois do segundo tempo, faz Palmeiras 1-0 para cima do Vasco. Lembrando que ontem o Flamengo perdeu diante do Cruzeiro no Mineirão, e com essa vitória, Palmeiras vai agora trazendo uma vantagem de volta para São Paulo, 51 pontos contra 45 do Flamengo na disputa pelo título da Série A do Brasileiro. Em andamento, Bragantino e Grêmio 0-0 no intervalo de jogo, e 40, agora 1 minuto do segundo tempo, Vitória e Bahia, clássico baiano, 0-0, jogo no Barradão. Vamos trazer os destaques dos times. Primeiro quero saber sobre os ingressos com Matias Brasil para o Unoesc. 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Matias Brasil, muito boa tarde! E passa pra gente o serviço de jogo pra Chapecoense e São Paulo!
3: Fala, Matheus, tudo certo? Um abraço pra você, um abraço pra nossa audiência. Alegria aí estar de volta às transmissões do futebol aqui na Oeste Capital. Bem, serviço de jogo para essa partida envolvendo a equipe da Chapecoense e do São Paulo. 24ª rodada, Chapecoense que precisa voltar a vencer na Série A do Campeonato Brasileiro. É um jogo importante, é um jogo decisivo na vida do Verdão. Ainda tem ingressos à disposição, viu, Matheus? A Chapecoense não fez nenhum comunicado oficial informando se esgotou ou não em alguma ala da Arena Condá os ingressos para essa partida contra a equipe do São Paulo. E nem na ala visitante. Valores dos ingressos: arquibancada descoberta geral R$180, a meia entrada R$90, cadeiras descobertas R$200, a meia entrada R$100, cadeiras cobertas laterais R$220, a meia entrada R$110, e a torcida visitante aí, a torcida do São Paulo, R$180, a minha entrada 90, os valores dos ingressos para essa partida aí, no qual a Chapecoense precisa reencontrar as vitórias. Como o nosso narrador André Sartori já falou aí, tem que voltar a vencer, são mais de 200 dias sem conhecer o que é uma vitória em qualquer competição que o Chapecoense jogou, né? A última foi contra o próprio Avaí. Precisa fazer isso dentro de casa, quase foi contra o Bahia, quem sabe hoje contra o São Paulo.
1: Isso aí, Matias, como tiver informação se tem ingresso, especialmente para a torcida do São Paulo, é importante para passar, porque eu vi muita gente chegando de a pé, claro, muita gente adquiriu ingresso online anterior, mas imagino que tenha gente ainda nessa dúvida, a gente pode passar para a audiência aqui que está nos acompanhando, que torce para o São Paulo, para a Chape também. Vamos trazer os destaques dos times quando o Palmeiras faz o segundo gol sobre o Vasco da Gama, gol do Vitor Roque. E o gol é de pênalti, 2-0 Palmeiras sobre o Vasco, que sofreu no primeiro tempo diante do Vasco, mas agora vai abrindo já 2-0 no comecinho da segunda etapa. 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Matias do Brasil, os destaques da Chapecoense.
3: Destaques da Associação Chapecoense de Futebol, a equipe da Chapecoense que encerrou a sua preparação aqui na Arena Condá com os portões fechados. Os mistérios rondam a Arena Condá, sobrevoam, pairam pela Arena Condá. E a Nick Bolazzi, jogador da Chapecoense, atacante que recebeu aquela pancada no pâncreas, ficou hospitalizado um tempo, liberado do hospital, voltou para a Arena Condá no decorrer da semana, ainda não treina com o elenco no gramado aqui da Arena, não fez trabalho nenhum, justamente na academia. Max Alves, jogador que ainda não retornou aqui para a Arena Condá, já a gente vai estar passando o departamento médico. Na fala do Rafael Lacerda, técnico da Chapecoense, que inclusive deu entrevista coletiva no decorrer da semana pré-jogo, falou muito aí sobre resultado, sobre o provável time, sobre o departamento médico que espera para essa partida contra a equipe do São Paulo. Chapecoense que fez um treinamento, tem tendência aí de repetição de algumas peças, podendo ter uma estreia no ataque. Lembrando que o Dylan Borreiro e o Miguel Carvalho, meio campista e atacante, desembarcaram essa semana em Chapecó. Como o próprio Rafael Lacerda falou, o Dylan apto para a partida, o Miguel ainda teria que aguardar alguns documentos, não apareceu no beat, então nós vamos aguardar para ver como é que vai ser aí o desenrolar da vida do Miguel. Mas o Dylan está 100% apto. Questão física, departamento aí dos documentos dele, BID apareceu, então está à disposição e sim tem tendência de iniciar a partida do jogo de hoje contra a equipe do São Paulo. São os destaques da Chapecoense.
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3: Destaques do São Paulo, que está se encaminhando, já chegando aqui na Arena Condá, equipe três vezes campeã do mundo. O Vitor Sá é o novo desfalque pro Dorival Júnior para esse duelo, viu? Ele soma a Arboleda e também o Bobadilha, que segue entregues ao departamento médico. O treinador vai para o seu 11º jogo, o Dorival Júnior no comando do São Paulo, sem nunca ter repetido uma escalação. Ele ainda não repetiu uma escalação, viu? O Sabino deve ser mantido na zaga, assim como o Iago, que fica com a posição na esquerda. O Pablo Maia retorna ao time titular no meio-campo. Já juntos, vamos tentar esboçar e entender o que o Dorival guarda e pretende fazer na Arena Condá.
1: Tricampeão da América e o tricampeão mundial São Paulo. Olha que notícia interessante do Matias, o time não consegue ter uma sequência por conta de desfalques, de mudanças, de trocas, né? De departamento médico. 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O Andrei, vamos preparar os prêmios para audiência já listados. Quero mandar os abraços para audiência que já estão por aqui. Muitos ouvintes nossos, pessoal da Rádio Oeste Capital. Tô chegando agora de viagem, já tô indo pro estádio acompanhar o nosso Verdão. Hoje a vitória certa para começar uma reação no campeonato. Kit da 01, top demais. Prêmio também, quero ganhar. Mandou o Jean Michel Borges. Alô, Jean, vamos juntos. Pessoal do futebol da Oeste Capital, manda abração aqui pro Alemãozinho, pra Brenda e pro Ederson. Estamos na estrada direto de Pinhalzinho pro jogo da Chapecoense. É bom demais, alô consulado de Pinhalzinho. E os prêmios da jornada de hoje, Andrei.
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1: Sabia que o Ney Maidana enlouqueceu lá, o André Sartori?
2: Ô, louco!
1: Está liberando uma camisa para criançada, rapaz! Vamos liberar a camisa para criançada e também camisa infantil. Pra quem mandar uma foto no nosso WhatsApp 33613130 com uma criançada acompanhando o jogo. Mas não precisa ser no estádio, pode ser na sua casa, pode ser onde você estiver, né? No carro, pode ser no caminhão, pode ser no seu apartamento. Manda uma selfie, uma foto com a criançada vestida com a camisa da Chapecoense. E no final da transmissão vai ter uma camisa somente para as crianças lá da Maidana, porque na Maidana tem tudo da Chape, inclusive a linha infantil e também a linha de calçados. Vamos acionar os nossos comentaristas! 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Alô, Vitão! Muito boa tarde! E os seus destaques para Chapecoense e São Paulo, Vitão!
4: Boa tarde, Matheus! Boa tarde a todos os ouvintes da Oeste Capital! Olha, que fim de tarde! Tá bonito o negócio aqui, hein, Matheus? Tá muito bacana! A torcida do São Paulo vai lotar, hein? A Ala Sul, olha, eu cheguei, estacionei o carro ali por onde chega a torcida do São Paulo. Bastante movimentação, vários ônibus, hein? Eu tô impressionado positivamente com a chegada aqui do torcedor do São Paulo. Até não falaria sobre isso, esse não seria meu destaque, mas é inevitável dizer, viu? Tá quase já enchendo aqui, mesmo com bastante antecedência. O pessoal chegou cedo, o pessoal chegou ontem. Muito bacana, né? O pessoal vindo prestigiar não só o jogo, mas a cidade de Chapecó. É bom pro comércio, né? Bastante gente pra almoçar, né? É bem importante isso também. E mandar um abraço aí para todos que estão ouvindo e que continuem com a gente, que hoje a jornada começa agora e vai até nosso pós-jogo, Matheus.
1: 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Fala, Matias!
3: Jogadores do São Paulo, nesse momento, no gramado, fazendo reconhecimento, ovacionados pelos torcedores presentes aqui na Arena Condá.
1: Muita gente do São Paulo aí, Matias, no estádio, já na Arena?
3: Muita gente do São Paulo, sim. presente aqui na Arena Condá, aplaudindo os jogadores aqui, muito bacana, viu? O torcedor do São Paulo também, outro grande do Brasil, que enche a ala visitante, a ala sua aí da Arena Condá, olha, torcedor fazendo a presença.
1: Claro, tirando a dupla Grenal, Grêmio e Inter, a gente tem alguns times, o Flamengo que lotou, mas são 5 ou 6, hein, Matias? Palmeiras também sempre leva bastante gente, São Paulo um deles, né? Com certeza
3: são...
1: aí.
3: São Paulo, Palmeiras, Corinthians, Flamengo, enche, né, Matheus? São times de grandes massas, né, do futebol brasileiro, e o torcedor tá fazendo a parte dele também. Comprou o ingresso aí, 180 pilinha, veio aqui, tá acompanhando, entrando ainda nas arquibancadas, a gente vê ainda que tem gente entrando, não acabou ainda a movimentação. Torcedores fazendo presente, estende suas bandeiras aí. Engraçado que a gente vê pelo Brasil todo, né, torcedor vindo e trazendo as organizadas, né, não tô vendo nenhuma bandeira de organizada. Os meninos que estão na cabine podem me corrigir se estiver errado, mas não tô vendo nenhuma bandeira de organizada na arquibancada do São Paulo.
5: Nada.
3: Nada, né?
5: Nenhuma.
3: Nenhuma organizada.
1: E lá fora o pessoal também tava no churrasquinho, tava no gole.
3: Tranquilinho.
1: Tava bacana, né?
3: Tomando uma gelada, fazendo um churras.
5: Ô, Matheus, conversei ontem com alguns torcedores, chegaram ontem, inclusive, aqui do São Paulo, que estava aqui na Arena Condá ontem, e algumas excursões, tava bastante gente do Paraná, tá, Matheus, que vieram por conta aí, juntaram ônibus e vieram pra Arena Condá, tá?
3: É verdade, muita galera do Paraná, Matheus, isso é verdade.
1: 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Alô, Rodolfo!
5: Matheus!
1: Diga!
5: Só isso antes, porque a gente tava falando da questão das bandeiras, agora acabou de se estender uma bandeira aqui na arquibancada da Arena Condá, lá do torcedor do São Paulo, e a bandeira de Seara, da torcida do São Paulo de Seara, aqui do ladinho então também, a
3: Andrei,
5: única bandeira nesse momento.
1: Legal!
3: Andrei! O Sabino é fraco de psicológico, né? Tava aqui no gravado, torcedor da Chapecoense chamou a atenção dele, já respondeu o torcedor da Chapecoense, xingou. Fraco demais o psicológico do Sabino.
1: O gol é do Palmeiras. O Palmeiras vai atropelando o Vasco no segundo tempo. 3-0, Maurício. Esse que jogou a Copa do Mundo também, viu? Maurício foi lançado pelo Sosa, fazendo agora 3-0. Palmeiras líder da competição com 51 pontos. Flamengo segundo, 45. Atlético Paranaense terceiro com 41. Fluminense quarto com 41 pontos. Por enquanto, G4 da competição. Craque Rodolfo, que domingão, Rodolfo. Pra quem sabe, Chapecoense... trazer um pouco de alegria pro seu torcedor, tudo bem?
6: Matias, sabe que Oi. O Sabino, quando faz essas coisas aí, tem jogador que ele entra fazendo isso porque ele fica pilhado e ele já tá acostumado, e aí ele, pra ele se motivar, ele faz esse tipo de atitude porque aí entra do jeito que ele quer. Boa tarde a você, Matheus Montemeso, boa tarde Matias Brasil, boa tarde Vitor Hugo, Andrei Sartori, a todos os ouvintes. Como o Vitão falou, um dia legal, um dia bacana, frio, mas o sol, um tempo sem nuvem no céu, o sol está indo embora, mas o torcedor de São Paulo está chegando forte, vai lotar sim as dependências que é destinada à torcida de São Paulo. O Chapecoense está chegando timidamente e hoje eu vejo, Matheus, um jogo que está se aproximando cada vez mais da vitória. Se a Chapecoense conseguir aplicar aquilo que vem fazendo e ter efetivo no ataque, eu creio que é uma possibilidade de sair vitorioso. São Paulo vem de uma classificação no campeonato da Sul-Americana, mas quando você conquista uma classificação como aquela e estava precisando de uma vitória, o seu torcedor carente, 8 jogos sem ganhar no Brasileiro, aí quando chega em Chapecó eles falam assim: agora vamos deslanchar, é a Chapecoense, vamos para cima que hoje vai dar nós. E aí é onde às vezes as coisas não dão da maneira que eles querem. Se a Chapecoense estiver ligado na marcação, estiver ligado no ataque, na hora que chegar a oportunidade, que vai ter oportunidade com esse time que vai encarar o São Paulo, eu creio que é a possibilidade de a Chapecoense conquistar essa vitória tão esperada, não só por nós, por todo o torcedor e principalmente por esses jogadores, Matheus.
1: Ô, valeu, Rodolfo. 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Quem que chamou aí?
3: Foi só falar da faixa organizada, Andrei. Foi só falar da faixa organizada, apareceu uma da tamanho da Ala Sul aqui,
6: cara. Pra gente ficar quietinho, né, Matheus?
3: É melhor ficar quieto,
6: até, né? A faixa, a faixa que tinha da torcida do Ceará.
3: Cara, tem uma faixa aqui do tamanho da arquibancada. Fora, cara.
6: Não, vai ficar do tamanho da arquibancada mesmo, cara. Impressionante.
3: Cara, fenomenal. Viu Milton Cruz aqui da delegação do São Paulo, ex-jogador do São Paulo. Passou aí pelo Sport Figueirense, cumprimentando o torcedor da Chapecoense.
1: Os gols na Série B do Brasileiro, o Avaí faz 1-0 sobre a Ponte Preta em Campinas, e o São Bernardo colando no G6 faz 1-0 sobre o Náutico. Os dois jogos no segundo tempo, nesse momento o G6 com Criciúma, Juventude, Vila Nova, Novo Horizontino, Fortaleza e CRB, e lá embaixo Ceará, Londrina, América e Ponte Preta. É Ceará, América e Ponte Preta, hein? É um Z4 bem, mas bem pesado aí, ó. Ô Andrei, quer conversar com a turma aí? Eu sei que você tá recebendo convidados, hein?
6: Exatamente, o Matheus Montemeso. Tô, primeiro eu vou dizer um olá especial pro Brunão aqui da Ipoá, nossa parceira da Chapecoense, está aqui junto conosco. Boa tarde, Brunão. Como tá o coração e expectativa para esse jogo aí, Bruno?
7: Bom dia, boa tarde, Adê. Tudo bem? Ah, tá. Bem esperançoso que a gente saia dessa zica de 21 jogos sem vencer, né? E hoje 1-0 é goleada, né? Vamos lá.
6: Vai que assim seja.
7: Né? Vai da Chape.
6: Que assim seja, hein, ô Brunão. Mas a gente tá recebendo aqui também o Renan, do Pato Futsal, Matheus Montemeso. Eu não tenho muitas lembranças boas do Pato Futsal, assim, porque eu sou torcedor do Galo, do Atlântico. Então, a gente tem umas lembranças, o Matheus também acho que é a mesma. Renan, seja muito bem-vindo, muito boa tarde. Queria que tu falasse um pouquinho como tá o Pato. Pato, que é uma equipe tradicionalíssima no futsal. Grandes campanhas tem na sua história. Como tá sendo essa temporada também, Renan? Muito boa tarde.
8: Boa tarde, prazer estar falando com vocês. Bom, o Pato Futsal, ele vem do título da Liga 2018-2019, né? Como você bem lembrou, em relação ao Atlântico de Erechim, né? Grandes disputas de finais com Taça Brasil, Liga Nacional. E depois desse bicampeonato da Liga, né? A equipe veio se profissionalizando. Ela saiu de um ginásio de 1.500 pessoas, que era do Olivar Lavarda, foi para a Arena Cláudio Petricoski, para 5 mil pessoas. Então hoje a gente tem uma casa que consegue receber realmente, né, o povo de Pato Branco e da região. E como você falou, o futsal lá em Pato Branco, né, a torcida realmente respira a modalidade. Hoje, atualmente, a gente está disputando a Liga Nacional nas oitavas de final, vai jogar com o Corinthians, jogo de ida em São Paulo, jogo da volta no dia 3 de outubro em Pato Branco, nas oitavas de final. Paranaense agora em setembro entra na reta final também, playoffs, quartas de final, semifinal, final. Em setembro ainda o Pato disputa a Taça Brasil no Ceará. E esse ano, a cereja do bolo, né, em novembro, de 14 a 19 de novembro, tem o Intercontinental de Futsal, o Mundial de Futsal em Pato Branco, pela primeira vez na história, né, Pato Branco sediando esse Mundial, campeão da Libertadores, Carlos Barbosa, o atual campeão do mundo, Palma da Espanha, atual campeão da UEFA, o Sporting de Portugal, campeão da Indonésia, campeão da Arábia, participando, 6 equipes em Pato Branco disputando esse título mundial. Então, é uma cidade que realmente, né, respira, como eu falei, a modalidade, promove realmente o esporte. São 300 crianças sendo atendidas em polos sociais dentro da cidade de Pato Branco, categorias de base sub-15, 17, 18 e 20, né, promovendo realmente o esporte. Então, esse é o cenário atual aí do Pato Futsal.
6: O Renan que tá trajado de Chapecoense já, Matheus, vai acompanhar esse grande jogo, Renan. Obrigado, Brunão, também, que vocês tragam a vitória, quem sabe, o Renan. Forte abraço.
8: Um prazer, né? A Ipoá, grande parceira também do Pato Futsal, nasceu, né, de acompanharmos esse patrocínio, né, esse suporte que a Ipoá dá para a Chapecoense, e a gente já vinha, né, conversando um tempo com o Bruno, e entendia por que não chegar, né, ao Pato Futsal, por que não dar esse suporte. Conversamos, estruturamos, né, surgiram novas parcerias dentro da cidade de Pato Branco também, depois dessa ação com o Pato Futsal. A Ipoá também está com o Marreco, que é a rival do Pato Futsal, né, com o Clássico das Penas, Pato e Marreco, mas a gente sempre gosta de promover, né. Hoje, né, a gente fala que tem espaço para todo mundo, né, a região é muito forte, respira o esporte. Depois que o Pato conquistou as duas ligas, por exemplo, veio Chopinzinho no Paranaense, disputando agora a Liga Silver, dois vizinhos, campeão da Copa do Brasil, Mariópolis, São Lourenço, muito forte também no futsal, né, enfim. E não só no futsal, né, o basquete, o Pato Basquete entrando no NBB, Pato Handebol numa Liga Handebol, ginástica rítmica lá com atletas na seleção brasileira também, passaram, empresas passaram a investir, acreditaram no esporte também depois disso, enfim. E agora o Chapecoense também no futsal, né, muito forte, voltando a ser muito forte com o Campeonato Brasileiro, o Campeonato Catarinense, e a gente torce muito também.
5: Valeu, Renan, valeu, Brunão, a galera aí que tá presente aqui na Arena Condá também, Matheus.
1: Vamos, galera da Ipoa, grande abraço pra vocês. O Ronei me traz informação que o Wellington Paulista está na Arena Condá pra acompanhar a Chapecoense São Paulo, então WP9. Tá aí nos arredores, são o 2023, acho que foi a aposentadoria do Wellington Paulista, tava no América Mineiro, e deve estar jogando futebol de várzea lá em São Paulo, né? Ou pelo Brasil todo, porque ele pode também jogar com quem quiser agora, né? Passou pela Chapecoense em 2017, 2018 e 2019, no comecinho de 2019, foi jogar no Fortaleza, o WP9, cara, que visita especial. Fez muito gol pela Chape, né? Deixa eu ver os gols aqui, ó, que ele fez em 2017, 16 gols em 65 jogos. Foi participação ativa da Chapecoense, um dos destaques daquele ano de reconstrução do Verdão. Matias, quem que nós vamos ouvir agora para nossa audiência?
3: Vamos juntos ouvir a partir de agora aqui na nossa transmissão do futebol, o meio-campista da Chapecoense, contratado recentemente, o Iago. Ele comentou um pouco sobre pontuar na Série A, mas pontuar com vitórias, porque pontuar com empates não tá dando mais, tem que pontuar com vitória. Vamos ouvir a fala do Iago.
9: Então, você disse bem, campeonato de Série A é o nível mais alto que nós temos e os jogos são decididos no detalhe, né? Independente de quem está na parte de cima ou de baixo da tabela, você vê que os jogos são muito parelhos. E eu estava vendo o jogo todo ontem em casa e assim, a gente precisava executar mais aquilo que foi treinado, acreditar mais, confiar mais. Independente da situação, a gente tem que pensar em jogo a jogo. Não dá pra gente sair da zona de rebaixamento no próximo jogo contra o São Paulo. Então nós temos que pensar em pontuar, mas não só pontuar no empate, mas pontuar com vitórias, né? E isso vai trazer uma confiança, vai trazer uma alegria para dentro do clube, pro ambiente. O grupo, já falei aqui, o grupo é muito bom, mas o grupo tem que acostumar com a vitória. O grupo bom é o grupo que vence. O grupo bom é o grupo que está disputando por grandes coisas. É isso que a Chapecoense merece.
3: Tá então, Iago, meio campista da Chapecoense, entrevista coletiva que aconteceu no decorrer da semana. Não foi de apresentação, porque ele já entrou e já vestiu as cores da Chapecoense, mas foi uma entrevista coletiva para bater um papo com ele e entender um pouco mais, viu? 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
1: Mandar um grande abraço para a família do Odair Gringues. Alô, pessoal da Capital, a caminho da Arena Condá, ligados aqui na Melhor. Quero ganhar um sorteio da camisa infantil da Chape. Tô vendo que tem dois para presentear ali, viu? Odair José Gringues com a família, o filho Antony Gabriel, a Gabriele e a esposa Suzana. Alô, quarteto! Bom jogo para vocês, que foto maravilhosa, hein? Tá bom? Bom jogo para a criançada aí também. Mais uma foto no estádio. Olha nós aqui, mandou o Jean. Tá com o filhote no estádio aí também. Pessoal, muito boa tarde aqui, Gilmar, Luan, Joel de Xanxerê, caminho da arena agora na estrada. Grande abraço pro Gilmar correr aí, vamos junto, pessoal que tá vindo aí dos consulados aí de Seara, de Arvoredo, você que tá na região de Xanxerê, de Pinhalzinho, muito obrigado pela companhia. O Marcos Vieira mandou um vídeo pra nós. Ele tá onde, ó? Chegando, tá chegando em Chapecó.
10: Tá no posicionamento, o pessoal vindo fora,
1: vendo. pertinho do shopping e vindo também pra arena pra torcer pelo Verdão. Grande abraço, Marcos! 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Os destaques da Chapecoense, Matias!
3: Aquilo que a gente havia antecipado na nossa programação se concretiza para o jogo de hoje. Com novidade no ataque, Dylan Borreiro inicia a partida contra a equipe do São Paulo, dando sequência na zaga aí com o Cauã e o Eduardo Doma, dupla de zaga da Chapecoense, e também com o Heitor na lateral direita. Já já a gente confirma, mas é assim que a Chapecoense tem os seus destaques na escalação para a partida de hoje.
1: 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E o time do Dorival Júnior, hein, Matias?
3: A equipe do Dorival com Cauli e Caleri no ataque, tendo o retorno aí então do Domingos, como já havíamos antecipado, novamente mudando e mexendo na escalação para essa partida contra a equipe da Chapecoense, tentando um resultado positivo fora de casa aqui na Arena Condá.
1: O que podemos esperar, Vitão, de Dylan Borreiro na Chapecoense? Desembarcou em Chapecó já faz alguns dias, não é mistério para ninguém, há mais de uma semana, passou um final de semana aqui em Chapecó, já estava treinando, estava em algumas atividades e já vai pro jogo de titular, Vitão.
4: Pois é, né? Chegou e vestiu a camisa, né? Como dizem, né? E a expectativa é que ele possa... O que eu sempre falo com relação à contratação de um atleta, qual é o principal objetivo? Que ele viva na equipe que o contratou, no caso a Chapecoense, o seu melhor momento na carreira. Isso às vezes acontece. É o desejo de todos que estão envolvidos na Chapecoense. E ele já chegando como titular, a Chapecoense vai ter dois jogadores que conseguem exercer força pelos lados do campo, né? Vamos precisar ver para que lado que ele inicia. Predominou na carreira dele jogar mais pelo lado esquerdo, mas como o Marcinho joga pelos dois lados, né? O Marcinho talvez vá pro lado direito, a gente pode esperar até que haja uma inversão durante o jogo. É um centroavante na área e dois pontas, e um camisa 10. É um time bem próximo do tradicional, né? Do básico, aquele time dos anos 80, 90, né? Um tradicional camisa 5, que é o Camilo. Um camisa 8, muito bom jogador, que é o Iago Felipe. O nosso 10, o maestro Giovanni Augusto. Dois pontas e um centroavante. Interessante, pra mim o único sinão aí dessa escalação é na lateral direita. É claro que no momento que inicia o torcedor torce, apoia, mas a minha escolha não seria pelo Heitor iniciando o jogo, né? Porque vai que novamente ele falha novamente, causa um gol, né? Vai acontecer o que aconteceu com o Bruno Matias, né? Sem ritmo, faz dois pênaltis, né? Eu iniciaria com o Everton enquanto o Bruno Tubarão não se recupera, Matheus.
1: O gol é do Bahia! É na casa do Vitória, no Barradão, que é sempre muito forte. Jogando no Barradão, o Bahia faz 1-0 com o Alejo Vélez. Time que enfrentou a Chapecoense na última rodada. Teve assistência de Eric Pulga. Bahia 1-0 sobre o Vitória. Bahia agora é o sexto colocado da competição com 37 pontos. E o Vitória, nesse instante, é o 12º com 29. É o primeiro time à frente do São Paulo na competição. Em andamento, Bragantino 0, Grêmio 0. No Cícero de Souza Marques, e o Palmeiras está fazendo 3-0 no Vasco da Gama. Ontem, Cruzeiro 2, Flamengo 1, Inter e Atlético Mineiro 0-0, e o Fluminense bateu o Remo por 2-1 no Maracanã, de virada. Craque Rodolfo! Verdão tá escalado, é um time um pouco diferente daquele que jogou diante do Bahia, hein, Rodolfo? Com uma proposta especialmente ofensiva ali, um pouco diferente.
6: O segundo tempo encheu os olhos, né, do torcedor e também do próprio Rafael Lacerda, que viu aquela equipe ser uma equipe com mais poder ofensivo, e hoje ele inicia dessa forma. Claro, mudando algumas peças, eu vejo o atacante Dila Morreiro fazendo a sua estreia, mas também eu vejo de forma assertiva. Eu vi que o Rossi, ele está com problemas ainda na parte física, então tem que entrar aos poucos. Então, ele falou, o próprio Rafael Lacerda, que o atleta é muito profissional, vem treinando já há bastante tempo, vem se dedicando. Quando chegou aqui, não teve nenhuma dificuldade, por isso a estreia hoje ao lado do Marcinho e Túlio Eduardo na frente do ataque. Meio de campo com o Camilo, o Iago e o Giovani, também eu vejo um bom meio de campo. E a defesa mantém a mesma. Eu também concordo com o Vitor Hugo, até pelo que foi feito. Vamos esquecer o passado, vamos esquecer o passado recente agora. Último jogo, começou o Heitor na lateral direita. E foi um tempo de cada. No segundo tempo entrou o Everton. Quem foi melhor dos dois no jogo? Eu vejo o Everton melhor, não só o sistema defensivo, como o ritmo de jogo e, acima de tudo, a parte ofensiva, que pelo lado direito surgiu bons ataques, inclusive o do gol, um lateral arremessado pelo Everton, cruzamento de Giovani Augusto e o gol de empate do Túlio Eduardo. Então, essa é a única questionamento que eu tenho. Agora, se ele vai fazer uma partida boa, vamos aguardar, mas eu não tiraria até por mérito do próprio Everton de estar garantindo a titularidade hoje, mas o treinador é o Rafael Lacerda, ele tem a confiança no Heitor, assim como ele teve no Ramires, assim como ele teve no Neto Pessoa. Ele pode mudar a qualquer momento se o atleta não corresponder dentro de campo, Matheus.
1: Os nossos comentaristas, nosso analista e comentarista Vitão e também o craque Rodolfo, goleiro da galera. Série A do Brasileiro, 6:30, além de Chapecoense e São Paulo, teremos Santos e Mirassol. E às 7:30, Coritiba e Corinthians no Couto Pereira. Pela Série B em andamento, Ponte Preta 0, Avaí 1, jogo na casa da Ponte Preta. São Bernardo 1-0 sobre o Náutico. E teremos ainda hoje, às 6 horas, Operário e Vila Nova, e às 6:30, Criciúma e Fortaleza. Pela Série C do Brasileiro, em andamento, todos os times catarinenses em campo. Brusque 1, Amazonas 1, Inter de Limeira e Figueirense 0-0, que o Figueira está com um jogador a menos nesse jogo. Já estamos agora com 35 do segundo tempo, e o Barra fez 1-0 agora há pouquinho sobre o Maringá. O Barra está afastando as chances de rebaixamento na última rodada, praticamente encaminhando sua classificação aqui, sua permanência na Série C de 2027. Às 6:30 tem Maranhão e Itabaiana, e Ipiranga e Ferroviária em Erechim, os jogos da Série C do Brasileiro. Nós, em um minuto, a gente volta para trazer as confirmações das escalações de Chapecoense e São Paulo, jogo das 6:30.

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1: Esse é o futebol da Oeste Capital com seu colete e o filhão indo pra arena os dois. Querendo um sorteio da camisa infantil aí, grande abraço pra vocês. 33613130, o Mário Sérgio tá por aqui. Na grande EFAP 2-1 pra Chapecoense hoje. Mais uma foto aqui, ó. Pessoal da Oeste Capital, tô indo eu e meu avô pro estádio. Olha que foto bacana. É um encontro de gerações no estádio aí, ó. Placar hoje 2-1 pra Chapecoense. Vamos pra cima. Quem mandou pra nós foi aqui a família do Valcimar Frare. Alô, Valcimar e o Jonathan. Legal, hein? Neto e vovô torcendo pra Chapecoense. O Ademir Cherbatei por aqui também, esperando a vitória do Verdão. Só a vitória interessa hoje. 3-2 pra Chape. Pessoal, quero ganhar camisa infantil, hein? É a Mariane Regina indo pro jogo, levando 93 de carona com a filhota. Alô, Adriano. Alô, Mariane Regina. Aquele abração pra ti, pra criança aí também, né? Não deixou o nome, mas abraço tá encaminhado. Também o Varmut por aqui, ó. 1-1 hoje, Chapecoense e São Paulo. O Zili está por aqui. Muito boa tarde. Hoje, 3-1 pra Chapecoense. A Ondina Machado torcendo pelo Verdão. E pra toda essa grande audiência, vamos escalar o verde e branco com o hino tradicional. O hino mais bonito do mundo, Matias. Vamos, Verdão!
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3: Associação Chapecoense de Futebol, campeã da Sul-Americana de 2016. Entra em campo com Anderson no gol, camisa de número 98. Na lateral direita, Heitor tem a 5. Dupla de zaga, Cauã 21, Eduardo Doma tem a 3 e é o capitão. Na lateral esquerda, Bruno Pacheco, camisa número 91. O meio campo pertence a Camilo com a 27. Iago 88. Ele, completando 100 jogos no dia de hoje. Giovanni Augusto, camisa número 10. Trio de ataque, Marcinho com a 7. Estreia de Dylan Borreiro, camisa número 77. E o homem gol da Chapecoense, referência, Túlio Eduardo, camisa número 9. Confirmado e carimbado, a Associação Chapecoense de Futebol.
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3: A suplência da Chapecoense também com novidades. Matheus Aurélio, goleiro, camisa número 30. Rafael Thierry, zagueiro, tem a 15. Everton Souza, lateral direito, 26. Fernando, lateral esquerdo, camisa número 12. Bruno Matias, volante, 16. David, volante, 19. Miguel Carvalho, o espanhol, brasileiro, naturalizado espanhol, camisa número 80. Enio, atacante, 97. Garcês, retornando de lesão, atacante, camisa número 31. Rubens, atacante, 70. Franco Rossi, centroavante, 29. E Neto Pessoa, centroavante, 18, o Banco Verde e Branco.
1: 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Verdão tá escalado, situação do gramado aí, Matias.
3: Nesse momento aí, então, o gramado, o pessoal que tava aqui me questionando sobre a irrigação, se já foi iniciada ou não, que daqui a pouco tem toda a irrigação antes da bola rolar. Situação do gramado, o pessoal do torcedor vai chegando no lado direito aqui, ala norte. Os goleiros da Chapecoense fazem aquecimento, respectivamente a Laçu, os goleiros do São Paulo. Torcedor que aguarda nesse momento a equipe do São Paulo e da Chape para iniciar o aquecimento.
1: Miguel Carvalho no banco, Dylan Borreiro entre os titulares. Rodolfo, chegou tua vez de comentar.

0: independente do que a Chapecoense almeja na competição, mas para mudar, né, o patamar que a Chapecoense se encontrava, porque era muito baixo, um nível muito baixo de futebol apresentado. E Vitão falou uma coisa que é a verdade, é voltar e recuperar a dignidade. Dignidade de um time que lute, que um time que se entregue, um time que faça por merecer a torcida que tem. E isso foi alcançado. Os resultados não estão acontecendo da maneira que a Chape está apresentando, mas os reforços estão chegando da maneira diferente que foi no final do ano passado para o começo desse ano. Então a gente vê que a diretoria está acertando, à frente do executivo Rafael Lima, junto com o Nenê e o Enori, junto com o Rafael Lacerda, o treinador, tem vindo jogadores que têm mais acertos do que erro, então isso é fundamental para você ver se a Chapecoense tivesse feito esse esforço um pouquinho antes. E a gente está falando de salários que não é astronômicos, a Chapecoense estaria em outro lugar, mas teve que acontecer até para aprender com os próprios erros, para fazer diferente, e a Chapecoense tem feito isso. O que a gente espera é que agora, com esses atletas, existe a competitividade, que o nível elevou dentro do próprio elenco, e que o Rafael Lacerda ele possa pegar aqueles que estão bem, aqueles que têm a dinâmica que ele quer no seu modelo de jogo, na sua ideia de jogo, e dentro de campo poder colocar em prática. E aí sim, quando você tem um intervalo, tem um segundo tempo, jogadores cansados, que você olha para o banco, ter a qualidade que a Chapecoense precisa para manter o resultado ou até mesmo mudar a situação do jogo. Isso é importantíssimo. Então a competitividade vai acontecer, cada um que render vai permanecer, vai ter que ter um nível elevado, né, sempre treinando no máximo, e aqueles que perderem o ritmo, aqueles que começarem a dar mole na sua posição, nas suas atitudes, na função que é que desempenhada dentro de campo, aí a troca vai ser ao natural, porque aí a Chapecoense tem um elenco que pode ter as mudanças necessárias, Matheus.
1: Matheus, diga, Matheus do Brasil.
2: Chapecoense acaba de pisar do gramado nesse momento aí, quem comandou a fila foi o Everton Souza, lateral direito. Nesse momento, o São Paulo também está aqui na zona mista, os jogadores se cumprimentam, se abraçam, Bruno Matias, o Enio, o Camilo, o Thierry, o Marcinho, jogadores que cumprimentam o pessoal aí do São Paulo. São Paulo também vai iniciar seu aquecimento, ovacionado a Chapecoense nesse momento quando pisa no gramado.
1: 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Vitão, como é que vai funcionar esse meio-campo da Chapecoense? Na teoria, né, com Camilo, Iago Felipe e Giovanni Augusto.
3: Olha, provavelmente, né, como eu falei, até pela descrição, né, de quem é o 8, que no nosso caso é o 88, o nosso 5 é o 27, que é o Camilo, o Iago com 88. Uma camisa que tem história na Chapecoense, né, que foi do Kleber Santana, depois o Luiz Antônio pediu até para a família do Kleber Santana se logo em seguida poderia utilizar. Eu espero que o Iago Felipe possa honrar essa camisa, né? Um jogador que de poucos erros, né? Muito importante no meu campo ter um jogador assim. E é aquela coisa, né? É como se fosse antigamente a gente falava assim, né? O médio volante, né? Ou o cabeça de área, né? Para quem for os mais antigos e mais experientes, né? Que estão nos ouvindo. Aí tinha o meio armador, né? Também chamado de meia direita, que era o camisa 8. E o meia esquerda, ou ponta de lança, como era chamado também pela característica de alguns jogadores, que é o nosso camisa 10. Mas na verdade a Chapecoense, vamos ver de que maneira vai se portar, se vai fazer novamente um triângulo invertido, né, que seria realmente o Giovani recuando pela meia esquerda, ou se vai fazer mais lado a lado os dois meio campistas, com que o Giovani ficasse mais centralizado, mas com liberdade de se movimentar. Aí é o que o pessoal chama hoje, né, do 4-2-3-1. Se ele configurar do outro jeito, que é mais desse que do tradicional, né? O camisa 5, no caso, o primeiro volante, o camisa 8, o meio armador sendo o Iago, o Camilo, e um pouco mais pelo meio esquerda o Giovani, é o tradicional 4-3-3, né? E aí vamos ver de que maneira, de acordo com a rotação desse meio campo, vai se posicionar a Chapecoense, mas é uma mudança só de nomenclatura, só do numerário. Na verdade, o jogo proporciona os dois desenhos. O que importa é que os dois meias cheguem na frente e que o Camilo resguarde, né, as costas dos laterais, que são necessários no apoio, né, para fazer com que o ponta não fique encaixotado contra dois jogadores, né, fazendo a marcação dobrada, e aí os dois contra dois, aí eles se viram ali para fazer a bola chegar na área. Putulho, Eduardo ou até mesmo na entrada da área para a chegada desses jogadores de trás, que aí sim a gente conta com o Iago Felipe e com o Giovani Augusto.
1: Eu te perguntar sobre isso, Vitão, a Chape pode ter dificuldade

0: Na marcação com o Iago Felipe e Giovanni Augusto juntos, de alguma maneira ou não?
1: Não, o Iago Felipe já jogou muitas vezes a função, é a principal, eu acho, até a função que ele sabe exercer, né? Esse segundo jogador de meio campo, também muito acostumado em jogar em meio campos com quatro jogadores, mas não vejo dessa forma, porque se você ver o time do São Paulo, todas as equipes acabam fazendo esse equilíbrio, né? Difícil uma equipe que jogue com dois meias mais adiantados, como é a característica às vezes do Giovanni Augusto. O São Paulo, por exemplo, coloca ali o Pabu Maia, o Danielzinho é meio que, vamos assim fazer uma comparação, o que seria o Iago Felipe para a Chape, né? Se fosse de 1 a 11, seria o camisa 8. A diferença é que o São Paulo não joga com dois pontas, ele joga com só o Arthur, que ataca mais pelo lado direito. E o lado esquerdo é um jogador que fecha o meio campo, mas se aproxima. Talvez a dificuldade da Chapecoense seja em que em alguns momentos vão fazer... Mostramos isso no pré-jogo, Matheus. Quatro jogadores contra três no meio. E aí, como os times não... Geralmente os treinadores não deixam que quebre a última linha. O que é quebrar a última linha? É o Heitor, por exemplo, sair para caçar o seu oponente ali que está aberto pela esquerda, mas que vai se juntar ao meio. Difícil que dê essa liberdade. Aí... faz com que tenha que ter o recuo de um dos pontas, né? A minha expectativa é que a Chapecoense, que mesmo fique sem bola, tenha um dos pontas pelo menos mais avançado para poder ser a flecha pro Giovani ser o arco, né? Para poder lançar esse jogador e o Túlio Eduardo tá brigando por essa primeira bola.
0: 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Daqui a pouquinho tem Chapecoense São Paulo, Matias. O que nós temos de departamento médico da Chapecoense, os jogadores fora da partida de hoje?
2: Tá grande, tá grande, viu? É no momento que a arbitragem também entra no gramado para fazer o seu aquecimento. Vamos lá. Departamento médico da Chapecoense hoje conta com o Robert, que passou aí para aquele procedimento de LCA no joelho ainda no Campeonato Catarinense, está entregue o DM. O João Paulo, que teve uma tendinite patelar aí, o zagueiro ainda não se recuperou, não está à disposição ainda. O Rafael Carvalheira, que fez a cirurgia aí do LCA também, só ano que vem. O Bolazzi, que teve aquele problema no pâncreas no jogo contra o Cruzeiro, que voltou a trabalhar na Arena Condá, porém só a academia, segue no DM, não foi programado. O Bruno Tubarão, que teve uma lesão de grau 1 no posterior da coxa direita no jogo de volta da Copa do Brasil contra a equipe do Cruzeiro. O jogador segue entregue ao departamento médico, já deu uma resposta muito boa, a expectativa era de 10 dias, agora vai para 15. O Max Alves, que teve aqueles problemas lá naquela pancada com o jogador do Coritiba, acabou quebrando costelas, né? É a situação mais delicada no meu ver aí, o Max Alves, que é uma lesão atípica, também vai demorar um pouco mais para retornar. O Vinícius Baleiro, que inclusive tá aqui na zona mista conversando com o Rafael Lima, que teve uma lesão aí no joelho, passou por uma cirurgia também, agora vai aguardar o retorno. O Kevin Ramírez, que teve constatado uma lesão muscular na região do adutor da perna direita. O Kevin Ramírez, por isso que não está relacionado para a partida, está entregue ao departamento médico. Na transição, apenas o Vinícius, ou seja, é ele quem estará retornando aí pela primeira vez desses jogadores que estão no DM. E tem uma informação, viu? No protocolo inicial da partida desse domingo, Matheus, será respeitado um minuto de silêncio em memória de Miguel da Silva Schoeniger e Bernardo da Silva Schoeniger, atletas do polo da Chapecoense de Campo Herê, e o Ayrton da Silva Schoeniger, que é o pai dessas crianças que faleceram na última quinta-feira num acidente de trânsito. E também em memória de Bruno David Rossetti, árbitro da Federação Catarinense de Futebol, que faleceu neste domingo, dia 23.
0: Foi um acidente muito feio no extremo oeste aí, né? Obrigadão, Matias, pelas informações. Daqui a pouquinho, escalação do São Paulo, uma informação do trânsito. Tem um acidente em Arvoredo com apoio agora do Saer From, helicóptero do Saer acionado para um atendimento em Arvoredo. Em breve, mais informações. Abração para Camila! Pessoal tá na escuta aqui, ó, rumo ao jogo e quero participar do sorteio da camisa infantil de hoje. O Alceu Natel tá indo pro estádio. Matheus também indo pra curva, torcer para uma goleada do Verdão hoje, 1-0. Alceu Natel Delta por aqui, Adelar Míssel 2-1 para Chape, Valmor Orion partiu para a vitória da Chapecoense por 2-0, Valmor uniformizado. O Renato Novisky tá indo para a arena agora com o filhote, o Davi Novisky e a esposa Simone. Queremos a camisa da Chapecoense hoje, 1-0 Chape. Alô Renato, alô Davi, alô Simone, vamos escalar o tricampeão.

0: 3 vezes campeão da Libertadores e 3 vezes campeão do mundo. Quando papou a Libertadores, também papou o Mundial. Pra você ver a encrenca que tá hoje na Arena Condá. O São Paulo entra em campo com Rafael no gol, camisa de número 23. Lucas Ramon tem a 19. Domingos, 22. Sabino, 35. Iago, camisa número 12. Pablo Maia tem a 29. Danielzinho, 94. 37 para Arthur. Luciano, camisa número 10. Cauli com a 80. E ele, capitão, Jonathan Caleri, camisa número 9. Confirmado o tricolor de São Paulo.
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0: À disposição, Coronel, camisa número 31. Buta, camisa número 20. Osório, 54. Wendel, 18. Newton, 28. Jordinei, 48. Marcos Antônio, 8. Ferreira, camisa número 11. TT, 34. André Silva, 17. Pedro Ferreira, 46. E Gustavo Santana, 43. 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
1: Esse é o São Paulo. Eu vou trazer o sinalzinho de gol duas vezes, três vezes aqui, ó. Porque o Bahia faz 2-0 sobre a Vitória, cara. 2-0, jogo aos 53 minutos do segundo tempo. E o Bragantino abre o placar sobre o Grêmio aos 51 minutos do segundo tempo. Bragantino 1-0 sobre o Grêmio em Bragança Paulista. Daqui a pouquinho confirmo quem fez o gol do Bragantino, que é o gol que vai dando a vitória para o time de Bragança Paulista. Gustavo Marques, 50 minutos com 40 segundos. E o Bahia abrindo 2-0 sobre o Vitória no Barradão. Finalzinho do jogo, né? Para sacramentar a vitória, Jean Lucas fechando essa vitória importante do Bahia, que é o sexto colocado, o Grêmio perdendo mais uma na competição. Ô Vitão, o time do São Paulo é um time que tem muitas dificuldades nessa temporada de 2026.
2: Pois é, né? Uma equipe que agora, né, o Dorival busca aí soluções, né, no elenco. Você vê que hoje ele vai colocar o Cauli, aquele ex-Bahia, que é um meia, né? É um meia muito técnico, né? Que não usa muito da velocidade, é muito técnico realmente. Ele que vai ser um falso ponto esquerda por ali, vocês vão ver. É, e o Pablo Maia, um garoto da base, que teve uma contusão séria e voltou até a titularidade. Tá havendo trocas, né, em alguns setores, né? Não firmou um time. Agora a zaga, com a chegada do português, muito bom jogador, né? O Domingos, ele acaba ajeitando ali o sistema defensivo, mas o São Paulo, você pode perceber, se você chegar pro próprio São Paulino que acompanha e falar pra ele qual é o time titular, ele vai citar: ah, o goleiro é o Rafael, o Caleri com certeza, Luciano tá jogando, né? Ele vai perguntar. Aquele, lógico, que não é o fanático que acompanha até as informações dos treinos, né? Que nem o nosso ouvinte com relação a Chapecoense, qual é de capital, mas... acaba que o São Paulo tem jogadores que não sentem um peso que alguns sentem que tomam mais tempo, tipo o Arthur, que eu acho que está desempenhando um bom futebol, mas o São Paulo não achou ainda, né, o time ideal, né, ou como diz aquela música do Marcelo D2, né, não achou a sua, tá em busca da batida perfeita, viu, o Matheus, e não encontrou ainda. E eu acho que não, espero, né, todos que estão aqui vindo torcer para Chapecoense, também espero que ele não ache essa batida hoje, né.
1: Ah, sim, né? Que fique pra depois se achar, né? Diga!
0: Quer uma curiosidade do jogo de hoje?
1: Quero!
0: Bem, então, vou ter que passar ela, tá? O São Paulo veio de voo fretado. 65 pessoas viajaram aí pra Chapecó. Entre eles, o São Paulo trouxe um técnico de TI do clube pra instalar uma internet própria aqui na Arena Condá pra eles terem a internet aí no banco de reservas pra poder acompanhar algumas situações. Entre todos que vieram do staff, jogadores, staff, pessoal que está trabalhando, assessoria, tem inclusive um técnico de TI para instalar a própria internet do São Paulo, que inclusive está aqui do meu lado, ó, o roteador está aqui do meu lado.
1: Usa internet aí para nós, Marcelo, para ver se é boa.
0: Vamos derrubar a internet do Neto. Brincadeira. Não. Pelo amor de Deus, não entendo errado. Não, então
2: eu isso... derrubo. Ah, quer.
0: É, vai. Quer. Os caras trouxeram um técnico de TI, cara. 65 pessoas no voo fretado pra partida de hoje.
1: É. Quando é fretado, dá pra trazer todo mundo, né? Até na cabine do avião, do piloto ali. O Rodolfo, essa é a estrutura de São Paulo, né? Que traz o Matias, que vem sofrendo nesse ano, especialmente na Série A do Brasileiro. A gente fez um recorte dos últimos 17 jogos. O São Paulo tem 2-3 vitórias só, praticamente, né? E se pegar a Série A, então nem se fala. Na Sul-Americana, vem de classificação, mas tem um elenco aí que tem boas possibilidades. Em Rodolfo, a sua avaliação sobre o adversário da Chape de hoje?
3: Não, tem muita qualidade individual, né? Grandes atletas. Goleiro Rafael, Luciano, Calleri, tem o meio de campo com jogadores baixos, mas jogadores dinâmicos, rápidos, que conhecem do futebol, sabem jogar, né? O Marco Antônio, né, que está no banco, o próprio Arthur, o Danielzinho, então são jogadores de muita qualidade. Agora, o que é que acontece quando o time tem muitos jogadores de qualidade e o time não está rendendo? Ele tem um grupo, mas não tem uma equipe. Uma equipe, ela é formada com o passar do tempo, né? Porque quando você vai começar um ano, você forma um grupo. Aquele grupo, ele vai se tornar uma equipe a partir do momento que as coisas começam a encaixar. Então a equipe começa a se conhecer, a equipe começa a ter o entrosamento, as coisas começam a fluir. Só que isso vem de muito tempo que o São Paulo não está conseguindo fazer com que as coisas andem, né? Politicamente é um clube que está com muita dificuldade para se acertar, né? Existe muita rivalidade ali na questão da direção do sempre a oposição, né, do São Paulo tem aquela coisa de estar atingindo, e aí não tem uma organização, não tem uma gestão com produtividade, então tudo isso atrapalha. Agora, o Dorival chegou para tentar arrumar a casa, e uma coisa que ele fez foi essa classificação, que dá realmente uma confiança maior. Agora, no Brasileiro, como você falou aí, ó, já tem 8 jogos que o São Paulo não ganha, isso é desde 25 de abril, a última vitória foi contra o Mirassol, 5 derrotas, foram 3 vitórias só, e aí a confiança, ela volta a partir do momento que você consegue conquistar as vitórias. Um exemplo é a Chapecoense. A Chapecoense conseguindo uma vitória hoje, as coisas começam a andar para o lado positivo. Por quê? Porque os jogadores que tinham uma situação temerária, de ter medo de fazer alguma jogada, eles começam a confiar mais no seu potencial. Isso é algo natural, porque você está carregando uma pressão. E o São Paulo estava carregando uma pressão muito grande. O torcedor exigente por bons resultados. São Paulo sempre foi aquele time que sempre brigou pela parte de cima da tabela. É um time que está acostumado a conquistar títulos. E isso está ficando distante a cada ano que passa. Agora, Dorival tem já um legado no clube, né? Então isso aí também faz diferença, e o trabalho dele vai ser desenvolvido com o passar do tempo. Agora, que não seja hoje, mas é time que tem grandes qualidades individuais, mas o coletivo não está surtindo efeito. Agora, ganhou a classificação, repito, hoje é um dia que eles daqui a pouco cheguem aqui achando, não, a Chapecoense é a lanterna, tem 10 pontos, e tem jogador que ele não vai buscar a informação que a Chapecoense tem feito nos últimos jogos, né, contra o Cruzeiro, contra o próprio Bahia, contra o próprio Curitiba, e aí acha que vai ganhar de qualquer forma, e aí vem um salto alto, que ao natural, ele leva para dentro de campo, e quando menos espera, pode ser surpreendido, mas é uma grande equipe, tem que respeitar, Matheus.
1: Daqui a pouquinho bola vai rolar para Chapecoense São Paulo. 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Para 01.bet, os desfalques do São Paulo pro jogo de hoje, Matias.
0: Vamos lá então, os desfalques do São Paulo para essa partida contra a Chapecoense. Um jogo que acontece logo mais aqui na Arena Condá, no momento que o Bolasso chegou aqui, cara. O Bolasso faz a festa, né? Tá aqui o Bolasso, chegou, tá trocando uma ideia com o pessoal da Chape. Desfalques, então, o Lucas com o rompimento do tendão de Aquiles, o Luca com uma fratura na mandíbula, o Vitor Sá com uma entorse no tornozelo direito, o Bobadilha com dores no joelho direito, o Arboleda com edema no adutor da coxa esquerda e o Rafael Tolói, que tá aprimorando aí o condicionamento físico.
1: Muito bem, destaque no futebol espanhol para o Barcelona, 4-0 sobre o Elche, agora quarto gol, Rafinha marcou 2 vezes, na seleção nada, né, Rafinha? Na Série C do Brasileiro, Barra tomou a virada diante do Maringá fora de casa e vai para a última rodada com chances reais de rebaixamento para a Série D. Impressionante, o campeão catarinense fez uma grande campanha no estadual, se esperava muito na Série C, é o 18º colocado, tem um pontinho somente à frente do Itabaiana, que joga daqui a pouquinho, então o Barra pode ir para a zona de rebaixamento nesse nessa rodada, que é a penúltima da primeira fase. Pela Série B, Ponte Preta 0, Avaí 2. O Avaí agora espantando o Z4 da competição, saindo um pouquinho fora, né, respirando. São Bernardo e Náutico 1-1. Náutico empatou com o Derek, ex-jogador da Chape, passou pelo aqui em Chapecó em 2022. E começou agora Operário e Vila Nova no Paraná. Pela Série A do Brasileiro, encerrados os jogos, hein, das 4 horas. Palmeiras 4, Vasco 1, Bragantino 1, Grêmio 0, gol no finalzinho do jogo. E o Bahia fez 2-0 sobre o Vitória no Barradão. A situação na parte de baixo da tabela: Santos 14º com 25, Grêmio 15º com 25, Inter 16º com 25. E dentro da zona de rebaixamento, Mirassol 23, Remo 23, Vasco 22 e Chapecoense somente com 11 pontos. Daqui a pouquinho a gente vai ter Santos e Mirassol, jogo muito importante para os dois times, e Coritiba e Corinthians às 7:30 da noite, jogo no Couto Pereira. Tá pegando fogo, séries A, B e C do Brasileiro. Matias, arbitragem do jogo.
0: Que nesse momento faz o seu aquecimento no gramado, viu? O árbitro é Rafael Rodrigo Klein, do Rio Grande do Sul, de 36 anos. Nessa temporada apitou 32 jogos. Inclusive apitou um jogo da Chape, aquela lapada que a Chapecoense tomou de 4-0 pro Flamengo. Era ele o árbitro aqui, viu? Auxiliado por Rafael da Silva Alves, do Rio Grande do Sul, e Michel Stanislau, que também é gaúcho, do Rio Grande do Sul. O VAR é Paulo Renato Moreira da Silva Coelho, do Rio de Janeiro.
1: Ô Matias, como é que tá a presença do torcedor da Chapecoense do São Paulo?
0: Melhorando, viu? O torcedor da Chapecoense vai melhorando a presença aqui na Arena Condá, os portões aí bombando para poder receber o torcedor, ingresso à venda ainda. Devagarzinho vai ganhando cor as arquibancadas da Arena Condá. Pelo lado do São Paulo, cara, não vou dizer que é público definitivo, porque tem gente entrando ainda, viu? Uma boa movimentação também do torcedor visitante. A faixa que não tinha antes tem, do tamanho da arquibancada. Mas tá aí, o torcedor vai chegando.
1: Acho que não tinha faixa porque estavam guardando espaço pra essa faixa, né?
2: Não, todas as torcidas. Agora tem faixa de todas as torcidas organizadas, Dragões, a Falange. Só porque a gente falou, é impressionante.
1: São Paulo tem membros de torcidas aqui em Chapecó e na região também, né? Então certamente tem o pessoal daqui também. Bom, 6:08, daqui a pouquinho a gente vai ter mais informação da Chapecoense e também do São Paulo com o nosso time de comentaristas. Só traz, ô Matias, você citou o Boazier, né? Ele tá aí nas proximidades suas. Como é que tá a situação dele, Matias, pra volta aos gramados?
0: Olha, não deram previsão pra gente ainda, Matheus. Ele tá aqui, ele já faz trabalho na academia, pelo que eu vi tá caminhando super bem, tá conversando com os atletas da Chapecoense. Como se trata de uma lesão atípica, que não costuma acontecer aí, então é algo que fica até complicado nós aqui, principalmente eu sou sincero, eu sou leigo no assunto, fica até complicado eu como leigo no assunto dar uma probabilidade. E quando foi questionado na entrevista coletiva o Rafael Lacerda sobre a situação dele, ele disse que ele já retornou aos treinamentos, porém só academia, e também não deu um prazo para retorno do Bolasi.
1: É, abração aqui pra galera que tá mandando foto, mandando mensagem. Tô aqui na arena com a minha esposa, na esperança da vitória. Ó, grande abraço pro nosso ouvinte aqui, o Wilson. Alô, Wilson. Guri, estamos aqui na audiência da 93, ouvindo em casa hoje com as duas meias embaixo da coberta, porque sou proibida de ir pro estádio por ser pré-frio. Mandou aqui a Amanda. Vai, Verdão, no jogo de hoje. O Egon Zimmermann, hoje 2-1 pra Chapecoense. E hoje vem a primeira vitória depois de muito tempo. Matias, tem um jogador hoje muito especial, muito identificado com a torcida, que está completando 100 jogos pelo Verdão.
0: Maestro, maestro, maestro no gramado, também nas resenhas, pensa num cara cabeça e gente boa, hein? 100 vezes Giovanni Augusto, meio campista da Chapecoense, completa aí o seu jogo de número 100 com a camisa da Chape. Peça fundamental em campanhas como finais de campeonato catarinense em 2024 e 2025. Peça fundamental no acesso para 2026. Contratado em abril de 2024, aí o Giovanni Augusto, com um contrato renovado até dezembro de 2027. O jogador, ao entrar em campo, a partir do momento que o árbitro apitar, ele vai completar 100 jogos com a camisa da Chapecoense. E pensa num cara gente boa. Gente boa mesmo, viu? Nesse momento ele tá passando aqui, Giovanni Augusto, 100 vezes pro vestiário, 100 vezes Giovanni Augusto, jogador da Chapecoense.
1: Giovanni Augusto, 21 assistências e 4 gols pela Chapecoense, último gol inclusive no último jogo. Ô Vitão, Túlio Eduardo, entre os titulares, a gente pedia, vive uma grande fase, um grande momento. É um jogador que sai de um degrau baixo do futebol brasileiro, que é a Série D, vem para a Série A, mas futebol a gente sabe, né, Vitão? Que é momento, e o momento é de Túlio Eduardo.
2: Pois é, né? O centroavante, como eu sempre digo, é um ser dependente no jogo, né? Ele necessita que a bola chegue, né? E às vezes chega uma vez só, ele tem que estar preparado para colocar a bola para a rede, né? E agora, com dois pontas, eu acho que pode ser que criem situações, né? Que a bola chegue na área, aquela bola que pode ser que venha mais pra briga, né? Aquela que tem que, às vezes, até que se projetar, dar um carrinho. Aquela bola em que ele vai ter que duelar no corpo com o zagueiro, aquela bola mais viajada, alta. Eu acho que a Chapecoense vai, sim, fazer com que cheguem bolas pro Túlio Eduardo para ele finalizar com a escalação de hoje. Mas é claro que do outro lado tem o São Paulo, que vai fazer tudo para impedir. Mas o garoto está num momento iluminado, né? Muito importante, né? Na vida dele. Todo mundo viu aí o histórico familiar, pessoal desse jogador, né? Que chega... Para muitos é mais um jogo, né? Para ele, cada jogo é o principal da vida, né? Então eu acho que isso deve fazer diferença dentro de campo. O torcedor se sente representado. É mais uma história bonita que a gente vê nascer aqui na Chapecoense. A gente espera que em três jogos sejam três gols, né? Daqui a pouco vamos começar a ser exigente com ele, né? Pra ele manter a média, Matheus. Um gol por jogo, eu acho que tá de bom tamanho, né?
1: Se manter um por jogo, dá pra vender por uns 40 milhões de euros pra Europa, Vitão?
2: Ah, deixa ele ficar mais um pouquinho aqui, né? Porque a gente precisa... Chapecoense precisa tanto fazer gol, cara. Imagina agora que achou um centroavante aí. Se ele manter uma boa média, que ele fique pra Chapecoense ser cada vez mais forte. E é claro que chega um momento em que não tem como, se torna inevitável a saída do atleta. Ele tá só começando, né? A gente tá na torcida para que ele possa fazer dos gols, né? O que fez com a vida dele até então, né? Essa mudança de patamar, como diz Bruno Henrique.
1: Um abração aqui pro Pedro de Bortolo, galera do futebol do Oeste Capital aqui, grande abraço para vocês. O Davi tá por aqui, falou sobre o Cauã Faria. Eu já vou perguntar sobre o Cauã Faria pro Rodolfo. O Larson, hoje da Chapecoense, só caprichar um pouquinho. O Carlos, Luciano, o cara das triangulações aí, cara, do São Paulo. David de Oliveira por aqui, ó, não perdendo o que importa. Fala, Matias.
0: O Giovanni Augusto, primeiro jogo dele profissional foi contra a Chapecoense, hein? Naquele material que o pessoal da Chape criou aí pro cinema, sobre um material especial sobre a Chapecoense, que foi criado pro cinema aqui em Chapecó, ele deu a entrevista dele. Na entrevista ele falou: é a curiosidade que o meu primeiro jogo como profissional foi contra a Chapecoense.
1: Interessante. Cauã Faria, eu tô vendo alguns comentários aqui, Rodolfo. Teve um jogo em que ele participou de um gol contra do Bahia. Teve um lance que a gente discutiu aqui na hora em relação ao Heitor, que dormiu no ponto. É um cara que... Tomara que possa fazer um grande jogo hoje, né? Pra ganhar confiança dele e do torcedor também, Rodolfo. Um rapaz que, apesar de ser jovem na Série A do Brasileiro, ter estreado em casa só na última rodada, é um cara de 23 anos, né? Zagueiro de 23 anos.
3: De muita personalidade, viu, Matheus? É um atleta que tem um bom perfil. Chapecoense tem que olhar pra ele com muito carinho. Tá? É um atleta que você vê sempre entrou nos momentos difíceis, e posição do zagueiro não é fácil pra entrar num momento como esse. Normalmente um zagueiro, um jovem, quando é da casa, oriundo das categorias de base, normalmente ele entra no momento que o time está bem, daqui a pouco é a oportunidade de lançar o jovem para que ele venha trazer bons frutos, mas ele não, vem sendo lançado na dificuldade. Isso aí é algo que prepara o atleta de uma forma até melhor do que quando ele entra na parte que está tudo bem. Por quê? Porque ele vai passar situações, como no jogo passado, como você citou, né, um passe que ele deu para o Heitor e daqui a pouco o Heitor não tirou e deu pênalti, e depois acabou jogando contra o próprio patrimônio numa bola que ele foi tirar e acabou saindo gol contra. Mas é um atleta que tem um bom perfil, um perfil que hoje os grandes clubes do futebol brasileiro buscam no zagueiro, que é um atleta alto, magro, rápido e que tem a personalidade para sair jogando. Ou seja, aquele lance que ele deu pro Heitor era um lance que ele tinha que decidir daqui a pouco dar um chutão. Ele deu o passe, tudo bem, aconteceu. Mas aí tem que saber o meio termo. Isso com o tempo ele vai saber administrar. Agora, consegue jogar com as duas pernas, consegue jogar dos dois lados, consegue fazer inversão de jogo com qualidade, não é um chutão de qualquer jeito, é um passe a longa distância. Então eu vejo o Cauê com uma projeção muito boa. E que bom que o Rafael Lacerda, ele está dando essa oportunidade. Porque outros treinadores, no momento como esse, era muito fácil tirar ele da equipe, né? A equipe não está ganhando, e já colocar os mais experientes. Então a gente está vendo que ele está tendo a oportunidade dele, que ele possa ter essa sequência e que hoje ele possa fazer um grande jogo. Que a cada partida que ele joga uma Série A e ele demonstra essa qualidade na bola aérea, né? Ele é um atleta que tem muita presença de área, ele consegue se comportar dentro de campo e na hora do cruzamento ele ter essa percepção e tirar do perigo aquela bola. Esses times, o próprio São Paulo, o próprio Bahia, o próprio Coritiba e outras equipes que estão vendo, ele começa a ser chamado a atenção. Por quê? Por causa da pouca idade e porque é um atleta que tem pouca experiência no futebol. Então é esses atletas que essas equipes grandes acabam se atraindo, porque os valores ainda não estão absurdamente inflacionados, Matheus.
1: A arena tá ficando linda demais pra Chapecoense e São Paulo, Matias. O discurso da diretoria, rapidinho antes do André aqui, é que o Verdão deve contratar mais gente aí até o fechamento da janela, né, Matias?
0: Cara, em uma das entrevistas que a gente teve aí com o Rafael Lima e também com o próprio presidente Alex Passo, muito foi comentado sobre os jogadores que viriam, e foi falado sobre um meio campista e um atacante que já desembarcaram, que é o Miguel e também o Dylan. Mas que a Chapecoense está atenta aí a oportunidades de mercado, caso for necessário mais reforços para a sequência da temporada. Se acontecer de aparecer alguma oportunidade de mercado, a Chapecoense sim trará novos jogadores para a sequência de 2026.
1: Ouvi falar de um volante aí nos bastidores, hein? Talvez a Chapecoense possa concluir negociação nessa semana. A janela vai até dia 11, né, Matias? 11 de setembro, né?
0: E Vitor Hugo, me ajuda que de cabeça eu não consigo lembrar.
2: Sim. É 11 de setembro. Não tem como lembrar. Só tu lembrar da Torre Gêmeas lá, tu não vai esquecer.
1: Tá. Infelizmente, né? Tá bom. Infelizmente. 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
1: Muito boa noite para você, ouvinte conectado na 93.3, a FM da galera e do futebol. Falamos ao vivo diretamente da Arena Condá, palco para a noite de hoje, para mais um grande confronto. Agora 6 horas 20 minutos, 14 graus e a temperatura em Chapecó. E a gente vai junto até o final da partida para contar todos os detalhes de Chapecoense e São Paulo. São Paulo e Chapecoense, a 24ª rodada do Campeonato Brasileiro. O Verdão querendo encontrar o caminho das vitórias. A única foi contra uma equipe paulista, aqui mesmo, na Arena Condá, na primeira rodada da competição, que foi contra o Santos. A equipe do São Paulo que vem em busca da mesma coisa, voltar a vencer no Brasileirão. Sua última vitória no dia 25 de abril, jogando pelo Campeonato Brasileiro. E as duas equipes em busca dos três pontos. A equipe da Chapecoense para tentar se igualar, para ficar mais perto dos times que estão ali na parte de baixo, e o São Paulo querendo se afastar justamente do Z4 da competição. Vamos juntos para contar todos os detalhes de mais uma grande jornada esportiva, e vamos direto para a beira do campo, a beira do gramado, com ele, Matias do Brasil, nosso repórter setorista da Chapecoense. Boa noite, Matias, os seus destaques do Verdão.
2: Boa noite para você, Andrei Sartori, boa noite para nossa gigante audiência. Destaques da Associação Chapecoense de futebol, com mudança no ataque, dando oportunidade para Dylan Borreiro, novo atacante do Verdão, e tentando reencontrar as vitórias, como você falou, que seja contra esse time paulista. A equipe da Chapecoense, que teve uma semana árdua de trabalho aqui na Arena Condá, com os portões fechados, vai tentar surpreender o São Paulo com o técnico Rafael Lacerda e esse esquema para a partida de hoje.
1: 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E os destaques da equipe da casa, Matias.
2: O São Paulo, que tenta fazer o clima fora de casa aqui na Arena Condá contra a equipe da Chapecoense, optando por Cauli no ataque. O Dorival Júnior, que agora foi ovacionado pelo torcedor, vai tentar um resultado positivo fora de casa. Esperamos que não aconteça na noite de hoje.
1: 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Os seus destaques do plantão esportivo. Boa noite!
3: Muito boa noite, Andrei. Boa noite a toda a nossa equipe. Você ligado aqui no Oeste Capital FM, noite de muito futebol pela Série A do Brasileiro, jogaço daqui a pouquinho, Santos e Mirassol na luta contra a zona de rebaixamento, os dois times. Mas o meu destaque para os jogos já encerrados: Palmeiras bateu o Vasco 4-1, líder com 6 pontos de vantagem para cima do Flamengo. O Grêmio, na porta da zona de rebaixamento, perdeu para o Bragantino nos acréscimos da segunda etapa. E o Bahia foi para cima do Vitória e teve um triunfo maravilhoso no Barradão, 2-0. Na casa do Vitória, Série A de grandes emoções. O Avaí venceu na Série B, a Série C, o Barra, atual campeão catarinense, tá prestes a ser rebaixado, hein? Daqui a pouquinho os destaques pelo Brasil.
1: 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Equipes no gramado de jogo, tá na hora de escalar e definir a equipe da casa. É a hora dos 11 iniciais do Verdão do Oeste. Os jogadores que o técnico Rafael Lacerda coloca em campo. A escalação da Chapecoense, Matias.
2: A equipe da Chapecoense entra em campo com Anderson no gol, camisa de número 98. Na lateral direita, Heitor tem a 5. Dupla de zaga, Cauã 21, Eduardo Doma tem a 13, é o capitão. Na lateral esquerda, Bruno Pacheco, camisa número 91. O meio campo é de Camilo com a 27, Iago 88 e Giovanni Augusto, maestro, completando 100 jogos, tem a 10. Marcinho no ataque com a 7, Dylan Borreiro estreando 77 e Túlio Eduardo, centroavante, camisa número 9. Confirmado e carimbado, passado a limpo na transmissão do para o Oeste Capital, o furacão do oeste do estado de Santa Catarina, a Chapecoense.
1: 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O banco de reservas, os jogadores que o técnico Rafael Lacerda tem à disposição, os suplentes da Chapecoense.
2: A suplência: Matheus Aurélio, camisa número 30, goleiro; Rafael Thierry, zagueiro, camisa número 15, Everton Souza, lateral direito, 26, Fernando, lateral esquerdo, 12, Bruno Matias, volante, 16, David, volante, 19, Miguel Carvalho, meio campista, tem 80, Enio, atacante, 97, Garcês, atacante, 31, Rubens, atacante, 70, Franco Rossi, centroavante, 29, e Neto Pessoa, centroavante, 18, o banco da Chape.
1: 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Tá na hora da gente escalar e definir também a equipe visitante, a equipe que vem de São Paulo, tricolor paulista, os 11 iniciais do técnico Dorival Júnior, a escalação do São Paulo.
2: A equipe do São Paulo entra em campo com Rafael no gol, camisa de número 23, Lucas Ramon tem a 19, Domingos 22, Sabino 35, Iago, camisa número 12, Pablo Maia 29, Danielzinho 94, Arthur 37, Luciano 10, Cauli 80, Caleri, camisa número 9, é o capitão. Confirmado o São Paulo.
1: 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O suplente, os jogadores que o técnico Dorival Júnior tem à disposição do banco de reservas do São Paulo, Matias.
2: A suplência: Coronel, camisa número 31, Buta tem a 20, Osório 54, Wendel 18, Newton 28, Jordinei 48, Marcos Antônio 8, Ferreira 11, TT 34, André Silva 17, Pedro Ferreira 46 e Gustavo Santana 43. O banco do tricolor paulista.
1: Ah, pai do céu, cara! O cara caiu na hora de tirar as coisas do gramado, meu!
2: Foi pro chão, velho! Chama o VAR!
0: Pelo menos ele tá rindo, né?
1: Meu Deus do céu! Pra quem não tá acompanhando só pelo rádio, o cara foi tirar aqueles símbolos, os escudos das duas equipes que ficam aqui no campo, só que ele veio numa velocidade, rapaz, deu um tupicado e o torcedor comemorou a queda do rapazinho aí, rapaz. Que situação. É, gato, fica ligado, rapaz. É! Ô, meu garoto Vitor Hugo, muito boa noite, Vitão. Tu achou dessa escalação da equipe da Chapecoense? Rafael Lacerda colocando a equipe a campo um pouco diferente, principalmente mais parecida com o que terminou o jogo do segundo tempo contra a equipe do Bahia. O que podemos esperar do jogo, Vitão? Boa noite!
4: Olha, tem tudo para ser um grande jogo de futebol, primeiramente. Temperatura, ambiente perfeita para prática do futebol. O gramado perfeito, né? Os times treinados por da semana, né? Teve o tempo para trabalhar maior a Chapecoense do que o São Paulo, mas o torcedor que está aqui, cada um, lógico. Galera aqui da Ala Sul totalmente, né, cheia aqui de São Paulinos e o resto do estádio Chapecoense, cada um tem a sua torcida e a sua predileção aí pelo resultado. Mas o que a gente espera é que, se possível, o Chapecoense repita o que fez de bom no segundo tempo, principalmente do jogo contra o Bahia, e que não repita os erros, né? Principalmente os erros de escolhas individuais, né? Como aconteceu já em algumas partidas, no último jogo mesmo, aquele pênalti infantil cometido pelo Heitor. A gente espera que a Chapecoense erre menos individualmente e que o coletivo possa ser o mais próximo do que foi o segundo tempo contra o Bahia. O São Paulo opta em ter um jogador aberto pelo lado, que na verdade é o meia, que é o Cauli, em vez de ter dois pontas agudos como tem a Chapecoense. Porém, ambas as equipes fazem com que os seus pontas recuem para acompanhar o lateral adversário. As duas equipes deixam dois jogadores de frente, um centroavante e um meia 10. E o meia 10 de ambas as equipes são mais cadenciados, tanto Luciano quanto quanto Giovanni Augusto, assim como os centroavantes de ambos os times não são rápidos, né? Os jogadores de velocidade de ambas as equipes estão dos lados do campo, sempre meio que recuados, né? É um problema que as duas equipes têm. Espero que a Chapecoense possa fazer valer desse momento do Túlio Eduardo e que a bola possa parar nos fundos das redes do goleiro Rafael.
1: E aí, Rodolfo, boa noite! O que podemos esperar desse confronto, Rodolfo?
5: Boa noite, Andrei, a todos que estão nos escutando. Muita disposição da Chapecoense. Muita aplicação tática, muita aplicação técnica. Toda bola que tiver tem que fazer o melhor de si, porque assim eu vejo que a Chapecoense pode conquistar uma grande vitória. É respeitar o São Paulo, sim, mas a Chapecoense tem força suficiente com essa equipe que está em campo de buscar a vitória e espero que possa acontecer isso no final do jogo, para dar de presente a esse torcedor que tá tão ansioso por essa vitória, Andrei.
1: A bola vai rolar, você tem junto conosco, conectado a 93.3. Sinta-se à vontade, participe, manda aquele seu recado. Tudo certo com o árbitro gaúcho, Rafael Rodrigo Klein, vai autorizar, a bola vai rolar na Arena Condá. Autoriza o árbitro!
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1: Bola em jogo pra você ligado, pra você ligado nas emoções da 93.3 AFM, da galera e do futebol. Já subiu pra ataque o São Paulo, chega pra cortar de perna esquerda, dá um balão pro alto, Eduardo Doma. A bola vai parando aqui nos pés do goleirão Rafael. É os primeiros movimentos, os primeiros toques na bola, na partida 24ª rodada, Matias Brasil. Com um excelente público na Arena Condá.
2: Excelente mesmo, viu? Tanto o torcedor presente da Chapecoense como o torcedor visitante. Ótimo público, logo mais o pessoal vai estar divulgando o público total na Arena, mas dá um chute aí, dá um chutinho, você que é bom de chute, hein?
1: Ah, sei lá, acho que vamos passar uns 10 mil torcedores, acredito.
2: Valendo um Janga Dog 12.345.
5: Ah, tá, daí passaram pra ele antes do jogo, daí ele vai...
2: Ah, não!
5: Vai, ô Vitor Hugo.
4: Não, com o Matias eu só aposto pastel.
1: É, posso que fica novamente no campo defensivo para a equipe do São Paulo. Domina, toca, não tá mais comigo, volta aos pés do Sabino. Rente a linha lateral do gramado, tem o Iago pedindo. A bola vem para ele, camisa 12 da equipe do São Paulo, na perna canhota. Recolhe atrás, a volta de novo para o Sabino. Vem para a pressão o Túlio Eduardo. Vai ter que voltar de novo aos pés do goleirão Rafael. Perna esquerda, fecha a porta, tendo o passe apertado no meio. Chegou ainda para o lado esquerdo para Sabino. Na perna esquerda ele tenta o lançamento adiantado, buscando o Jonathan Caleri. Cauã Faria. Bem, o garoto foi para cima, a bola se perdeu em lateral que pertence. A Chapecoense, vai o Heitor colocar novamente a bola em jogo, lateral, lado direito, o campo de defesa, se movimenta para ali o Iaco Felipe, também tá para ali o Túlio Eduardo. Bola vem pro Túlio, tentou fazer o balão sobre a marcação, chegou o Sabino, strike no Túlio Eduardo, a bola vai sobrando de novo no campo defensivo, dá um balão de perna canhota o Iago, de cabeça o Camilo tentou o toque pro Túlio Eduardo, forte demais, a bola se perde novamente, apenas reposição para a equipe do São Paulo. A galera que tá participando tem sorteio hoje, Matheus!
3: Vou passar a lista de prêmios. Camisa listrada da Chapecoense, linda demais. Tem uma camisa infantil do Verdão para as crianças também. E um kit da 01 com um copo da Chape, toca, camisa da Rádio Oeste Capital, com boné também. São três vencedores. E quem mandar a foto com a criançada pode ganhar a camisa para as crianças da Maidana.
1: Chapecoense. Lá vem Heitor. Conseguiu o passe nele de fundo, chega bem o Iago, tava por lá posicionado o Giovanni Augusto. A Chapecoense vai ganhando o campo, vai ganhando o território aqui pelo lado direito. Tá na bola o camisa número 5, Heitor, a movimentação da grande era dele, o centroavante que hoje foi colocado entre os titulares, o Túlio Eduardo. Vai vir o famoso latereio, vai ter o lançamento pra boca no gol. Lá vem Heitor, lançou pra grande era buscando o Túlio, Sabino cortou, vai voltar de novo pro Heitor, linha de fundo, lado direito, suspendeu de novo, o Túlio subiu pelo alto, cortou a marcação, bate, volta pro Heitor, condição legal, linha de fundo, tentou o cruzamento
3: tentou com desvio. A arbitragem está marcando escanteio para a equipe da Chapecoense, Matias.
2: Depois da cobrança do lateral, o Heitor brigou por essa bola. O pessoal do São Paulo ficou reclamando de um toque de mão. Conseguiu interceptar ali o jogador da equipe do São Paulo. Está marcado esquinado lado direito. Já atravessa todo o gramado. É o Bruno Pacheco quem está na bola. Empurra, empurra na área nesse momento. Discussão entre os jogadores do São Paulo e os jogadores da Chapecoense. Bola parada para Léo, assessoria. 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
3: Tem oportunidade, tem bola parada agora que pertence à equipe da Chapecoense. Muita conversa ainda na grande área dos jogadores da equipe do São Paulo e da Chape. É o Doma que está ali se estranhando. Uma disputa ferrenha na boca do gol. Agora sim, autoriza o árbitro Rafael Rodrigo Klein. Vai para a bola, levantamento fechado na pequena. Sai de soco o Rafael para cortar. A posse volta a ser de novo na equipe da Chapecoense. Nos pés do Camilo. Camilo consegue a devolução na esquerda para Iago Felipe. Tenta fazer o giro, fecha a marcação sobre ele de primeira, dá o tapa adiantado. Tentava a devolução do Dylan Borreiro. Apareceu a marcação da equipe do São Paulo para ficar com a posse. Domingos Duarte trabalhando no meio de campo. Vem na velocidade do Nelzinho. Tentava o passe na ponta direita. A bola que buscava o baixinho. Arthur ganhou. Ficou com ele o Arthur. Lá vem o São Paulo. No lado direito, Arthur balançou a perna esquerda, limpou do primeiro, limpou do segundo, fecha o giro, fecha o espaço agora a equipe da Chapecoense, escora para quem vem de trás, é Lucas Amon, devolução para Arthur de novo, perna canhota, suspendeu na boca do gol, Anderson Silva na pequena área, fica com a bola e já
7: começou
3: a posição, já vem lançamento à frente para o Túlio Eduardo, Sabino foi bem, o Túlio já estava mordendo no cangote dele, começou aonde?
7: Série A do Brasileiro na Vila Belmiro, Santos e Mirassol, jogo que pode deixar o Inter na zona de rebaixamento em caso de vitória do Mirassol. E começou também na Série B, também com um pouco de atraso, Criciúma em Fortaleza, no Heriberto Rilse, parte em cima da Série B do Brasileiro, para Leão assessoria.
3: Sai pro jogo o Iago, pisa na bola, recolhe, tá um toque no meio, tenta colocar pro jogo novamente ali o camisa de número 94, Danielzinho, ele recolhe tudo, atrasa lá no campo defensivo com o Sabino. Sabino pro goleirão Rafael. Rafael trabalha pra Domingos do ar. Rapaz, Domingos, ficou sem espaço, tentou o tapa à frente, vai ficar de graça pra Chape. Agradece o presente aqui o Iago Felipe. Ele atrasa, volta no meio pra Doma. Doma de primeira pra Dylan Borreiro. Borreiro! Tá nele, bola apanhou e agora tem contra-golpe. Luciano disparou, Caleri tá pedindo, Arthur. Bola, bola, vem a chance do São Paulo. A bola vai pra fora, pra sorte da Chapecoense. Rapaz do céu, Borreiro, não sei o que quis fazer ali, Matias.
2: Entregou a paçoca, na hora de tentar fazer o toque não conseguiu, entregou essa bola de graça. O São Paulo descambou pelo lado direito, foi o Arthur quem finalizou. A sorte da Chapecoense que ele pegou muito embaixo, essa bola subiu demais. 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Tiro de meta pra Chapecoense.
3: 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Quase, quase que bobeado, que cochilada ali do Borreiro, Vitão.
4: Olha, eu acho que eu posso falar, ninguém vai me recriminar se eu dizer que ele se borrou todo, hein, o Borreiro? Poxa vida, ele quis dar um coice na bola, claro, ali não é um calcanhar que ele tentou dar um coice na bola. É, o cartão de visita dele não foi muito legal, hein, quase gol do São Paulo, a sorte que caiu no pé direito ali do Arthur.
3: Vem agora o Borreiro, tenta o lançamento na direita pro Heitor, chega rasgando do jeito que dá novamente o Sabino, a bola ficou nos pés do Iago, Iago trabalha, recomeça, atrasa para Domingos Duarte, no meio para Pablo Maia, fecha a marcação, só tem o Danielzinho, preferido devolução para Iago. Iago faz a parede, fica com a posse, rente a linha lateral do gramado, lado esquerdo, tenta o passe no meio, recomeça para Pablo Maia, Pablo Maia de primeira para Danielzinho, Danielzinho recolhe, volta, tenta ser jogando nos pés do Iago, Iago para Danielzinho, fecha a porta, fica no campo de defesa com o Sabino. 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Luciano subia para ataque, apareceu o Camilo, deu o corte. Lateral que pertence à equipe do São Paulo, lado esquerdo, campo ofensivo, tá na bola o Iago. O lateral esquerdo da equipe do São Paulo já coloca os pés do Danielzinho. Danielzinho no meio de campo de novo, recomeça pro Cauli. Cauli para Danielzinho, Cauli novamente, perna direita, fechou a marcação sobre ele, consegue o tapa no meio de campo para Pablo Maia. Pablo Maia recolhe no campo de defesa, põe pro jogo o zagueirão Domingos Duarte, fecha a marcação do Giovanni Augusto, passe não foi legal, Iago Felipe recuperou, o Túlio disparou, ele conseguiu o tapa na esquerda, boa bola, Giovanni Augusto, tentei velocidade, o Marcinho, boa devolução para Iago Felipe, Rafael! Jogada linda do Giovanni Augusto pelo lado esquerdo,
1: Que passe magistral do maestro da Chapecoense, Matias!
2: E ele quem conseguiu a bola, foi o próprio Iago. Deu um tapa pro Giovanni Augusto, desceu na velocidade pelo lado esquerdo. O Marcinho invadiu a área e foi pro meio, mas foi pro Iago que ele serviu de três dedos. Não é à toa que tá completando 100 jogos, o cara é fera. O Iago colocou no chão com a perna direita e com a perna esquerda, finalizou. Rafael salva o São Paulo, né, Chape?
1: Vem de novo o lançamento pro Arthur Eduardo. Tem essa proteção, brigou, último toque foi sobre o jogador do São Paulo. Aí ele tá marcando a falta, né, Matias?
2: Tá marcando ali o toque do Túlio Eduardo, já mandou repor a bola em jogo em cima do Sabino. Foi ele quem disputou a bola com o centroavante da equipe da Chapecoense. Ele disse que não, que havia tocado no Sabino e estava pedindo um escanteio. Tá marcado o tiro de meta a favor da equipe do São Paulo. O Rafael vai repor a bola em jogo. Jogadaça antes do Giovani para a Maidana. 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
1: 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Danielzinho, abertura de novo na esquerda aqui de primeira, nos pés do jogador que era o Cauli. Errou o passe, agora Luciano, Túlio Eduardo, vai de longe, vai pintando um golaço, a bola vai pra fora! Que categoria do Túlio Eduardo, o Rafael foi indo, se perdeu todo, Matias!
2: Ele arriscou de perna esquerda, recebeu essa bola, deu uma mordida ali, o Heitor conseguiu dominar ela, tocou pro Túlio Eduardo, de perna esquerda, da risca que divide o gramado, tentou ali fazer um golaço por cima do Rafael, que só acompanhou a saída da bola. Tiro de meta marcado no momento que arriscou a Chapecoense para Santa Massa. 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
1: Sobe pro ataque, vem de novo o Cauli. Bola para Danielzinho, na intermediária se movimenta o Pablo Maia. Danielzinho pisa, recolhe, volta para o Cauli, lado esquerdo. Centraliza de novo para Danielzinho, fecha a marcação da equipe da Chape. O Rodolfo, o que tentou o Túlio Eduardo, Rodolfo?
8: Rapaz, é lance de aplauso, né? O torcedor, o estádio todo aplaudiu porque é um lance plástico, né? Ele percebe que o Rafael está adiantado e faz aquela bola. E foram três lances que marcou o Dylan nesse começo de jogo. O Dylan perdeu aquela no meio do campo, né? O Borreiro acaba ocasionando o primeiro a finalização do São Paulo. Segundo, aquela jogada plástica do Giovanni Augusto pro Iago, que faz a finalização. E esse terceiro momento foi esse chute antes da linha do meio do campo, que tentou pegar o Rafael adiantado. Mas é um bom jogo.
1: Vem Pablo Maia, abertura na esquerda. Vamos, lance nos pés do Iago. Fecha a marcação, recolhe atrás, a volta para Danielzinho. Danielzinho na perna direita. Fecha a marcação, três jogadores da equipe da Chapecoense. Ele recolhe e volta no campo de defesa para os pés do Sabino. Com seu companheiro de zaga, Domingos Duarte. Rente a linha lateral do gramado, põe para o jogo baixinho. Arthur, lado direito. Está marcado por dois jogadores da Chapecoense. Breca atrás, Lucas Samon. Volta de novo para Domingos Duarte. Sai jogando no campo ofensivo, novamente a equipe do São Paulo. Na intermediária, o Danielzinho. Boa abertura. Lado esquerdo para Iago. Disparou. Vai levar ali de fundo, chegou o Dylan, levantou pra boca no gol, bola vai passando por todo mundo na grande área. Arthur dominou, lado direito, levantou pro Calera, apareceu o Duma pra cortar, ficou Pablo Maia, levantamento pra boca no gol, Iago tentou, pra quem vem de trás, Luciano, a bomba explode sobre o campo, Faria tentou ali até o Anderson Silva evitar o escanteio, tava bem o jovem zagueiro da Chapecoense, Matias,
2: de pé em pé, de cabeça em cabeça, voltou essa bola, finalizou o jogador da equipe do São Paulo, o Cauã se jogou na frente dela, teve desvio, foi aí pra escanteio, o Anderson se esticou todo, mas não conseguiu dominar, esquinado marcado a favor do São Paulo, lado direito, arbitragem conversa nesse momento, que interceptação do Cauã, escanteio marcado.
1: Vai ter a oportunidade agora na bola parada novamente a equipe do São Paulo, lado direito, tem que ter atenção, jogador da Chapecoense caiu ali, o Iago Felipe, posse ainda que fica pro São Paulo, lado direito, Danielzinho vai suspender, levantou pra grande área, pro Sabino, jogou pro meio do tumulto, bate, chegava o Luciano, parece ali o Giovanni Augusto na hora de dar o passe, agora o Giovanni errou, deu de graça para o Sabino, lado esquerdo de primeira, Iago, vem o lateral esquerdo, balançou, foi no balanço dele o Borducci, grande jogada de novo, Iago levantou, provoca no gol, toca de cabeça, a bola vai para fora para Léo, assessoria, tá na hora de girar o tempo e o placar do futebol da Oeste Capital. 12 minutos e 15 jogados do primeiro tempo, 24ª rodada, 0 para Chapecoense, 0 também para o São Paulo.
7: Destaque para o GP da Holanda de Fórmula 1 com o Lando Norris, McLaren hoje na ponta, e o brasileiro ficou na 13ª posição, Gabriel Bortoleto, e não pontuou. 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
1: Sai pro jogo novamente a equipe do São Paulo, a bola que vem nos pés de novo do Danielzinho. Danielzinho para Pablo Maia, círculo central do gramado, coloca Domingos Duarte. Na direita pediu ali também o Arthur, preferiu o passe antes dele do Cauli. Cauli agora sim para Arthur, lado direito, vai pro mano a mano. Ele contra o Bruno Pacheco, trouxe perna direita, Lucas Amon passou ali de fundo, preferiu o toque no meio, Cauli. Intermediária para Danielzinho, fecha a porta, recolhe e volta de novo para a equipe do São Paulo. 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Após que fica novamente para a equipe da Chapecoense. Já vem para o campo ofensivo, Heitor. Vamos nos aproximando dos 14 jogados do primeiro tempo de partida. Nada de gols na Arena Condá. 24ª a rodada, vem Camilo, fecha a marcação, foi tocado um totozinho ali do Luciano, a arbitragem disse que não houve nada, aí o Camilo prendeu a bola, né? E aí é claro que a arbitragem vai marcando após que pertence pro São Paulo. 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
4: Vamos lá, chegando 14 minutos aí do primeiro tempo, a equipe do São Paulo tem muito maior a posse de bola, 77%, até diminuiu um pouco, estava 80% há dois minutos atrás. Duas finalizações para Chapecoense, três para o São Paulo. Agora vai para o segundo escanteio para São Paulo contra um para Chapecoense. Chapecoense está bobeando um pouco, falhando, né, nos passes que estão proporcionando na sua intermediária ali defensiva, jogados para São Paulo, né? Primeiro foi o Borreiro que proporcionou aquele contra-ataque, agora o Giovanni Augusto, né?

0: rápido, como o alertou o Vitão. Toma, passa abertura para Bruno Pacheco. Disparou, hein? Disparou e vem bem. Lado esquerdo, tentativa no passe. Era buscando o Marcinho, a bola voltou, sobrou para ele. Bruno Pacheco, tirou, morreu, dominou, tentou a devolução à frente para o Marcinho. Chega rasgando do jeito que dá a equipe do São Paulo. A bola vai voltar nos pés de Eduardo Doma. 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Posse que fica novamente, lado direito, aos pés do Heitor. Fecha a marcação, breca, atrasa, volta nos pés de Cauã Faria. 16 jogados deste primeiro tempo de partida, nada de gols na Arena Condá. Esse domingo à noite, rapaz, pra fechar a rodada. Temos mais jogos ainda daqui a pouquinho, o Matheus vai atualizar, mas antes disso eu quero ver o recado da audiência, Matheus.
1: Grande abraço, pessoal do Comercial Futebol Clube de Cordilheira Alta, que hoje
0: olha
1: fez...
0: Olha a bola que sobrou pra Túlio Eduardo na grande área, acabou escorregando, ficou pra ele, Túlio, grande bola pra Heitor, pra fazer com desvio na marcação do Iago. Rapaz do céu, como é perigoso esse Túlio Eduardo, Matias!
2: A bola sobrava pra ele, finalizou em cima do jogador do São Paulo, caiu no chão, mas se recuperou, tocou pro Heitor, de perna direita em cima da marcação, conseguiu descolar o escanteio. Que chegada do Túlio Eduardo, bola que saiu dos pés do Giovanni Augusto, escanteio marcado lá direito a favor da equipe da Chapecoense, vai pra cobrança para a Caio Motors, a maior rede Mitsubishi do sul do Brasil, na bola posicionado ele, o maestro Giovanni Augusto.
0: É, escorregou no lance anterior, Túlio Eduardo conseguiu ficar de pé e serviu uma baita bola pro Heitor, quem sabe na bola parada, lá vem o maestro, Giovanni Augusto, perna direita, cruzamento, Aster, Iago Felipe, vem a bomba pro gol, Rafael! A mão direita ali do Rafael pra trabalhar, é novo escanteio, Matias.
2: Jogada ensaiada, tocou mais atrás, no bico da grande área, pelo lado direito na entrada, finalizou ali chapado o Iago, teve desvio do Rafael, é novo escanteio, quem vai pra bola novamente ele, Giovanni Augusto.
0: É, vem a oportunidade, Rafael Klein vai dando uma conversada na grande área, de novo Danielzinho Doma, levantou no segundo poste, tenta de cabeça, de novo a marcação, apareceu pra ficar pra equipe do São Paulo, era o Cauã que tava tentando, e aí disparou o Caleri, que disposição, abertura na direita pro Iago, Camilo, cão de guarda da Chapecoense, apareceu bem demais o Camilo pra conseguir fazer o corte, é novo, lateral agora que pertence lá pelo lado direito pra equipe do São Paulo, 18 jogados deste primeiro tempo de partida, você acompanha as emoções na 93.3 FM da galera e do futebol, daqui a pouquinho o recado da audiência, 33613130, participe, mande aquele elô mais do que especial. Domingos Duarte, atrasa, recua, volta pra Pablo Maia, Sabino pede, na esquerda tem disparado já o Iago, a bola vem pra ele, Iago, dominou, perna canhota no meio de campo, tem se movimentando o Danielzinho, a bola foi pra ele, Danielzinho, campo ofensivo, chegou o Camilo, último toque foi sobre o jogador da equipe da Chapecoense, novo lateral que pertence à equipe do São Paulo, lado direito, campo ofensivo, tá na bola o Iago, não tem muitas opções no campo de ataque, vai ter que recuar, vai ter que voltar, vai ter que seguir aos pés agora do zagueirão Sabino, Sabino pra Danielzinho, fecha a marcação da Chape, de novo aos pés do Sabino, Sabino pra Domingos Duarte, Domingos Duarte tem lá no seu lado direito o Lucas Zamon, é isso que ele faz, adiantado tem o Arthur, domina o lateral direito do São Paulo, dentro o passe à frente, o Arthur veio buscar o jogo no campo de defesa, pra Lucas Zamon de novo, no meio de campo pra Danielzinho, passa a abertura, o Camilo deu uma chegadinha sobre ele, e o recado da audiência, Matheus!
1: Grande abraço pessoal do Comercial Futebol Clube que fez o almoço com carne de ovelha hoje, o Maicon Santos quer o sorteio também aqui, Andrei!
0: É a galera participando, cara. E teve, não teve nenhum convite pra gente lá comer uma carne de ovelha?
1: Agora já foi, carne de ovelha, tá? Espeto vazio lá, viu? E tem muita gente aqui,
2: janta,
1: viu?
2: Né?
1: Tomás por aqui, ó. Vamos, Verdão, querendo o sorteio de hoje também. Grande abraço. Pessoal, o cara do São Paulo colocou a mão na bola ali, cara. Não seria cartão pela nova regra? Thiago Cruz aqui ouvindo a gente. E o Marcelo Pereira com o filho Gael Marcelo mandaram uma foto pra gente. Que fotão! 1-0 pra Chape. Abraço pra todas as famílias curtindo o futebol da Oeste Capital.
0: 33613130. Você que tá pelo YouTube, deixa o like, se inscreve no canal. A galera que tá pelo Facebook, compartilhe, claro. Você que tá pelos aplicativos, clique RDC. Sinta se à vontade, manda aquele alô especial no 33613130, Cauã Faria recolhe atrás, volta aos pés de Anderson Silva, Super Sexta conta com mais de 40 itens, entre eles alimentos, produtos de limpeza, 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

0: Tentativa do passe, bom lance para Marcinho, se movimentou, vai levar para a linha de fundo, conseguiu brecar, fecha a porta, levantou para marcar o gol, quem sabe a chance, consegue cortar de cabeça, a bola sobrava para o Túlio, agora vai ficar na esquerda com o Bruno Pacheco, outro levantamento para a boca do gol, dá uma triscada o Iago, vai sobrar para o Heitor, Giovani pedindo na linha de fundo, bola para ele, Giovani Augusto, cruzamento, o acerto, tentava de letra o Túlio Eduardo, o último toque foi sobre o jogador da equipe da Chapecoense, né, Matias Brasil?
1: Exatamente, é o que ele marca, né? O Túlio reclama, diz que houve um escanteio, que teve um toque no jogador do São Paulo. Tá marcado o tiro de meta, ninguém aceita dos jogadores da Chapecoense, mas foi na velocidade. Na profundidade, o Giovani Augusto fez um cruzamento rasteiro. Esperto o jogador da Chapecoense, tentou dar um tapinha nela. 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
0: Vamos! Você vem participando, você vem mandando o seu recado, é a 24ª rodada do Campeonato Brasileiro. Após que fica novamente para Iago, lado esquerdo, tenta o passe adiantado, fecha a marcação, tenta chegar para o Caleri. Bem, o Cauã Faria foi em cima dele, a arbitragem está pegando falta. Para Léo, a assessoria está na hora de girar o tempo e o placar do futebol da Oeste Capital. 21 minutos e 40 jogados do primeiro tempo de partida aqui na Arena Condá, nada de gol, 0 para Chapecoense, 0 também para o São Paulo, Matheus.
2: Na Vila Belmiro, Santos e Mirassol, por enquanto, placar em branco, e o Mirassol segue na zona de rebaixamento com esse placar parcial de 0-0. Daqui a pouquinho, 7:30, tem Coritiba e Corinthians no Paraná, e pela Série B em andamento, 0-0 para Operário e Vila Nova, e Criciúma e Fortaleza, esse jogo no primeiro tempo. 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
0: Anderson Silva vai colocar novamente a bola em jogo. E aí, Vitão, vamos chegar a 22 jogados desse segundo tempo de partida. Nada de gols, Arena Condá.
5: Olha, dizer que pra quem acompanha o golaço, e principalmente quem viu a live pré-jogo que a gente faz no YouTube, né? Antecedendo o jogo, né? Sempre um, dois dias antes, na nossa sexta-feira, quando o jogo é domingo. E essa jogada que aconteceu, eu desenhei no campinho tático. O Heitor, como lateral, ele não vai buscar o jogador mais aberto pro lado esquerdo do São Paulo quando ele vai na meia buscar. Quando ele chega pra marcar, ele já chega atrasado. O Cauli conseguiu ter espaço para poder chutar no gol. Isso aí foi, eu desenhei e mostrei que poderia acontecer, né? E deve acontecer mais vezes. Por isso a preocupação, às vezes, do Iago Felipe resguardar em alguns momentos, porque quando esse meia fugir no ponta, pro meio da meia esquerda ali, encontra um jogador da Chapecoense. Por enquanto, o Borrero só fez aquela borrada, hein? Oh, meu Deus.
0: Vem pro jogo novamente aqui pro São Paulo, lançamento adiantado. Eduardo Doma apareceu de perna esquerda, ficou com ela. Dá o lançamento adiantado, bola buscava o Giovani Augusto. Danielzinho até escorou no peito. Bem o Giovani, bola pra Iago Felipe. O Túlio deu um sprint pouco adiantado, tava em posição legal. Daí o Iago fez o toque pra Borrero. Borrero de novo, aqui pro número 5, Heitor. Heitor limpou a marcação, ficou sem espaço, teve que retornar tudo de novo no campo defensivo com o Cauã Faria. Pra Giovani Augusto, Caleri veio na marcação dele. Aquela cadenciada fica um pouco mais com a posse. Novamente o jogador da Chapecoense pra Unoesc Chapecó. 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Posso que fica novamente pro goleirão Rafael. 24 jogados, Rodolfo. 0-0. Falta um pouquinho mais da Chapecoense tentar buscar um pouco mais esse gol. Túlio já mostrou para que ver. Tá com vontade, tá com sede o garoto.
6: É, nas minhas contas aqui foram três finalizações dele. Aquela que ele tentou do meio campo, depois teve uma que ele roubou do zagueiro, finalizou também, e aquela de letra, né? Mas tá buscando. A Chapecoense, ela tem que ter cuidado, como o Vitão falou, é na hora que o time do São Paulo, ele entra no nosso campo, no campo defensivo da Chapecoense, é os espaços, ou cortar a linha de passe ou se aproximar daquele que estão ali na frente da área, né? Então o Heitor, por exemplo, ele dá muito espaço, quando é criada a jogada, acaba dificultando e pode estourar lá atrás. Agora na frente eu creio que a Chapecoense, ela tem que ser um pouquinho mais agressivo para tentar finalizar, né? Sendo assim, eu creio que vai encontrar o caminho, pelo menos nesse primeiro tempo, do primeiro gol, André.
0: E agora tem escanteio, Matias!
1: E quem ganhou foi o Túlio, na hora da cobrança do lateral, três jogadores do São Paulo em cima dele, conseguiu ganhar o escanteio lá pelo lado direito, o Giovani Augusto já atravessa o gramado para a Cressol Aliança. 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
0: Vai pra bola de novo o maestro, vem o número 10 da equipe da Chapecoense, Giovani Augusto, de novo o Rafael Klein vai dar aquela conversada na grande área. 25 jogados, partiu o maestro, Giovani Augusto, levantamento no primeiro poste, cortou a marcação do São Paulo. Paulo vai recolher, vai voltar nos pés do Heitor. Heitor no círculo central do gramado pro Camilo. Na esquerda, o Iago Felipe pega desesperado e já recebe. A bola vem pra ele. Iago Felipe trouxe pra direita, vai suspender na grande na pro Eduardo Sabino. Foi, não foi. Acabou. triscando, é escanteio de novo, Matias.
1: E novamente pelo lado direito, buscava o Túlio Eduardo, mas viajou demais essa bola. O Sabino deu uma casquinha nela, o Rafael até chamou atenção, mas não deu certo. É novo escanteio marcado, Túlio na risca da pequena área, Bruno Pacheco também. Bola parada para Super Alfa, um super todo dia.
0: Vai Giovanni Augusto, na bola parada, na perna direita de novo. A Chapecoense insistindo, vai ganhando escanteios. Partiu, levantamento na grande, no toque de cabeça! Chapecoense!

0: insistência dos escanteios! Giovanni Augusto, o maestro, ele é fenomenal, Giovanni Augusto! Bola na cabeça do Bruno Pacheco, que apenas completou a bola para o fundo da rede! Pouco pôde fazer o Rafael, na marca de 26 minutos e 40 jogados do primeiro tempo! A Chapecoense abre o marcador na Arena Condá! Depois de 207 dias, o Verdão vai em busca de mais uma vitória, de uma nova vitória na Série A do Brasileirão! Num passe genial, na cabeça do Bruno Pacheco, de Giovanni Augusto! O Verdão está na frente, 1 para a Chapecoense, 0 para o São Paulo, Matias!
1: Quem caça é índio, não é santo! De perna direita para a bola, Giovanni Augusto, maestral, gigantesco, único, 100 vezes! Mandou essa bola na cabeça do Bruno Pacheco, que estava do lado do Túlio Eduardo. Ele subiu mais que todo mundo, como se for um foguete no ar! Meteu a cabeça na bola, mandou pro fundo da rede! Bruno Pacheco assina essa embaixo, a Chapecoense abre o marcador na Arena Condá e abre passagem para a segunda vitória no ano de 2026. Bruno Pacheco, lateral, marcando na Arena Condá, Chapecoense 1-0.
0: Em lançamento à frente, São Paulo tenta recompor a jogada, Vitão, para fazer o torcedor aqui na Arena pulsar, cantar mais alto. Que passe do Giovanni Augusto, e olha lá quem a gente menos esperava pelo lado. Bruno Pacheco aí apareceu para mandar para a rede, Vitão.
2: Olha aí, o Bruno Pacheco tinha uma participação numa jogada em que ele cabeceou pro meio da área, numa outra ocasião em que a Chapecoense fez gol. A gente, o Rodolfo tava comentando aqui que a bola do Giovanni Augusto não tava subindo muito, né? Tava sendo meio que baixa a batida do Giovanni Augusto. Dessa vez ele conseguiu bater de uma maneira que pudesse antecipar essa bola na primeira trave, aquele cruzamento que impede que o goleiro antecipe, né? Muito mérito para a batida do Giovanni Augusto. A bola parada, gente, é onde se iguala no futebol. Não tem rico, não tem pobre. É onde o Chapecoense tem possibilidade, tanto defensivamente, de se equiparar aos adversários, quanto ofensivamente, de poder fazer gol. É algo que, quando a gente fala, não tem a questão financeira envolvida. Ah, porque esse time ganha mais. Ah, porque a gente ganha menos. Bola parada, a Chapecoense tem que ter como arma. Com um batedor como o Giovanni Augusto, facilita. E o Bruno Pacheco, ele não é alto, mas ele tem uma impulsão que a gente já sabe e conhece, ela não é de hoje, né? É a segunda passagem desse jogador pela Chapecoense, Andrei.
0: Bola rolando pra Chapecoense, emoção na Oeste Capital e o palpite é na 01.bet. 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Aposta não é investimento, vai ter troca no jogador do São Paulo, o que tudo indica, hein, Matias?
1: Cara, tá sentindo muito, só que eu tô encoberto aqui, tá sentindo muito o jogador do São Paulo, já vem a alteração, canta a pedra aí
2: eu
1: do número.
2: Eu acho que é o Calleri.
3: É sim, tá?
1: É ele? Então Calleri, Jonathan Calleri, camisa número 9, capitão do São Paulo, tá deixando o gramado nesse momento. Já tirou o colete ali, Andrei, a suplência do Calleri, não vai dar pra ele pelo jeito, vamos aguardar, ver o que vai. Caramba, conversar. Não, tá mancando.
0: Nós já. Vamos esperar eu, Matias, porque essa camisa, 43 é o que indica, essa camisa pra ver o número do São Paulo é horrível, cara.
1: É terrível.
0: Não dá pra ver.
1: Não dá, é em cima do número, o número é vermelho e preto e as listras são vermelhas e pretas, mistura tudo. É. Mas já riou a meia ali o Calleri, já tá deixando o gramado nesse momento, vamos ver.
0: É, agora tá... Tá cobrando bastante aí o Rafael Lacerda.
3: 43, que... né, que tá vindo.
0: É, o 43.
1: Gustavo mesmo, então. Santana, 43, no lugar do Calleri, camisa número 9, alteração na equipe do São Paulo. Vai deixando o gramado, alteração realizada para Honda Gambato Motos, Honda Biz ES 2027, com pequena entrada e parcelas de R$ 549 mensais.
0: E aí, ô Rodolfo, quero saber a tua opinião, Verdão tá na frente, Bruno Pacheco coloca ela pro fundo da rede. Ai, rapaz, que bom, segura esse resultado, meu Verdão. Diga lá, Rodolfo!
4: Um belo gol, né, Giovanni? Mais uma assistência. A gente já viu o Bruno Pacheco fazer um gol naquele 3-0 contra o Avaí, né? Que ele vem de trás, homem surpresa, tem uma boa impulsão, como o Vitão falou, tem um bom cabeceio, né? E testou sem chance pro Rafael. Chapecoense estava buscando, realmente tinha finalizado mais, tinha buscado o gol e conseguiu. Agora, uma coisa que eu tô vendo, os dois zagueiros, tanto o Doma quanto o Cauã, tá marcando muito bem, ajustado. Agora os dois laterais, né, tem que evitar esse cruzamento, porque senão vai ser muito difícil.
0: Levantamento na direita, agora passa por todo mundo, a bola vai sobrar pro Iago, lado esquerdo, passa a parede, escora novamente Danielzinho, suspendeu pra boca do gol,
2: Anderson Silva. E quem sabe já um contragolpe, hein? Já vem bola para Marcinho. Disparou na direita em Giovani Augusto. Engatou a terceira, Marcinho, rapaz! A arbitragem que não houve nada. Nem o Marcinho. O Marcinho também entendeu que não houve nada, porque já seguiu na própria jogada e mordeu e recuperou. Iago Felipe deu um toque para a esquerda para Giovani Augusto. Ameaçou, tocou na esquerda de novo para Iago Felipe. Vem próxima jogada, Giovani Augusto. Faz a parede, passa na grande área. Marcinho tentou o passe. A bola ficou nos pés do Danielzinho.
3: Informação.
2: Lançamento à frente. E a posse volta para a equipe da Chape. Diga lá.
3: Segundo gol do Bruno Pacheco nessa temporada. Havia feito também na final da Sul-Sudeste. Embora a Chapecoense ficou com o vice-campeonato, ele marcou. Então, o Giovani Augusto chega hoje à sua assistência número 22 em 100 jogos pela Chapecoense. Um índice muito alto do maestro Giovani Augusto.
2: O Vitão, e essa parte da equipe do São Paulo, muitas coisas aconteceram nesses últimos minutos, mas uma baixa importante para a equipe do São Paulo, Caleri, hein?
5: Ah, é, colocou o menino do... Mesmo tendo o André Silva aí, né, no elenco à disposição, e colocou o garoto, né, Gustavo Santana, do Sub-20. Vai lá, André.
2: Vem tudo, Eduardo, na disputa, apareceu o Iago.
5: E é o jogador que tá fazendo a segunda vez que ele entra, tá? Já ficou algumas vezes no banco, ele jogou apenas contra o Grêmio esse ano com a camisa do São Paulo. É mais uma promessa, né, de Cotia, como se fala, né, que é o grande complexo, né, de formação de base da equipe do São Paulo, da cidade que faz parte, né, da grande São Paulo, é muito próximo ali. Ele que já fez 4 gols, deu 2 assistências nos 8 jogos que fez pelo Sub-20 esse ano. Esse garoto de 1,83m é uma aposta do Dorival Júnior, Andrei.
2: Ô, Matias, depois tu pensa quem é o marido da Cotia. Aposta que fica novamente para a equipe do São Paulo.
1: Vem
2: lançamento na grande, na corta de cabeça, a marcação da equipe da Chapecoense. A bola bate e sobra, vem no lado direito. Troca passes a equipe do São Paulo, bom toque, hein, para Luciano. Entrada grande área, perna esquerda, conseguiu a devolução para Pablo Maia. Balançou, linha de fundo, pediu o Iago, fecha a marcação. Ele colhe, atrasa novamente Pablo Maia, entra da grande área, vem Cauli de primeira, bom toque, vem de novo Santana, tentou a evolução na boca do gol para Luciano, lado esquerdo, bomba, Heitor, aparece o lateral da Chapecoense, estava marcado já o impedimento no lance anterior. 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
5: Chapecoense está com 34% de posse de bola, o São Paulo com 66%, mas a Chapecoense finalizou mais, né? E tá ganhando o jogo, né? O que vale, né? O principal número do primeiro tempo até aqui é 1-0 para a Chapecoense. A Chapecoense aproveitou as chances que teve, né, na cobrança de escanteio. E o São Paulo, né, só teve essas 5 finalizações, nenhuma foi no alvo, né? O Anderson ainda não trabalhou. Chapecoense vencendo, vai dar 34 minutos e o que importa não é ficar com a bola, e sim fazer o adversário correr riscos, né? Só acho que pro segundo tempo pode se pensar aí numa substituição. O Borreiro realmente tá um pouco fora de tom aí. É o único jogador da Chapecoense que tá um pouco abaixo.
1: Andrei.
2: Rapaz do céu, lance estranho. Diga lá, Matias.
1: Caleri tá com gelo no tornozelo esquerdo ali, sentado na casa mata. Jonathan Caleri, 32 anos, 36 jogos, 13 gols, centroavante destro de 1,82.
2: E vem a bomba, Anderson Silva! Cauli, hein? Do jeito que ela veio, finalizou. Apareceu bem o Anderson Silva pra fazer defesa, Matias.
1: Jogado na velocidade, aprofundou pelo lado direito, sobrou essa bola pro Cauli, conseguiu finalizar o Anderson no canto esquerdo, bem posicionado, salva a Chapecoense pra tentar ligar um ataque do Verdão.
2: E vem posse, vem bola que fica novamente pro São Paulo. Abertura na esquerda pra Cauli, trouxe na perna destra pro zagueiro Sabino. Intermediária, meia-lua, vem Pablo Maia, bomba, Cauã Faria. A bola sobrou na direita, dentro da grande área pra Arthur, tem que tomar cuidado, ele contra o Bruno Pacheco, linha de fundo, levanta. Levantou para o segundo passe para o Cauli. E o Heitor chegou ali para atrapalhar o jogador da equipe do São Paulo. Vai sobrar com o Borreiro. Ele tenta o lançamento à frente. Bola foi boa. Túlio Eduardo fez o domínio. Girou. Domingos Duarte dá um balão. A bola ainda vai sobrar, hein? Na esquerda para o Cauli. Fechou a marcação ali do Heitor. Cauli fez a parede. O pivô atrasado tem o Iago. Heitor conseguiu o totozinho. A bola vai voltar novamente. A posse para a equipe paulista. Cobrança rápida do Iago para Danielzinho. Lado esquerdo. Setor ofensivo. Balança. Fecha a porta. Chapecoense. Trouxe na perna direita do Danielzinho. Não acha espaços, vai ter que voltar com a dupla de zaga, com o Sabino, agora sim para Domingos Duarte, na direita tem Lucas Amon, ainda no campo de ataque, já bota pro jogo o jogador que era o Arthur, perna canhota, fecha a marcação sobre ele, Pablo Maia tá no meio de campo, ele fez o giro, colocou no círculo central do gramado, de novo com o Sabino, na esquerda vem o número 12, o Iago, preferiu o toque antes dele pro Pablo Maia, boa devolução na esquerda, de novo Iago, cruzamento rasteiro, Iago Felipe da Chapecoense apareceu, tentou jogar pra frente o Borreiro, dessa vez não foi bom 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
6: 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Passe que fica para Cauri, lado esquerdo, perna direita, intermediária, Pablo Maia, põe pro jogo, vem o São Paulo, vai ficando com maior posse de bola nesse momento a equipe paulista, colocou de novo na esquerda para Sabino, perna esquerda na meia lua, boa troca de passes, Cauri invadiu a grande na perna, canhota, cabe o tiro pro gol, Heitor protegeu, vem de novo Luciano para a sorte da Chapecoense, a bola vai para fora, tiro de meta que pertence novamente à equipe da Chapecoense pro Anderson Silva, Leão assessoria, chama agora o tempo e o placar do futebol da Oeste Capital. 36 minutos e 50 jogados de 1 pro Verdão, Bruno Pacheco marcou, 0 pro Tricolor Paulista.
3: E os abraços pra audiência, a Bruna disse que não conseguiu ir pra arena hoje, mas tá escutando pela 93, disse que vai dar 2-0 pra Chapecoense, 2-1 pro Verdão, o Maurício tá no interior aí, tá ouvindo a gente, mandou uma foto do carro e pela Série A do Brasileiro. Santos e Mirassol, 34 minutos, 0-0. E mais cedo destaque pra vitória do Palmeiras sobre o Vasco, 4-1, Palmeiras chegando a 51 pontos e abrindo 6 do Flamengo, vice líder. 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
6: 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Vem lançamento, a bola para Giovani Augusto, vai pintar o gol, tem falta. E a fazer de cobertura ainda o Giovani Augusto. O Rafael Klein chamou no apito, não quis esperar a VAR, não quis esperar nada. Marcou falta ali, Matias.
1: Uma jogadaça, viu? Um lançamento que veio pelo lado direito do Marcinho, buscando ali o Giovani Augusto, que já saía da marcação. Segundo o Klein, teve falta na frente da meia lua da grande área. Falta marcada, o Giovani não gostou nada dessa marcação. 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
4: Então, nesse momento eu ia comentar sobre o lado esquerdo do ofensivo do São Paulo. A Chapecoense está tendo muita dificuldade do lado direito, tanto na marcação ali com o Heitor, junto com o Dylan Borreiro, que não estava tendo ajuste na marcação, estava deixando o time jogar pelo aquele lado, entrando, fazendo jogada pela linha de fundo, cruzando. Mas aí a gente percebeu aqui, o Vitor até alertou, que o Marcinho ele trocou com o Borreiro exatamente para ver se ajusta essa marcação. Espero que consiga, né? Tô vendo o Marcinho do outro lado, mas tá um caminho aqui pro São Paulo jogar desse lado. O Cauã tá na cobertura, tá muito bem na partida, mas tem que ter muito cuidado porque o São Paulo tá vendo uma brecha desse lado, Andrei.
6: É, agora ele pegou um braço ali do Iago Felipe, Matias.
1: Tá reclamando o jogador do São Paulo. Falta marcada intermediária lado esquerdo. Os jogadores da Chapecoense não gostaram da marcação. Tentam conversar com a arbitragem. Disse que sobrou um braço em cima do jogador do São Paulo na hora que ele girou. Bola parada intermediária, lado esquerdo a favor da equipe do São Paulo, Noesc. 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
6: É, não precisava, né? Botou uma mão na garganta, no pescoço ali do jogador do São Paulo, Iago Felipe. Um pouco juvenil nessa jogada agora, o jogador da Chapecoense. Tá na bola, tá na posse agora a equipe do São Paulo. Vem na bola parada, né? Tá o Cauli ali de perna direita. Na perna canhota também o baixinho Arthur. Quase 40 jogados. Levantou o braço esquerdo aqui o Cauli. Rafael Klein autoriza. Partiu o Arthur. Dá aquela escoradinha pro Cauli. Levantamento dentro da grande área pro Luciano. Duma apareceu pra cortar. Completou do jeito que deu o Iago Felipe. A bola vai ficar pro jogador que é o Pablo Maia. Tentou a batida errada. Sobra de graça pro Verdão. Já vem de novo a Chapecoense. Lado esquerdo, Camilo dá o tapa à frente pra Giovani Augusto. Tentou o domínio. Acabou escorregando também. Se perdeu com a bola. Sobra de graça pra equipe do São Paulo. 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
9: 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Sai pro jogo novamente a equipe do São Paulo, se pro centro do gramado com o Sabino, domina, toca, não tá mais comigo, coloca pro jogo na direita de novo, Domingos Duarte, tenta o passe adiantado pra Arthur, Arthur dispara, tenta subir pro ataque, boa bola pra Lucas Amon, fecha a marcação da Chapecoense, encaixadinha no campo defensivo, não acha espaço,
3: Andrei.
9: Volta pro zagueiro, diga lá, Matheus.
3: Informando gol do Mirassol sobre o Santos na Vila Belmiro, Eduardo faz 1-0 Mirassol na Vila, num contra-ataque, colocando o Inter na zona de rebaixamento neste momento.
9: É, mudança na parte de baixo, chega no lado esquerdo, vem levantamento pra grande área de novo do Cauli, apareceu Bruno Pacheco pra cortar, vai tentar ligar o contra-golpe de Giovanni Augusto, Domingos Duarte ganhou, ficou pra Luciano, já faz a devolução, na direita Lucas Amon devolveu, linha de fundo pro Luciano, condição legal, faz a parede, não acha espaços, Lucas Amon passa na linha de fundo, prefere trazer na perna esquerda, boa troca de passes, Danielzinho na grande área, devolveu na direita, Lucas Amon cabe levantamento pra grande área, afasta de cabeça do jeito que dá, o Cauã vai ter contra-golpe, dispara agora o Túlio Eduardo pela direita, já limpou do primeiro marcador, Sabino veio a caça dele, usa o corpo, faz a parede, vai quem sabe ficar mais com a posse, atrasa pra Heitor, Heitor domina na perna direita, fecha a marcação do Cauli, consegue ganhar do primeiro no segundo, fecha a porta o Luciano, diga lá, Vitão!
5: Não, eu queria dizer uma coisa, o Chapecoense contratou o Dylan Borreiro, talvez tenha que informar, ou se já informou, ele tá sendo teimoso. O jogador, quando ele chega, ele tem uma dificuldade de adaptação. O que é melhor a ser feito? Colocar aonde ele tem a maior zona de conforto pra ele, onde ele tá acostumado a jogar. Olha aí, André, não vai dar em nada. O Dylan Borreiro, a carreira dele predomina ele jogando pelo lado esquerdo, sendo destro, traz aquela bola pro meio, tipo o Ítalo. Mas aí o treinador coloca ele de ponta direita, onde ele não jogou menos na carreira, onde não predomina o lado dele. Eu acho que facilitaria, né, se ele invertesse.
9: Agora o Marcelo é uma chegada feia, hein, Matias Brasil?
1: É que antes ele tomou uma pegadinha, aí o árbitro não marcou, foi em cima do jogador da equipe do São Paulo ali, cometeu a falta o Marcinho. Bola parada nesse momento a favor da equipe do São Paulo, vai repor ela em jogo, intermediária, campo de defesa, lado direito, o rádio ligado, o coração na chapa e o palpite na 01.bet. 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
9: É uma chegadinha feia ali do Marcinho que não precisava. Domingos Duarte, trabalha a jogada, retorna nos pés de novo do jogador que é o Sabino, ele ganha campo, vem pro ataque, linha de fundo de novo pro Iago, Iago devolve pra Sabino, apareceu bem, agora o Borreiro pra cortar, lança a frente pra Giovanni Augusto, ganhou, fez a parede, o Borreiro passou na direita, no meio tem o Camilo. Bola pra Dylan Borreiro, devolveu pro Giovanni Augusto, limpou no primeiro marcador, depois sobrou pro Cauli. Vem Gustavo Santana, boa bola pra Arthur, segura ela, não acha espaço, está fechado de novo a Chapecoense. Intermediária pro Cauli, boa bola na perna direita, abertura foi pelo lado destro, de novo Lucas Amon suspendeu na boca do gol, Heitor agasalhou no pé, depois foi com a coxa e dá um balão pra frente, pra Arthur Eduardo, te vira garoto, vai chegar o Domingos Duarte de cabeça, o recuo não é legal, a bola vai sobrando ainda pro Rafael de perna esquerda, não teve a confiança, a bola sobrou pro Giovani, pra Camilo, intermediária limpa do marcador, devolve pra Giovani Augusto, se reconcentra a Chapecoense, tenta o levantamento pra boca do gol, pro Marcinho, chegou a marcação e vai ter contra-golpe, é toma lá da cá, vem de novo na direita, bola aos pés do camisa número 37 ali, que era o jogador Arthur, Arthur balançou, trouxe pra perna canhota, devolveu pra Luciano, na cara do gol, vem a bomba batida sobre o Cauã, ficou na esquerda ainda de novo com o jogador que era o Pablo Maia na meia lua, bom toque pra Arthur pra Daniel. Danielzinho chega, Giovanni, Maestro Augusto. Bem demais o jogador da Chapecoense para ficar com a posse da bola no campo de defesa. 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Falta marcada, já cobrada, tem pressa a equipe do São Paulo.
1: Mais daqui quatro.
9: A pouquinho. É, Matias, ia te chamar quanto?
1: Mais 4 minutos na primeira etapa.
9: Vamos até os 49. Lá vem de novo o Pablo Maia, lado esquerdo, na intermediária pra Danielzinho, devolveu, lado canhoto de novo pro Pablo Maia. Trabalha de novo com o Luciano, devolução é boa. Na esquerda, Danielzinho, fecha a porta. Escora pra Luciano, levantou pra Arthur. Bruno Pacheco subiu pelo alto, vai voltar de novo pro Pablo Maia. Fez o domínio, não foi legal. Iago Felipe recupera pra equipe da Chapecoense. Dá o tapa atrasado pro Camilo. Tenta afastar, tem gol aonde, bateu!
3: Na Série B, no Roberto Rios, gol do Fortaleza sobre o Cristiúma, atacante Pedro Henrique, o ponta. Tá fazendo 1-0 o Fortaleza, o Cristiúma ainda lidera e o Fortaleza agora é o quarto colocado da Série B.
9: Posse que fica novamente para a equipe da Chapecoense. Heitor, tenta o lançamento adiantado. Bola que buscava o Túlio Eduardo e água apareceu. Posse que volta a ser novamente da equipe do São Paulo no campo ofensivo com Domingos Duarte. 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Posse que fica agora para a equipe do São Paulo, lado esquerdo. Vai o Iago para fazer a cobrança. O Cauli pediu, preferiu o toque lindo e fundo para Danielzinho. Devolveu para o Iago, não foi legal. Mesmo assim, conseguiu se virar. Heitor fechou a porta. É novo lateral que pertence à equipe do São Paulo. Cobrança curta para o Cauli, lado esquerdo. Trouxe na perna direita, entrada na grande área. Pablo Maia apareceu, fechou a marcação sobre ele. Fez o giro para um lado, para o outro. Recolhe, tenta fechar ali do jeito que dá o Marcinho para tentar recuperar. E aí, como não tinha muito espaço, ele vai voltando tudo para o Rafael. 46 minutos e 40 jogados da primeira etapa de partida. Árbitro prometeu o jogo até os 49. Arthur no meio, de novo. Danielzinho para Arthur de novo. Passa por um Camilo, ganhou no meio. Ficou para Marcinho. Marcinho de primeira, que bom toque para o Camilo. Túlio Eduardo pediu na esquerda para o Giovani. A intenção era boa, a execução não foi legal, mas mesmo se a bola fosse boa, Giovani já tinha meio que desistido no lance, Matias.
1: É, a jogada que ele dominou, girou na marcação com a perna esquerda, tentou lançar, mas o Giovani estava lá atrás na jogada, no início dela ainda não ia chegar, nem se quisesse.
9: E agora foi costurando o Cauli, rapaz. Conseguiu achar na direita o Lucas Samon, fecha a marcação, consegue o tapa de novo para Danielzinho, jogador que estava na temporada passada, no Mirassol se destacou, e aí o São Paulo foi lá e buscou. A posse fica, bate, vai, ih, rapaz, jogo feio, cara, a bola volta lá no campo defensivo. Vale que pá, faz parte, né? Posse que vem. Anderson Silva, na perna canhota, dá um balão lá pra frente, a bola vinha buscando o Túlio Eduardo. Vai ficar melhor pro Domingos Duarte. 47 minutos e meio. Vamos chegando à reta final do confronto na primeira etapa de partida, de 1 para Chapecoense. Bruno Pacheco, é importante levar esse resultado pro vestiário. A equipe do Rafael Lacerda aí voltando a vencer do Brasileirão depois de 207 dias, cara, e depois de 77 dias sem vencer na temporada. Tem muito jogo ainda pela frente, mas é um número importante ainda para a Chapecoense. Posse que fica com o Domingos Duarte. Trabalha, volta, recomeça para Sabino. Abertura para o Pablo Maia. Rente a linha lateral do gramado para Iago. Fecha a porta. Segura, Chapecoense. Vamos levar esse resultado pelo menos para o vestiário nessa primeira etapa. Recomeça o Sabino para Domingos Duarte. Na direita a bola chegou de novo nos pés do Lucas Amon. Vai tentar levantar. Preferiu o toque para o zagueiro Domingos Duarte. Que jogada! Vem São Paulo, bomba! Anderson! Bem o goleiro da Chapecoense para fazer a defesa. O zagueirão foi se aventurar no ataque. E a posse fica para Danielzinho. Vem, quem sabe, num dos últimos lances deste primeiro tempo para a equipe do São Paulo. 48 minutos e 40. Pouba a bola do Pablo Maia na esquerda. Achou o Cauli. O Pablo Maia pediu na entrada da grande área. A bola foi para ele. Pablo Maia devolveu o Cauli de novo. Ninguém aparece. Faz o toque. Pablo Maia cabe o tiro pro gol. Fecha a porta, Chapecoense. Abertura na esquerda para Iago. Suspendeu na grande área. Anderson vai terminar. Vai terminar o primeiro tempo. Anderson Silva seguro no segundo poste para ficar com a posse. No momento em que aponta o centro do gramado, Rafael Rodrigo Klein. Fim de papo no primeiro tempo aqui na Arena Condá. De 1 para Chapecoense, gol dele, gol de Bruno Pacheco. 0 para a equipe do São Paulo. Fim de papo. E é claro, agora você fica com o nosso intervalo no comando dele, Matheus Montemeso.
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3: O Verdão tá vencendo, hein? Primeiro tempo muito bacana da Chapecoense. Bom jogo de Chapecoense e São Paulo. Verdão chegou, São Paulo também chegou. E a promessa de um grande segundo tempo daqui a pouquinho. 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Matias, saído dos atletas. Oi. Da Chape do São Paulo.
1: É, vão deixando o gramado nesse momento. O primeiro que deixou o gramado foi o Iago. O Bruno Pacheco vai dar entrevista para a TV agora. O pessoal do São Paulo tá dando aquela entrevista também. A gente vai aguardar aí a saída de todos os atletas, mas a gente já vai se encaminhando também para o nosso posto aí, Matheus. 1x0 Chapecoense, torcedor ovacionando os jogadores da Chapecoense. O pessoal tá contente na arquibancada, já pararam até o repórter pra correr conversar.
3: Alô, pessoal da Forte Pave, alô, Eli Vieira. Pessoal, estamos aqui torcendo pro Verdão na melhor rádio do Brasil. Eli Vieira pra cima deles e o Marmelo do Seminário por aqui, 2x1 pra Chapecoense. Pessoal, tô aqui na estrada com o Maridão chegando em Indaial e o som no rádio na 93 aí, 2x1 pra Chapecoense sobre o São Paulo. É a Marciele Malinowski e o Maridão. 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
1: No momento que o Caleri tá passando aqui, Matheus, sem chuteira no pé esquerdo, já com os médicos do São Paulo, vai se encaminhando, mancando pro vestiário. A suplência, Matheus Aurélio, camisa número 30, goleiro. Zagueiro Rafael Thierry, camisa número 15. Everton Souza, lateral direito, 26. Fernando, lateral esquerdo, camisa número 12. Bruno Matias, volante, 16. David, volante, 19. Miguel Carvalho, meio campista, tem a 80. Enio, atacante, 97. Garcês, atacante, 31. Rubens, 70, atacante. Franco Rossi, centroavante, 29. E Neto Pessoa, centroavante, 18.
3: Obrigado. 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
1: São Paulo que já queimou uma, né? Já entrou em campo aí o Gustavo Santana. À disposição, Coronel, 31, goleiro. O Buta, camisa número 20. Osório, 54. Wendel, 18. Newton, 28. Jordinei, 48. Marco Antônio, 8. Ferreira, 11. TT, 34. André Silva, 17. E Pedro Ferreira, 46.
3: Valeu, Matias. Volta daqui a pouquinho para o segundo tempo. Obrigado você que está com a gente no rádio, está com a gente nos aplicativos, no YouTube, no Facebook. Olha que linda que está a Arena Condá, cheia de gente. Vou chamar primeiro o Rodolfo, agora, Rodolfo, para avaliar esse primeiro tempo de 1x0 para Chapecoense. Há muito tempo eu não via as imagens internas da cabine e vocês rindo, dando gargalhada, Rodolfo. Torcedor também no intervalo era só tristeza. Ia pro banheiro tomar uma água, tudo triste, Rodolfo. E o Verdão tá ganhando, Rodolfo!
4: É verdade, é as causas aqui do Vitor Hugo, anão ruivo. Depois ele conta pra você, que eu acho que você vai rir também, mas tudo bem. Vamos ao jogo. Chapecoense se comporta bem, viu, Matheus, na partida, né? Muitas ações ofensivas. E no sistema defensivo, eu só tô preocupado com a situação. É o lado direito defensivo, o ataque do lado esquerdo do São Paulo, que ele viu aqui um espaço maior do que do lado direito. Lá tá sendo ajustado, muitas das vezes, com balanço, com Bruno Pacheco, o Camilo chega e o Iago. Só que quando chega do lado direito, aí fica, na dúvida, o Heitor e o Dylan Borreiro. E aí ninguém se aproxima e acaba surgindo as jogadas por esse lado. Então, a minha preocupação é que Rafael Lacerda tenha visto isso e procure corrigir nesse intervalo. A frente da área está bem ajustada, os dois zagueiros muito bem na partida, muito consciente e ajustando a marcação. Você vê que o Luciano não teve chance, o Calheri não teve chance, né? Por quê? Porque eles estão ajustados dentro da área, na bola aérea, muito bem também, tanto o Doma quanto o Cauã. E na hora que sai para o contra-ataque ou na hora que está com a posse de bola, o Giovani está bem na partida, mas eu não vejo o Dylan Borreiro fazendo um papel que está agradando nesse primeiro tempo. Eu vejo que uma troca nesse intervalo seria muito bom para a Chapecoense, entrando o Rossi e repetindo aquele ataque que foi contra o Bahia. O Rossi, o Túlio Eduardo e o Marcinho do lado. Aí sim eu acho que cria um poder ofensivo. Eu acho que o Dylan, a estreia dele, ele ainda falta se ambientar, ele está um pouco perdido, tanto no sistema ofensivo quanto no defensivo também, porque você não viu nenhuma ação ofensiva que ele pudesse dar uma arrancada, né, na última linha. Ele está entre o meio e a lateral direita e isso aí está atrapalhando, eu acho, que é a parte ofensiva da Chapecoense, Matheus.
3: O José Darcy está no líder, 2x0 para a Chapecoense, hoje para cima deles aí, Gesiel Rodrigues por aqui também torcendo pro Verdão. 1x0 tá ótimo já. Claudemir aqui do Santa Maria torcendo pra Chapecoense. Alô, Santa Maria! 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E aí, Vitão?
5: Olha, eu sei que tem muita gente querendo saber sobre o anão ruivo aí, mas o Chuck, eu não sei por onde ele anda, viu? Mas olha, cara, eu um dia vou contar no golaço ou no pós-jogo de hoje, se a Chapecoense ganhar, tá, gente? Porque esse negócio de ficar rindo da desgraça aí, às vezes cansa. Hoje eu não tô nem olhando muito pro lado direito aqui, viu, Matheus? Olhando o placar 1-0. Tô até desacostumado, né? O torcedor também, mas a Chapecoense fez um bom jogo no primeiro tempo. Eu acho que tem um ajuste a fazer pelo lado direito aqui. O Borrero tá com dificuldade, né? Eu acho até que é um jogador a ser substituído aí pro segundo tempo. É, o Heitor, alguns momentos, ficou com dois jogadores. Ele não tá conseguindo fechar a linha de passe. A bola tá chegando com facilidade do Iago. Do outro lado, já não, né? E o São Paulo busca essa aproximação. Vocês veem quantas vezes eles tentam a tabela, né? Fazendo essa troca de passes rápido por dentro. Só que quem tá muito bem hoje é o Cauã. O Cauã, ele fez vários bloqueios de chutes e finalizações nos cruzamentos, muito bem. Um jogador que tá, olha, impressionante como tá jogando bem esse garoto, que não é tão garoto assim, tem 23 anos, mas agora que tá tendo uma sequência, num grande jogo, tu vê ele marcando o Calleri, até o Calleri ser substituído, tava batalhando e conseguindo vencer os duelos, encaixado na hora do cruzamento. E o Camilo e Iago, uma boa dupla, né? Como a gente já previa. Eu só acho que tá tendo o Túlio tá vindo buscar um pouco mais a bola e o Giovani entrando ali pra atacar. E eu acho que, né, das costas dele, né? E o Giovani Augusto ser lançado não é o ideal, né? E aí o Borrero, como tá sendo esse jogador a menos no primeiro tempo, Chapecoense fazendo esse ajuste, ainda tem como avançar e ainda melhorar pro segundo tempo, viu, Matheus?
3: Pessoal do YouTube, deixa o like na transmissão aqui, ó. O Márcio Velasque tem que intimidar o adversário e ir pra cima. O Bagual, é isso aí, esse é o perfil dele, o Rodolfo. Falou, coloca o Enio no lugar do Barreiro. É que eu não sei como é que fica a marcação ali. Depois o Vitão pode comentar um pouco mais. E o Rodolfo também, a questão de quem vai entrar no lugar do Barreiro. Cara, o Borreiro, né? Que não fez um bom primeiro tempo. Um abraço pro Carlos Pereira. 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O Heitor foi muito questionado, Rodolfo, no primeiro jogo, né? Na estreia dele. Como é que tá o Heitor na lateral direita do Verdão? São Paulo ataca muito para aquele lado ali, né? Daqui a pouquinho o Rodolfo vai falar com a gente aqui, especialmente sobre o Heitor, né, nessa parte aí do campo, tá? Daqui a pouquinho a gente vai voltar. Ah, caiu a conexão aí. Então daqui a pouquinho a gente vai ter mais dos nossos comentaristas, 30 segundinhos e também os recados da audiência.

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2: Manda um grande abraço para toda a audiência do Oeste Capital FM. Informar também que na Série A do Brasileiro começou agora Coritiba e Corinthians, o Couto Pereira 0-0, então um comecinho de jogo. E o Santos está perdendo em casa para o Mirassol, 1-0 para o Mirassol. Na Vila Belmiro, o Inter está indo para a zona de rebaixamento com esse resultado. E pela Série B do Brasileiro, Operário 0, Vila Nova 0 e Criciúma 0, Fortaleza 1, dentro do G6. Criciúma líder com 44 pontos, Juventude tem 42 e depois Vila Nova 41, Fortaleza 40, Novo Horizontino 37 e CRB 36. É a situação do G6 da Série B do Brasileiro. João Adir Pinheiro tá por aqui, ó. Amigos, chegando em registro em São Paulo, curtindo vocês, 2-0 pro Verdão hoje pelo Radiosnet. Grande abraço pra vocês todos aí, pessoal que tá na estrada, nos aplicativos. Atrasei, mas cheguei na arena. 2-1 pro Verdão aqui, o Márcio Gersacki. Valeu, Márcio. Boa noite, pessoal do Oeste Capital, aqui é a Larissa. Acho que vai dar vitória da Chapecoense hoje. Valeu, Larissa, tudo de bom. Tem vídeo aqui da Arena. Queremos ganhar a camisa pro Kevin. Chapecoense ganha de 1-0 o jogo de hoje. Grande abraço, Rodolfo. Perguntava pra você sobre o Heitor, né? Como é que foi o Heitor no primeiro tempo? Foi bastante criticado em relação à sua estreia. E o São Paulo ataca muito pelo lado do Heitor, hein, Rodolfo?
3: É, ele está fazendo um primeiro tempo regular, né? Ele não está deixando a desejar em relação à sua função, mas ele está sendo sobrecarregado, porque ali está dobrando ali a questão da ofensividade do São Paulo em cima dele e o Dylan Borreiro não está conseguindo ajudar, né? Muitas das vezes o Camilo ou o Iago tem que chegar aqui do lado para dar uma ajuda. Inclusive, o Túlio Eduardo está voltando muito para vir aqui para tentar auxiliar. Né? Então eu acho que tem que ser corrigido, por isso que eu falei, talvez o Rossi ali ele consiga fazer essa função melhor do que o Borreiro, né? Mas na partida de hoje o Heitor ele não está comprometendo, vou dizer essa palavra, né? Alguns momentos ali teve bola nas suas costas, mas com dificuldade porque está vindo dois para cima dele. Então eu vi uma hora o Cauã falando com ele, uma hora também o Iago acabou falando, mas ele tem que chamar um e principalmente orientar, porque o Dylan Borreiro, a primeira partida dele é a estreia, é um jogador de fora do país. Mas tem que se ambientar, tem que conhecer os companheiros, e eu acho que está faltando essa comunicação, ou até mesmo ele não está conseguindo entender ainda como a Chapecoense joga, e nem fechar aquele lado como o Vitão falou, porque ele joga a maior parte da sua carreira pelo lado esquerdo, né, tentando fazer aquele ponta esquerda puxando para dentro para bater em gol. Então talvez possa ser uma função desconhecida que o Rafael Lacerda tentou fazer com que ele fizesse esse lado, e na parte ofensiva, defensiva ele está atrapalhando a vida do Heitor. Então o Heitor ele vem fazendo uma partida regular, vamos ver se tem alguma alteração nesse segundo tempo, mas espero que essa alteração que eu falei, Matheus, que é a troca do Borreiro pelo Franco Rossi.
2: E o Calleri fora do jogo, Rodolfo? Boa notícia pra Chape, claro que a gente nunca torce pela lesão do atleta, e é coisa do jogo, né? E aí o São Paulo perde jogador muito importante na partida.
3: Perde, a gente fica triste porque é uma lesão, né? E pelo jeito não foi uma lesão tão simples, porque na hora da queda ele já acionou ali que realmente não foi uma coisa tão simples, é um jogador experiente e automaticamente os jogadores já fizeram o gesto da substituição. E ele é um atleta que tem muita força, até eu falei pro Vitão, teve uma jogada de bola parada ofensiva da Chapecoense que na hora que retomou e teve o contra-ataque, ele deu uma puxada nesse contra-ataque com a bola nos pés, que foi impressionante. Então, além da liderança técnica dele, que ele tem a sua força, a briga dentro da área, que incomoda muito, ele tem a liderança da equipe, né? Ele é o capitão da equipe. Então, isso é uma boa notícia para a Chapecoense, que vai voltar para o segundo tempo, né? Sem o Calleri, praticamente ele ficou boa parte do primeiro tempo, mas é uma baixa importantíssima para o São Paulo.
2: Valeu, Rodolfo. Daqui a pouquinho já chamo o Vitão com os números do primeiro tempo. Quero mandar os abraços, muita gente por aqui. Muito obrigado pela audiência maravilhosa aqui do Oeste Capital. Valendo hoje uma camisa listrada do Verdão, apresentando Maidana. Tem uma camisa infantil da Chape, aquela listrada também para criançada, para quem mandar foto no jogo, em casa, ouvindo a rádio pro nosso WhatsApp. E um kit da 01.bet com copo da Chape, toca, camisa da Oeste Capital com boné. São três vencedores, inclusive a criançada, no nosso 3361-3130. E pra Ipuá, Vitão, os números do primeiro tempo de 1-0 Chapecoense sobre o São Paulo.
4: Vamos lá, Matheus. primeiro tempo que a Chapecoense teve o principal número do jogo, né? Como a gente gosta de falar, que é o número das finalizações que convertem em gol, né? A Chapecoense que teve esse resultado favorável no primeiro tempo, teve apenas 29% de posse de bola. E a equipe do São Paulo, 71%. A Chapecoense finalizou 8 vezes contra 9 do São Paulo, né? Nessa reta final, o São Paulo teve alguns chutes bloqueados, mas contam, né? Mas acertando o alvo, foi 2-2, né? E a Chapecoense sendo mais feliz. Chapecoense que teve um primeiro tempo consistente, até, né, jogando com essa dificuldade do Borreiro ali, que nessa adaptação até acho que deveria ser melhor jogar do lado esquerdo que do lado direito, onde ele está acostumado. Mas eu imagino que pro segundo tempo deve haver algum ajuste. Vamos esperar pra ver se o Matias
5: não vai
4: comenta
5: mudar
4: aí a respeito.
5: Não.
4: Não vai mudar.
6: Não, sim, a Chapecoense não mexe. Só o São Paulo. Só o São Paulo
4: vai
6: entrar.
4: Eu espero só então que ele possa inverter o lado do Borreiro no mínimo, né? Onde ele se sente mais confortável pra jogar.
5: Tem o número de quem entra já no São Paulo aí, Matias, ou não ainda?
6: Vamos lá então, né? Saiu o Danielzinho aqui, informaram pra nós. Que 94, Danielzinho deixa o gramado. E entra o Marcos Antônio, camisa número 8. Marcos Antônio com a 8. Danielzinho, então alteração do São Paulo, Chapecoense sem alterações para essa segunda etapa.
5: Danielzinho não foi bem no jogo aí, ô Vitão, que é um dos principais atletas do São Paulo na temporada.
4: Vamos ver de que maneira ele vai posicionar, porque o Marcos Antônio e ele são jogadores bastante similares, né? Até jogaram juntos, eu acho que o Marcos Antônio tem um pouco mais de pegada, né? Mas uma menor capacidade de enxergar aí pro último passe. São similares, tá? Os dois são um motorzinho ali, não param, né? Tem uma dinâmica, uma intensidade. Mas eu considero o Danielzinho mais talentoso para fazer jogadas ofensivas, né? Talvez ele tenha enxergado que faltou um pouco de pegada no meio. Eu não vi dessa forma. Pode até, inclusive, ter sentido algo também que a gente não sabe, né?
5: A Chapecoense está chegando a 14 pontos. A distância para o Vasco é de 8, mas 14 pontos, aquele número de 15, né? Tá ficando um pontinho. Fala, Matias.
6: Teve um cara do São Paulo que estava cobrando a arbitragem ali, nada mais, nada menos que o Rafinha. Ex-jogador aí do São Paulo, Rafinha, que
5: fala
6: passou
5: bastante
6: do Bayern de Munique. Cara, troca muita
5: fala
6: ideia.
5: Fala muito!
6: Mas fala bastante.
5: São Paulo, 27 pontos, Andrei.
4: Vai começar.
5: Tá 2 pontos da zona de rebaixamento, hein?
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7: Bola aí, chupa pra você ligado nas emoções dos 45 minutos finais. É a segunda etapa de Chapecoense e São Paulo. Bruno Pacheco marcou o gol que vai dando a vitória pro Verdão. Enquanto dispara o São Paulo, já nesse começo do segundo tempo, Iago tenta o passe novamente para o jogador que era o Marcos Antônio. Preferiu o toque novamente ali no meio, recomeça, que giro bonito, hein? Vem o Cauli, boa jogada. Dylan Borreiro apareceu pra ficar com a posse. Dá o toque no lado direito ali pra Giovanni Augusto. Tentou a evolução pro Marcinho, já retoma a posse, já sai pelo meio novamente. Equipe do São Paulo, o passe não foi legal para a sorte da Chapecoense, cai no pé do Iago Felipe. Túlio Eduardo fez a parede, foi tocar, derrubado, a arbitragem tá pegando falta do Zabino. Posse que pertence novamente à equipe da Chapecoense, pelo lado direito, o campo de defesa, vai pra bola para fazer a cobrança, se impressa alguma agora o Calban Faria. 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Sai jogando no meio de campo, Bruno Pacheco, campo defensivo, na perna canhota, ele recolhe, atrasa, volta lá pelo lado direito novamente com Heitor. Heitor trabalha a jogada, prefere o toque novamente lá adiantado na ponta direita pra Marcinho, é bom o lance, vai pro mano a mano, vem Marcinho, tem um tombo cruzamento na boca do gol, passe não foi legal, vai sobrar ainda pra Chape, lado esquerdo, Iago Felipe pra Dylan Borreiro, lá vem o 77 da Chape, escorou pra quem vem de trás, Iago Felipe tentou levantamento pro Duro Eduardo, a ideia é boa, a execução que não foi das melhores, a bola para nos braços do Rafael aí, Matias.
6: A jogada foi de pé em pé pelo lado direito, inverteu essa bola pro lado esquerdo, Borreiro dominou ela, cadenciou, fez o cruzamento nos braços do Rafael, sem nenhuma dificuldade, fica com a bola para Léo Assessoria, vai comprar um imóvel, Léo facilita sua vida na hora de conquistar o crédito pro financiamento.
7: Aí pra ficar com a posse novamente a equipe da Chapecoense, o Bruno Pacheco. 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Vem Marcinho, vai, quem sabe a chance, tentou o toque pro Túlio Eduardo, apareceu o Iago no momento certo, Matias.
6: Recebeu essa bola o Giovanni Augusto, ele viu a passagem do Marcinho na profundidade, deu um toque pro Iago, mas quem ficou com ela foi o Marcinho. O Iago invadiu a área, o Marcinho finalizou em cima da marcação, tem escanteio marcado lado esquerdo, Giovanni Augusto na bola para super Super Sexta.
7: Vai pra bola, vai pra oportunidade. Giovani Augusto. Na perna direita, conversa ainda, arbitragem na boca do gol. Partiu Giovani, cobrança curta na entrada da grande área pro Marcinho. Fez a parede, escorou de novo. Giovani levantou no segundo poste. Calma, Faria, primeiro tumulto. Rafael Doma tava chegando pra mandar pra rede. Ideia era boa do garoto da Chapecoense. Apareceu o goleiro do São Paulo, Matias.
6: Numa jogada ensaiada, num toque curto. Marcinho serviu novamente pro Giovani Augusto, que fez o cruzamento na área. Quem finalizou foi o Cauã. Olha, São Paulo.
7: E vem de novo, vinha pra ataque. Mas a posse volta a chegar no meio de campo com Pablo Maia. Boa bola nos pés de Marcos Antônio. Tenta o passe para Arthur. Arthur, passe meio curto aqui na direita, mas ainda assim ficou para a equipe visitante. Sai para o jogo de novo Lucas Ramon. Recomeça para Pablo Maia. 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Deu uma passadinha depois do jogão. 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Passe que fica novamente para a equipe do São Paulo, lado esquerdo do campo de defesa. Vem de novo o Marcos Antônio, já aparecendo bastante pro jogo nesse começo do segundo tempo. Nos pés de Domingos Duarte, o zagueirão da equipe do São Paulo tenta levar a equipe paulista pro ataque. Chega bem a marcação no cachorrão Camilo. Passe chega à direita. De novo tentava subir aqui o Lucas Amon. Dylan Borreiro chegou, deu o corte lateral que pertence à equipe do São Paulo. Vai pra bola de novo ali o Lucas Amon. A movimentação um pouco mais adiantada no Luciano. Prefere o toque atrasado no campo de defesa para Domingos Duarte. Faz um 2 de novo com Pablo Maia. Entre o meio aos dois zagueiros. Para Domingos Duarte. Fecha a porta ali o Giovani Augusto. Chegou, brigou. Hora de levantar o braço do Giovani, que bateu na bola. A bola se perdeu em lateral. Lateral que pertence ao São Paulo. Arthur de peito, primeira. Luciano errou o passe. Iago Felipe ficou com ela. Boa bola, Giovani Augusto tenta o lançamento. A ideia boa. Mas aí parou nos pés do Sabino. Já põe pro jogo São Paulo. Já sobe pro ataque o Arthur. Lado esquerdo disparou, deu o toque pro Iago. Fecha a marcação, próxima ele tem de novo ali o jogador, que era o Arthur. Fez a parede, serviu o intermediário. Vem a bomba de longe. Na tentativa, na ideia, a bola explodiu sobre o Camilo. Volta a ser de novo no São Paulo. Lado esquerdo, gira a marcação, devolve na ponta esquerda para Iago novamente. Ele pisa na bola, recolhe, volta de novo para a equipe do São Paulo. Vem na troca de passes, tenta subir para ataque. Ali o jogador, que era o Cauli, ficou na grande área ainda. Arthur, bom toque ali de fundo. Iago vai sobrando na boca do gol. Era o Gustavo Santana que estava por ali. A bola se perdeu, é apenas tiro de meta, Matias.
6: É, mordeu o Luciano, né? Na jogada pelo lado esquerdo, invadiu a área. Luciano, cruzamento rasteiro. Na hora de ele finalizar ou fazer o domínio, não conseguiu. Essa bola acabou saindo ali. Tiro de meta marcado a favor da equipe da Chapecoense. Quem vai para a cobrança é o Eduardo Doma. 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
7: Diga lá, Vitão.
4: Não, para dizer que o Rafael Lacerda, não sei se ele ou alguém está ouvindo ao Oeste Capital, mas ele colocou agora o Dila Borreiro pela esquerda.
7: E vem lançamento na boca do gol, Eduardo. Eduardo Doma apareceu para cortar. Aposto que fica novamente para Iago Felipe. Corta a marcação, bate e sobra, vem na direita. Bom lance, Gustavo Santana tentou cruzamento, explodiu no Bruno Pacheco, voltou de novo Gustavo Santana para boca do gol, afasta Giovani Augusto. Bola pro mato, que o jogo é de campeonato. Ela fica no campo defensivo de novo pro Sabino. Mas tava marcada irregularidade, é isso?
6: Tava curtindo uma na banheira, o atacante da equipe do São Paulo. Na hora que disputou essa bola ali, impedimento marcado, alça do balde a favor da Chapecoense. O Eduardo Doma, quem se aproxima pra cobrança. 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
7: 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Vai sair do gol agora o Anderson Silva. O Luciano vai dar um calor nele ali. De perna direita, tentou o lançamento buscando o Marcinho. Subiu no alto, a bola vai voltar para o Rafael. 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Bosque fica novamente para a equipe do São Paulo. Lado direito vai para a bola no Lucas Amon. Conseguiu, toca no meio, recomeçou de novo para o jogador que era o Marcos Antônio. Volta para Pablo Maia. Na contramão para Domingos Duarte. Círculo central do gramado para Marcos Antônio. Na esquerda pediu o Iago, tentou o passe um pouco mais adiantado, aprofundado, ali pro Cauli. Cauli no círculo central, perna direita, Gustavo Santana passou, Luciano foi levando.
2: caindo, acabou caindo e a arbitragem pegou o toque do Iago Felipe Matias.
6: Na hora do carrinho, estava passando de passagem o jogador do São Paulo, acabou sendo tocado, falta marcada intermediária lá direito. O Eduardo Doma cobra a marcação da Chapecoense, discute ali o Iago, não tem o que discutir, a falta está marcada. Um, dois, três jogadores do São Paulo na bola, já vai posicionando a barreira para Santa Massa, que apresenta o pão doce, prático e recheado com doce de leite, é incrível, experimente.
2: É, o São Paulo vai ganhando o campo, vai ficando mais com a posse nesse começo, segundo tempo, vamos acordar, perdão, vamos quem sabe pegar um contra-golpe, meu, Chapecoense, está na bola, está na oportunidade agora da equipe do São Paulo, Rafael Klein, de novo, vai lá, ele gosta de conversar, conversa lá na grande área com os jogadores da equipe do São Paulo e com os jogadores da Chapecoense. É, e o Doma ali também, né? O zagueirão também da equipe da Chapecoense. Aí agora sim parece ser autorizado. Agora ele chama novamente para bater um papo ali. Agora sim, tudo certo. Cauri e Arthur. Passou o Arthur. Vem Cauri, perna direita. Levantamento para a grande área. Corta o Bruno Pacheco. A bola vai sobrar de novo. Lado esquerdo para o Iago. Cabe o levantamento. Preferiu o toque mais na entrada da grande área. Pablo Maia que passe para Luciano. Linha de fundo. Suspendeu. Aparece para cortar do jeito que dá a equipe da Chapecoense. Aparecia bem de novamente ali. O Cauã Faria. Escanteio, Matias.
6: De peito. A jogada foi pelo lado esquerdo. Fez bem a costura o Luciano. O cruzamento meia altura. Tirou o Cauã. Escanteio, Matias. Marcado São Paulo na bola.
2: Vai ser autorizado de novo. O Rafael vai conversando na grande área. Que acabou. Agora chega, rapaz. Pediu pra segurar e vai bater um papo de novo.
6: É o Iago, hein? O Iago tava agarrando ali o Domingos.
2: É, vai ser autorizado. Novamente, na grande área vem a oportunidade. A Chapecoense tem que tomar total cuidado. O Iago tá marcando um grandalhão ali, coitado. Em levantamento pra dentro da grande área. O Enrosco. Bate, a bola ficou pro São Paulo. Vai se perdendo em tiro de meta. Os jogadores do São Paulo reclamam de pênalti, Matias.
6: Tava pedindo ali que o Iago teria empurrado ele, mandado ao chão ali o Domingos. O árbitro disse que não foi nada. Tiro de meta marcado, não tá sinalizado. O Luciano é quem cobra ele. Vai começar a contagem para cobrança do tiro de meta Lunar de Empreendimentos. 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

0: Ficou pro Iago, Iago pra Marcos Antônio, de primeira pra Pablo Maia, deu uma mordida ali de novo o Giovanni Augusto, bate, volta pro Iago, lado esquerdo, tenta o passe no meio, parede de novo, chega no pé do Pablo Maia, intermediária, colocou o zagueiro Domingos Duarte pro jogo, rente ali em lateral do campo, pedindo à direita o Lucas Amon e conseguiu o passe pro Luciano, na hora de fazer a parede não foi legal, Domingos Duarte de novo tenta o passe, faria dessa vez Spano, Taco manda pra longe, de Galavitão.
1: Não, vai explicar pro torcedor, né, que quando se fala em bloqueio numa jogada de escanteio defensiva, é quando o jogador tá na entrada da área ali, pra tu conter o impulso dele. O Iago Felipe tá marcando o Domingos, né? O zagueiro que é o jogador mais alto do time do São Paulo. Se a bola fosse cruzada em cima do Domingos ali, o Iago Felipe ia ter que saltar junto com ele logo, né? Não ia conseguir, como já aconteceu antes na Chapecoense. Então isso aí tá errado, né? O ideal, como se faz nos clubes, é justamente colocar o jogador pra fazer o bloqueio, mas quando ele tá na entrada da área, né? Pra conter o impulso. Não é o caso, porque ele estava já mais próximo da pequena área. Tá o Garcês aí na beira do campo, hein?
0: É, daqui a pouquinho o Matias vai confirmar quem sai.
2: Exatamente.
0: Vem lançamento, Iago, lado esquerdo, cruzamento, na boca do gol, para o seu gol. Anderson Silva! Pelo lado esquerdo, o Iago cruzou, o Gustavo Santana que finalizou, e um paredão, uma muralha cresceu sobre ele. Que defesa do Anderson Silva, Matias Brasil!
2: Na jogada pelo lado esquerdo, o Cauã tentou tirar essa bola, mas furou nela, passou no meio das pernas. O jogador do São Paulo estava empurrando ali em cima do Anderson Silva, acabaram pisando na mão direita dele. Tá caído no gramado nesse momento. Que defesaça do Anderson Silva! Tá sentindo muito a mão direita. O árbitro vai conversar com ele ali, o Klein. Caído o goleiro da Chapecoense nesse momento, já tirou a luva da mão, inclusive bola parada. 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
0: É, agora aposto que vai ficar novamente para a equipe da Chapecoense, vai ter troca, Matias.
2: Tá saindo Dylan Borreiro, camisa número 77, para a entrada do Garcês com a 31. 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
0: Para Léo, a assessoria está na hora de girar o tempo e o placar do futebol da Oeste Capital. 11 minutos e meio jogados, Bruno Pacheco marcou no primeiro tempo, 1 para Chapecoense, 0 para o São Paulo.
3: Destaque do futebol internacional de hoje, Elche 5, Barcelona, aliás 0, Barcelona 5, 2 gols do Rafinha no jogo, hein? Newcastle 2, Liverpool 2, futebol inglês, jogo muito emocionante até o final, as primeiras rodadas do futebol inglês e do futebol espanhol. 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
0: Tulio Eduardo de peito escorou, Giovanni Augusto de primeira, Iago Felipe para Bruno Pacheco, disparou para o primeiro, canetaça no segundo, invadiu a grande na cruzamento, o Acero vai pintar o gol da Chapecoense, ficou de novo para Garcia! Ai meu Deus, eu vi essa bola no fundo da rede, que defesa espetacular do goleiro da equipe do São Paulo, Matias.
2: Que jogada efetiva da Chapecoense, no lado esquerdo, Bruno Pacheco dominou essa bola, entrou na área, deu um toque rasteiro, Giovanni Augusto apareceu e conseguiu armar, depois o Garcês bateu de perna direita, se esticou todo ali, o Rafael fez uma defesa, salva a equipe do São Paulo, do que seria o segundo gol da Chapecoense, e a Chapecoense apertando.
0: Sai pro jogo novamente, que batida, hein, o Rodolfo do Garcês, rapaz, entrou agora já querendo o jogo.
6: É, foi uma chapa no canto contrário do goleiro e o Rafael fez uma excelente defesa, salvando o segundo gol. E uma curiosidade, Andrei, o Garcês entrou, me lembrou na minha época, é o único jogador que tá em campo de chuteiras pretas. Chega, é estranho quando eu olho um atleta com a chuteira preta, o Garcês me lembra aí do início da minha carreira, todos os atletas na foto de chuteira preta, depois foi mudando e aí o colorido veio, né, para o futebol. Mas assim, uma grande chance, espero que ele possa suprir essa carência aqui do lado esquerdo, principalmente no setor ofensivo.
0: Passo que fica novamente para o São Paulo no campo de defesa. 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Sai para o jogo no campo ofensivo, São Paulo. Bom lance, Domingos Duarte de novo com o Marcos Antônio. Círculo central Ricardo, gravando para Pablo Maia. Dispara no esquerdo o Iago. A bola foi para ele na perna canhota, fecha a marcação sobre o Marcinho. Ele domina, recolhe, atrasa, volta nos pés de

0: Marcos Antônio. Marcos Antônio tenta o tapa adiantado à frente de novo pro Pablo Maia. Volta para Marcos Antônio. Pablo Maia, Marcos Antônio domina, toca, fecha a marcação. Chapecoense pressiona em cima. E o Marcos Antônio vai ter que recuar tudo de novo para colocar pro jogo o Rafael. Domingos Duarte. Fecha a marcação. Entroçada de Chapecoense no campo defensivo. Lucas Amon, de novo nos pés do Domingos Duarte. Tudo Eduardo foi com sede ao pote, rapaz. Tá tudo valendo. Gustavo Santana na grande, na finalização. A bola foi pela rede no lado de fora. E o Domingos Duarte tá sentindo, Matias.
1: Tá caindo ali, próximo à lateral. Domingos Duarte. A bola acabou sendo finalizada pelo jogador do São Paulo de perna direita. Beijou a rede no lado que não vale. Tiro de meta tá marcado. O árbitro tá pedindo pra ele se levantar ali. O jogador do São Paulo. O pessoal do banco tá reclamando muito. Dorival, seus auxiliares, pedindo um cartão pro Túlio Eduardo. Tiro de meta marcado, vai pra cobrança. 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
0: E vem agora, diga lá, Vitão.
2: Não, é que o pessoal aqui... Opa, peraí, vamos lá.
0: Vem Garcês, boa bola pra Túlio Eduardo. Limpou na marcação, Marcinho pediu, Túlio Eduardo. Foi Faminha dessa vez, Camilo ainda ficou com ela. Pra Heitor, cabe a bomba, o desvio na marcação, vai sobrar na grande, Túlio Eduardo. Bate, bate, Rafael, diga lá, Vitão.
2: Não, é que o jogador Domingos estava caído fora do campo e eu não vi ninguém sinalizando, permitindo que ele entrasse de volta no campo. E isso a regra não permite, né? Mas, né, talvez por ninguém ter vindo fazer o atendimento, e eu não sei se de repente o quarto árbitro aqui de repente fez um sinal e a gente não consegue identificar daqui de cima. Mas teve torcedor reagindo à volta do jogador do São Paulo.
0: E agora pintou cartão, Matias.
1: Marcinho, camisa número 7, tomou cartão amarelo.
0: Posso que fica novamente para a equipe do São Paulo. Marcos Antônio domina, gira, fecha a marcação sobre ele. Consegue o passe na direita. O Pablo Maia deu uma escoradinha, voltou para Lucas Amon. De novo a devolução na direita do Arthur. Linha de fundo para Lucas Amon. Tá marcado, pressionado, tentou ir para o mano a mano contra o Garcês. Apareceu bem a marcação da equipe do São Paulo. Posse que fica a equipe do São Paulo de novo. Atrás é a Ecole.
1: Mancando.
0: Diga lá.
1: O lateral da Chapecoense está mancando ali o Heitor, camisa número 5, sentindo a perna esquerda.
0: Sobe de novo o Marcos Antônio. Tenta dar o tapa de novo nos pés do Marcos Antônio. Diga lá, ô Rodolfo.
3: É, ele está mancando porque ele sentiu uma câimbra na hora que ele foi pro ataque ali. E ele tem que sair. O Everton tem que entrar urgentemente. Porque daquele lado ali, se tiver um ataque do São Paulo, ele não vai conseguir acompanhar.
1: Tá vindo então, o Everton.
3: Isso é urgência.
0: É, já tá correndo ali no banco de reservas o Everton. Lançamento em frente, Gustavo Santana. Tenta o passe agora, o passe saiu errado, vai ficar pro Giovani no pé de ferro, gostou, ganhou Gustavo Santana. Chega na esquerda, o Heitor tá lá, do jeito que dá. Posso que vem, Iago, entrada grande lá pro Cauli, tentou no São Pinho, Heitor, com raça, com vontade, vem contra golpe, Marcinho disparou, Túlio, a bola foi pra ele, grande passe, vamos lá, Túlio, ele contra o Domingos Duarte, balançou, brecou, trouxe pro meio, Sabino chegou junto à caça, tentou o passe na esquerda, Túlio pediu falta, a arbitragem disse que não houve nada, e põe água mineral 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
2: Vamos lá, considerando apenas os dados do segundo tempo, a equipe da Chapecoense continua tendo menos posse de bola, né? Considerando apenas o segundo tempo, 36%, aliás, 26% contra 74% do São Paulo. Chapecoense finalizou duas vezes no segundo tempo e o São Paulo quatro vezes. Vai lá, Andrei.
0: E vem de novo, Caulini, de fundo, cruzamento para a boca do gol. Corta a marcação da equipe da Chapecoense. Vai sobrar para o São Paulo de novo. 18 minutos e 40, jogados da segunda etapa. Iago, entrada na grande área. Marcos Antônio, perna direita e escorou. Bom lance, Pablo Maia. Marcos Antônio de novo. Suspendeu para a grande área. Pronunciou no poste. Sobra Gustavo Santana. No poste, tem duas bolas no campo. A bola bate e sobra. Tem duas bolas no gramado, rapaz. Vamos até ver o que aconteceu no lance anterior. É o Luciano que chuta outra bola pro
1: campo. É o Luciano que chutou a bola pra dentro da pequena área. É o próprio Luciano. Heitor caído, Luciano chutou a bola, conversa com o árbitro, bola parada nesse momento. Vem aí o Everton, alteração na Chapecoense, camisa número 26 no lugar do Heitor. Não vai dar pra ele, tá alterando nesse momento a Chape.
0: É, rapaz. Mas o árbitro também, aí o Vitor, o próprio jogador do São Paulo chuta e ele deixou duas bolas no gramado seguindo, né?
2: É, isso aí tem mais gente pra ver, né? Não é só o árbitro principal, né? O Bandeirinha, tem o VAR. Porque essa situação do Luciano aí foi antijogo, né? No momento que é feita as substituições, São Paulo também fazendo trocas aí, Matias.
1: Vamos lá. Eu tô encoberto pelo Arthur lá, ele. Me ajuda aí.
2: Entrou o Nelton volante, tá?
1: Beleza, Nelton 28.
2: Saiu o Lucas Ramon, 19.
1: Perfeito. Saiu 19, Lucas Ramon. Tá vindo aí o Ferreira, né?
2: É, o Ferreirinha. Vamos ver quem sai aqui.
1: Ferreirinha,
2: o rapaz tá fazendo um curso ali, tá lendo o manual da placa.
1: É meio sono, né?
2: Saiu o Pablo Maia.
1: Pablo Maia, então, Pablo Maia deixando o gramado e também o Lucas Amon entrando, Ferreirinha nesse momento no gramado.
0: É uma mudança. Quem que vem pra essa lateral? Ele vai formar três aqui. O que ele vai fazer?
2: O Nelton tá vindo se posicionar aqui pela lateral direita, mas vamos ver se com bola ele não vai fixar ali como zagueiro, fazer três zagueiros. Porque agora é Arthur pelo lado direito, Ferreirinha pela esquerda e dois atacantes por dentro, né? O Caleri e o Luciano. Talvez o Nelton vai segurar mais ali pra pegar o Garcês, que entrou fresquinho, né?
0: É o Gustavo Santana, né? O Caleri saiu machucado no primeiro tempo, né? Após que fica novamente pra equipe do São Paulo. Nelton deixou a bola se perder novamente em novo lateral que pertence à equipe do São Paulo. 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Vem, Rafael. O rapaz está pressionado. Deu o toque pro Nelton. Garcês vem mordendo. Nelton de... Ih, rapaz. Está tudo valendo, Garcês disputa, briga. Tá feio o troço aqui pelo lado esquerdo. E o último ataque vai no jogador do São Paulo. Lateral pra Chape, Matias.
1: Lado esquerdo, próxima bandeirinha. Tava segurando a bola, o Garcês foi em cima dele ali. Brigou pelo espaço, acabou saindo. Lateral marcado, é o Everton quem tá na bola. Pelo lado esquerdo, o lateral do Chapecoense vai pra cobrança.
4: Matias, parecia os caranguejos amarrados numa corda.
1: É verdade, é verdade.
0: Vai Bruno Pacheco, levantou pra grande área, era pro Túlio. Quarta marcação, bate, vai sobrando na minha lua, toma, rapaz, encheu o pé, a arbitragem tá pegando uma falta. Posso que volta a ser de novo da equipe é do São Paulo pra Léo, assessoria tá na hora de girar o tempo e o placar do futebol da Oeste Capital. 22 jogados, 1 para Chapecoense, 0 para o São Paulo na Arena Condá.
5: A Série A 19 do segundo tempo na Vila Belmiro, 1-0 Mirassol sobre o Santos e 30 minutos do primeiro tempo no Couto Pereira. Coritiba e Corinthians 0-0. Terminou pela Série B, Operário e Vila Nova, placar em branco 0-0 e tá em andamento no segundo tempo no Heriberto Rios. Criciúma 0, Fortaleza 1. 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
0: Nelton invadiu a grande área novamente, tentou passar ali de fundo, ficou entrando na grande na Cauli. Rapaz, que liberdade. Aí teve strike também, o Camilo e o Bruno Pacheco se chocaram ali, Matias.
1: E o Camilo tá caído, viu? Levou a pior o jogador da equipe da Chapecoense. Quem tava com a bola era o Luciano, no lado direito. Fez a jogada, segurou ela, deu toque ali no meio. Jogador do São Paulo deu uma chapada, a bola subiu demais. O torcedor do São Paulo vibrou, mas foi porque a bola subiu. Tiro de meta marcado, Camilo. Manquetolando já está de pé aí, vai repor a bola em jogo, equipe da Chapecoense para Super Alfa. 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
0: Vem Garcês, toca de cabeça, tenta o passe à frente. Chega a marcação, Nelton novamente tentou o passe, a bola ficou para Iago Felipe. Tenta o taco, bate, rapaz do céu, a bola ficou ainda para a equipe do São Paulo. Marcos Antônio, círculo central, boa bola novamente nos pés do Cauli. Ele dispara, consegue a devolução para Iago. Iago lado esquerdo, fecha a marcação, consegue o toque de primeira para Ferreira. Vem Ferreirinha, disparou, conseguiu o passe na intermediária. Novamente para Marcos Antônio, para Ferreira. Passa o pé sobre a bola, tenta avançar, leva para Iago. Iago faz a porta, fecha a marcação novamente. Da equipe da Chape, bola que volta a ser de novo do São Paulo aqui, no círculo central do gramado. Nelton dominou, lado direito tá pedindo aqui o jogador que era o jogador Arthur balançou, vai pro bola mano, contra o Garcês, na individualidade, a bom de bola baixinho, levou ele de fundo contra o Garcês, suspendeu na boca do gol, no segundo poste tentava, bateu, sobrou, vem a bomba pro gol Anderson Silva, depois o Doma na finalização do Iago. Matias,
1: defesaça do Anderson Silva, caiu e conseguiu defender essa bola, o Ferreira brigou por ela no ar com o Everton. Depois complementou Eduardo Doma, já cobre lateral São Paulo.
0: Vem de novo, passe que fica novamente para a equipe do São Paulo na esquerda com Ferreirinha. Balançou ali de fundo, tem o Iago, trouxe perna destra, bom toque, entrada da grandeira. Marcos Antônio limpou na marcação, levou ali de fundo Camilo. 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Sobe agora o Arthur Campo, ofensivo. Trouxe pra perna canhota, suspendeu pra boca do gol. Chega Everton Souza pra cortar. A bola volta lá no campo de defesa. Um recado da galera.
5: O papai Jorge, os filhos Ber e Ben, curtindo Chapecoense em São Paulo no estádio com o radinho grudado no ouvido aí. E acho que hoje o Chapecoense vence, hein? Vamos pra cima do São Paulo, Luciano. Grande abraço pra todo mundo que tá participando, inclusive dos sorteios da noite de hoje.
0: Arthur disparou na direita, trouxe na perna canhota, cabe o levantamento, preferiu o toque, entrada grande área. Cauli de novo fez a recuperação. Marcos Antônio, bom toque pra Luciano. Perna canhota, tentou levantamento. Iago Felipe, a bola bateu, voltou, vai sobrar de novo nos pés ali do Luciano. Luciano pra Marcos Antônio, toque na entrada da grande área, vem a bomba de longe do Arthur. Ela vai pra fora, Matias.
1: O Luciano ficou cobrando um toque, finalizou de perna esquerda, reclamou ali a jogada do Arthur. A bola acabou saindo, o Iago não tá legal ali no gramado, tá sentindo. Já fizeram um sinal pro banco de reservas, vai ter que mudar. Iago tá se sentindo mal ali, tá pedindo pra fazer a cobrança do tiro de meta. O Anderson já se prepara pra cobrança, jogador da equipe da Chapecoense, Honda Gambato Motos. 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
0: E agora vai tomar o cartão amarelo o Anderson, Matias.
1: Amarelou ali o Anderson por retardar a cobrança. Tá amarelado o goleiro da equipe da Chapecoense, vem aí Franco Rossi.
0: É, daqui a pouquinho a alteração da equipe da Chapecoense, tem gol aonde?
5: Gol na Série C, gol importante pros nossos vizinhos. O Ipiranga faz 1-0 sobre a Ferroviária, vai encaminhando classificação para a próxima fase, para o quadrangular de acesso à Série B do Brasileiro.
0: Bosque fica novamente para a equipe do São Paulo, lá pelo lado esquerdo. Bola bate, volta, vem nos pés de novo do Iago. Iago recolhe, daqui a pouquinho vai ter alteração na equipe da Chapecoense. A posse chega aos pés de novo para Domingos Duarte. Passe rente, a linha lateral do gramado nos pés de Arthur. Arthur balançou, trouxe para a perna canhota, leva para a linha de fundo de novo Arthur. Bem o Bruno Pacheco, bem demais o Bruno Pacheco. A posse volta a ser de novo na equipe do São Paulo pelo lado direito. Vai Arthur pro lance, movimenta ali o Luciano. Na grande área também do Gustavo Santana. Entra o toque, apareceu bem Iago Felipe, corta, comemora. Posse que volta a ser de novo da equipe do São Paulo.
1: Vamos lá.
0: Três trocas, Matias.
1: O cara conhece de longe aqui, ó. Minha esposa estava falando sobre reconhecer de longe o jogador ou não. Vem aí o Fernando, lateral esquerdo. Vem aí o Bruno Matias, volante. E vem aí o Franco Rossi, atacante.
0: Daqui a pouquinho o triplo alteração, esquentou o clima!
1: Fechou o tempo, jogadores se empurram nesse momento, o Luciano também foi lá, empurra, empurra no gramado, Giovanni Augusto tenta apartar o negócio, clima quente na Arena Condá nesse momento, arbitragem conversa com os atletas de Chapecoense e São Paulo. Se empurrando ali, ó.
0: Era o Newton e o Iago Felipe que começaram, e aí o Luciano tomou as dores, né? Mas que vai ficar novamente para a equipe do São Paulo aqui no lado direito. Os três jogadores da equipe da Chape já posicionados para alteração do técnico Rafael Lacerda.
1: Amarelo para o Iago. Tomou cartão amarelo ali no empurra. Empurra camisa número 88, jogador da Chapecoense. Vamos ver se ele já vai autorizar a troca. O sono tá com a placa lá, ó. Vamos ver?
0: Nesse momento.
1: Vamos lá então, né? Vai autorizar a troca, né? Vamos ver quem vai deixar o gramado. Tá saindo camisa número 9, o Túlio. Tá entrando o 29, o Franco Rossi. Alteração no ataque. Primeira alteração da Chapecoense nesse momento. O Iago também já tá se destinando pra linha lateral ali. O jogador da equipe da Chapecoense, o Iago. E também o Giovanni Augusto. Sai o Giovanni com a 10. Entra o Bruno Matias, camisa número 16. E sai o Iago com a 88. E tá entrando o Fernando, camisa número 12. 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
0: É, aposto que fica novamente as três trocas na equipe da Chapecoense. Fica para a equipe do São Paulo. Daqui a pouquinho quero ouvir Vitão, quero ouvir Rodolfo. Vem Ferreira, aí é correria, lado esquerdo. Trouxe na perna direita, tentou o passe na intermediária, errou. Lá vem Fernando. Quem sabe no contra-golpe, disparou. Deu o tapa na direita para o Marcinho, já em velocidade. Bola para o Fernando. Aí nem se fosse o Usain Bolt no auge, cara. Pegava essa bola do senhor Marcinho. E essas trocas, ô Vitão, três alterações. Vai perder o cara de referência, o maestro, o cara que estava orquestrando esse meio de campo. E o Iago Felipe também, que tem umas características parecidas, ô Vitão.
2: Pois é, eu acho que o Fernando eu colocaria com certeza, mas o Bruno Matias eu não colocaria não, tá? Eu não faria essa substituição, porém, vamos ver de que maneira vai segurar o meio campo, né? Eu acho que ele não é um cara de agressividade na marcação. O Fernando, tu viu, ele já atacou a bola, já antecipou. O Bruno Matias não faz aquele tipo de jogada. O que muda bastante é a característica do homem de frente, né? O Franco Rossi, que joga também pelos lados do campo, ele pode ser uma opção de ser lançado né? Não aquela bola no pé como o Túlio Eduardo para fazer o pivô à parede. E sim para ele ser lançado, né? Para postar corrida contra os zagueiros, né? Ele que tem o drible a seu favor. E o Fernando não está. Engraçado que o Fernando está mais pela meia direita nesse início, né? Curioso, mas seria legal ele fazer essa triangulação pelo lado esquerdo, né? Garcês, Bruno Pacheco e Fernando, seria interessante. Vamos ver de que forma se desenvolve o jogo. Ainda tem uma substituição para fazer, né?
0: Vem Ferreira, lado esquerdo, levou ali de fundo, cruzamento, Anderson Silva. Primeira vez que a gente tá vendo também o Franco Rossi como referência, como centroavante de origem aí mesmo, lá no ataque, lá na frente. 30 minutos jogados deste segundo tempo de partida. 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Oscar fica novamente com a equipe do São Paulo. Em levantamento para dentro da grande área, chega cortando a marcação, bate e sobra. Bruno Matias tenta o toque para Franco Rossi, vamos disparar, Chapecoense. Ele preferiu o toque, preferiu brecar. Tem gol aonde, Matheus?
5: O gol é na Vila Belmiro. Barreal empata a partida. Com o jogado do Santos aos 22 minutos, o Neymar fez a jogada, Barreal concluiu. Um para o Santos, um para o Mirassol, luta contra o rebaixamento na Série A do Brasileiro.
0: Mais uma alteração, Matias.
1: Saiu Cauli com 80, entrou 46, Pedro Ferreira.
0: Tá aí mais uma alteração nessa equipe. A do São Paulo vai modificando do jeito que dá o senhor Dorival Júnior. Voz que fica novamente para a equipe do São Paulo. No meio de campo, Sabino. Coloca para Domingos Duarte. 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Voz que fica novamente para Arthur. Lado direito, tenta o passe no meio de campo, bom o lance, buscava de novo ali o jogador que era o Marcos Antônio, chegando num balão pra onde aponta o nariz o Camilo. Posso que volta pro Sabino, na esquerda, Ferreira no mano a mano, contra o Marcinho, preferiu brecar, não houve espaço, agora vai pra cima, conseguiu o tapa na esquerda, bom o lance pro Iago, cruzamento na boca da cobra, passa por todo mundo, ainda sobra pro Arthur, lado direito, perna canhota, explode sobre a marcação do Bruno Pacheco, ainda ficou com ele, bate na grande, Eduardo toma a corta de perna direita, a posse vinda fica para a equipe do São Paulo, tem que tomar cuidado. Pedro Ferreira, abertura na direita, Nilton levantou para a boca no gol, toca de cabeça, vai para fora, Matias.
1: Foi o Luciano, na inversão pelo lado direito, cruzamento na entrada da pequena área, o Luciano subiu mais que todo mundo, deu um toque de cabeça, tentou o canto esquerdo ali do Anderson, a bola acabou subindo demais. Tiro de meta marcado a favor da equipe da Chapecoense, vai repor a bola em jogo o Noesque, inscrições abertas para o seletivo de inverno no Esque Chapecó 2026.
0: Para Léo, assessoria tá na hora de girar o tempo e o placar do futebol da Oeste Capital. 32 minutos e meio, segundo tempo de partida aqui na Arena Condá. Um pra Chapecoense, Bruno Pacheco marcou, zero pro São Paulo.
5: No Couto Pereira tem gol do Coritiba sobre o Corinthians. Coritiba oitavo colocado agora com 34 pontos, passando o Atlético Mineiro, passando o próprio Corinthians. Chega pertinho ali do G5 da competição. Pedro Rocha, autor do gol, aos 40 minutos do primeiro tempo. 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
0: Posse que fica de novo para a equipe do São Paulo no meio de campo. Domina, toca o Sabino, faz abertura na esquerda. Boa bola para Ferreira, de primeira para Marcos Antônio. Marcos Antônio volta aos pés de novo do jogador que é o Sabino. Sabino para o Pedro Ferreira, bom lance. Sobe a equipe do São Paulo na direita. Arthur fecha a marcação da equipe da Chapecoense. De novo, Arthur, perna esquerda, serviu o Newton. Cabe levantamento, fecha bem a porta agora o Garcês. Recomeça no círculo central para Domingos Duarte. Na esquerda tem o Ferreira pedindo. A bola foi para ele, rente a linha lá atrás do gramado, vai para o mano a mano. Ele contra o Marcinho, balançou Ferreira, levou ali de fundo, Marcinho fecha a porta, bom lance, levantou Anderson Silva. 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
2: Olha, considerando só os dados do segundo tempo, a equipe do São Paulo aumentou sua posse de bola, tá 81%. Chapecoense finalizou 4 vezes contra 10 do São Paulo no segundo tempo, 2 defesas para cada goleiro. Chapecoense está, né, correndo mais riscos, né? Parou de, até de atacar ali o gol do Rafael, que está até fazendo um aquecimento ali, porque a Chapecoense parou de ameaçar o gol do São Paulo, tornando o jogo um pouco perigoso, né? Se a gente considerar, a probabilidade de gol agora está maior do empate do que do segundo gol. Chapecoense tem que voltar a agredir a equipe do São Paulo.
0: Posse que fica novamente para a equipe do São Paulo na direita. Lá vem Arthur, consegue o tapa de novo no meio para Luciano. Luciano recolhe atrás, a volta de novo para Newton. Newton faz o toque no meio de campo para Domingos Duarte. 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Garcês dominou, foi derrubado pelo Newton. Tem falta marcada para a equipe da Chapecoense. Que reposição do Anderson Silva, hein, Rodolfo? Chegando à marca de 35, Rodolfo. Verdão vai garantindo esses três pontos importantes, voltando a vencer, Rodolfo.
4: Baita reposição no pé do Garcês. Olha, a Chapecoense ela não pode se acomodar e achar que o São Paulo, por estar perdendo de 1-0, vem para cima e ela só se defender, Andrei, porque é muito perigoso esse tipo de jogada. Chapecoense trocou os atletas e tá priorizando só a marcação. Como o Vitão falou, tem que agredir, tem que sair de trás um pouco, tem que pegar essa bola, botar no chão. Perdeu dois jogadores importantíssimos que tem o controle, que é o Iago Giovanni Augusto. Então os outros têm que assumir essa posição, porque senão vai ficar muito difícil. Tem mais de 10 minutos ainda para ser jogado. A Chapecoense precisa dessa vitória e não pode dar de mão beijada.
0: E agora bateu no braço ali do Luciano na arbitragem. Vai marcando posse novamente para a equipe da Chapecoense. 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Vasque fica novamente para a equipe do São Paulo. Lá pelo lado esquerdo, domina, toca, não tá mais comigo, sai para o jogo novamente. A equipe da Tricolor Paulista, a equipe visitante, Ferreira, dá o tapa ali para o Marcos Antônio. Marcos Antônio no círculo central para Pedro Ferreira, para Newton, lado direito, rente a linha lateral do campo para o Arthur. Evitou a ceder a bola, o Bruno Pacheco deu uma chegadinha ali, o Arthur não gostou. Posso que volta a ser de novo da equipe do São Paulo no meio de campo com Marcos Antônio. Marcos Antônio para Sabino. Sabino adianta, deu um totozinho ali o Marcinho, a arbitragem tá mandando o jogo seguir. Deu a vantagem, Domingos Duarte na direita, abertura é boa de novo, nos pés do Arthur, limpa para um lado, limpa para o outro, torce na intermediária, Marcos Antônio, na esquerda tem o Ferreira, a bola foi para ele, Marcinho, Iago passou ali de fundo, perna direita, devolveu na meia-lua para Marcos Antônio, perdeu o espaço, bola ficou para Domingos Duarte, Newton de novo, e a bomba carimbou o Fernando, a posse volta a ser de novo da equipe do São Paulo para Pedro Ferreira, domina já no campo de ataque, não acha espaços na perna esquerda, na direita tá pedindo o Newton, rente a linha lateral do gramado, a bola foi para ele, já sobe para ataque de novo o Arthur, linha de fundo no mano a mano, levou sobre o Bruno Pacheco, cruzou, Eduardo toma a corta do jeito que dá, posse que ficava novamente para a equipe do São Paulo, para Arthur, lado direito, domina, volta, recolhe, para Newton de novo, entrada na grande área, tá ali o Marcos Antônio, a bola bate sobra, Arthur conseguiu, tapava Pedro Ferreira, cruzou na boca do gol para Luciano, na entrada da grande área, pelo lado direito, fez a parede para a perna canhota, tentou o cruzamento, apareceu bem, o Eduardo toma, dá um balão para longe, posse que volta a ser de novo da equipe do São Paulo. Newton, de novo aos pés do Luciano. Luciano na intermediária para o zagueirão Sabino, tem que recuperar aí, quem sabe Chapecoense. Passe foi bom, Gustavo Santana na esquerda para Ferreira no mano a mano contra o Everton Souza. E escorou na entrada grande área para Marcos Antônio, ficou sem espaço para o chute. Fecha a porta de novo Fernando, devolve para o Ferreira na esquerda, perna destra, balança, penteia a bola. Marcinho está por ali, se atrapalhou. Para sorte da Chapecoense, ele se atrapalha, a bola fica de novo para a equipe do São Paulo lá no campo defensivo. Posse que fica novamente para a equipe paulista. Sai para o jogo, tem que tomar cuidado da Chapecoense, é muita pressão nessa reta final do confronto, nessa reta final da partida. A equipe do São Paulo sai pro jogo de novo, círculo central, vem Domingos Duarte, na perna direita consegue o passe rente ali, entrada do gramado para Arthur, 38 jogados, Arthur na perna canhota, fecha a marcação sobre ele, faça a devolução de novo para Luciano, Luciano, entrada grande área para Marcos Antônio, tentou a devolução atrás para Newton, Newton na intermediária, bom lance para Domingos Duarte, devolveu para Sabino na ponta canhota, pediu Ferreira, a bola foi para ele, fez a parede do pivô, voltou aos pés de novo do jogador que era o Sabino, Sabino para Ferreira, linha de fundo passou o Iago, a bola foi para ele, rente ali, lateral do gramado de novo, lado esquerdo, é bom lance de novo Iago, fez a parede, atrasa, volta para Ferreira, fecha a porta, marcação, Marcos Antônio de Trivela, tem um topo passe, apareceu para cortar de cabeça o Everton Souza, sobe para Franco Rossi, passou o Garcês na direita, tava muito pressionado, mas a arbitragem tá pegando falta, Matias!
1: chamou a falta ali o Franco, fez domínio na hora que viu que não ia conseguir passar, deixou o pé um pouco à frente, acabaram pegando o bico da chuteira. Falta marcada a favor da equipe da Chapecoense, intermediária, campo de defesa, devagarzinho os jogadores da Chapecoense se posicionam para cobrança. 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
0: Pra Leo, assessoria, tá na hora de girar o tempo e o placar do futebol da Oeste Capital. Vamos chegando à marca de quase 40 jogados deste primeiro, 39 minutos e 50 jogados deste segundo tempo de partida. Um para Chapecoense, zero para o São Paulo.
5: Mirassol tem jogador expulso contra o Santos. Estamos agora chegando a 38 do segundo tempo. Santos em cima do Mirassol, 1-1. E finalzinho do primeiro tempo, no Couto Pereira, Coritiba 1-0 sobre o Corinthians. Na Série B, em andamento, finalzinho de jogo, Criciúma 0, Fortaleza 1. 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
0: 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Ô Vitão, é jogo perigoso, né? Estamos chegando à marca de 40 jogados, mas o São Paulo fica totalmente com a posse. Chapecoense vai se segurando.
2: Pois é, né? É aquele jogo que a gente já viu esse filme antes, né? Essa é a questão. É, quando tu tira o Iago e o Giovanni Augusto, tem que ter a preocupação, né, de ter um jogador que consiga segurar mais a bola. Esse jogador era o Enio, né? Mas ele fez essa opção por essas trocas, você viu que não surtiu efeito, né? O Bruno Matias parece estar com um delay, né? Ele sempre está chegando atrasado ali. E acaba que fortaleceu o jogo do São Paulo.
0: Arthur levantou para o Macorô. Eduardo Doma cortou. A posse vai ficar. Bruno Matias tentou o toque de cabeça. A bola ainda fica para a equipe do São Paulo. Ainda fica para o Sabino. Tá difícil. 41 jogados. Daqui a pouquinho vem o público e renda. Porque primeiro vem o São Paulo. De novo, Pedro Ferreira para Newton. Dá o tapa na direita. Arthur de letra. Que bola para Pedro Ferreira. Vai levar ali de fundo. Camilo fechou a porta. O último toque vai ser sobre o jogador do São Paulo. O cachorrão é demais. É difícil de ganhar na força do senhor Camilo, público e renda.
1: Olha, só errei por muito pouco, Andrei. Público total, 12.404 torcedores. Renda, R$847.590.
0: Aposto que fica novamente para a equipe da Chape. Anderson Silva já dá o balão lá no campo ofensivo. Aposto que ficava pro Garcês. Bate, rebate, ficou novamente para a equipe da Chapecoense. A arbitragem tá marcando falta. Falta sobre o Garcês. 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E agora vai o Camilo demorando e tá amarelado, Matias.
1: Amarelado a vida do Camilo por retardar a cobrança. Tava ali arrumando os meiões, então tá amarelado. Tava pendurado, não joga a próxima contra o Grêmio.
0: Não jogaria de qualquer forma.
1: Exatamente. Não jogaria de qualquer forma, porque ele é do Grêmio, né?
0: É, ele é emprestado pelo Grêmio aí, então...
1: Inclusive, essa semana o homem tava no julgamento.
0: É, foi até a Suíça, rapaz.
1: Exatamente.
0: É, rapaz, tá amarelado então aí o Camilo. Posso que fica de novo pra Franco Rossi. Lado esquerdo da grande, na fez o giro, é bom lance. Vai levando pra linha de fundo, o Garcês tentou. Que caneta linda do Franco Rossi, vai pintar um golaço, perna direita, explode sobre a marcação. Que liso esse Franco Rossi na jogada, rapaz. Tá querendo. E vem agora no contra-golpe, Pedro Ferreira, Bruno Pacheco. Na bola, seu Deus, na bola. E a arbitragem tá pegando falta, Matias.
1: Falta do Bruno, na intermediária, pelo lado direito. Pegou o jogador da equipe ali do São Paulo. O árbitro sinalizou como falta marcada. O São Paulo tem pressa, já vai pra cobrança.
0: A posse que fica de novo pra equipe do São Paulo. Marcos Antônio. Que jogada do Franco Rossi anteriormente. O posse que fica pra equipe é do São Paulo com o Newton. Abertura na direita de novo aos pés do Arthur. Arthur pra Marcos Antônio. Andrei. Marcos Antônio, aparelho pra Newton. Diga lá, Matias.
1: Aqui na torcida do São Paulo é time sem vergonha, time sem vergonha.
0: Olha aí, reclamação. Lembrando, desde dia 25 de abril que o São Paulo não ganha um jogo no Brasileirão. E a Chapecoense, depois de 207 dias, vai vencendo. Vem lançamento. A posse que fica na grande, era Luciano, perna esquerda, fecha a marcação, afasta Fernando. Bola que pro Mato, que eu jogaria campeonato e eles se atrapalharam. Tem que aumentar o som, torcedor. A Chapecoense, depois de 207 dias, tá voltando a vencer no Brasileirão. Que vitória! 1-0 e tem gol onde, Matheus?
5: Aí se foi a chance de vitória do Criciúma. 2-0 pro Fortaleza no Heriberto Rios. Fortaleza, que é o quarto colocado, Criciúma ainda segue como líder da Série B do Brasileiro.
0: E aí, ô Rodolfo, o torcedor tem que aumentar o som. Chapecoense voltando a vencer, Rodolfo!
3: E ali nas arquibancadas está o meu amigo Emerson Casaroto, doido pela vitória. Tá torcendo assim como todos aqui. Espero que possa alcançar. Um abraço, Emerson. E a Chapecoense está se defendendo como pode, mas uma grande jogada do Rossi. A única coisa que eu achei é que ele poderia dar voltando para alguém que vinha de trás, mas foi uma jogada sensacional, na caneta, na linha de fundo, né, e o torcedor levantou junto. Agora é se cuidar lá atrás, bola pro mato, que o jogo é do campeonato, porque a Chapecoense tá uma vitória na mão.
0: Olha, mas ele também, né, depois daquela jogada...
2: Se emocionou, ele pensou só nele.
0: Deixa eu fazer!
2: Eu olho pro
1: Garcês,
2: não ia tocar a bola pra tudo de jeito nenhum.
0: É, segura! Vem lançamento, bola na grande área, na disparada pro Luciano, protege Bruno Pacheco. Que partidaça do cara que marcou o gol e vai dando a vitória para o Chapecoense. Mais quantos, Matias?
1: Mais 5 minutos na segunda etapa.
0: 45 minutos e meio jogados no segundo tempo. O Verdão tá voltando a vencer, torcedor. De novo contra o Paulista, de novo na Arena Condá. 207 dias sem vencer no Brasileirão. 77 dias sem vencer ainda. Desde aquela última vitória contra o Avaí na Copa Sul-Sudeste. Passe que fica novamente para a equipe do São Paulo. Na bola que volta aos pés da equipe, da casa da equipe visitante, melhor dizendo, com Marcos Antônio. O lançamento é bom, hein, pro Ferreira. Lado esquerdo, Everton Souza vai à caça dele. Ferreira evita a saída. Everton Souza corta. É posse que pertence de novo ao São Paulo, que sobe para ataque. Quase 46 jogados, a bola ainda ficou no meio de campo. Vem de novo aqui pelo lado central do gramado, já com o Sabino. Sabino devolve para Marcos Antônio. Na perna direita, fechou a marcação, devolve para linha de fundo. Ferreira limpou bem no Marcinho agora. Vem Ferreira, perna direita, optou por dar o topa para Marcos Antônio, levantou para a boca do gol, toma, cortou, sobrou para Nilton, entrada grande área para Arthur. Novo levantamento no segundo poste, é para Ferreira, fez o domínio, bateu pro gol, chapado, tira Eduardo Doma! A bola voltou para o São Paulo na grande área, na esquerda com Ferreira, perna direita, bola para longe no Franco Ross. Entra em campo, Matias, para ajudar a cortar, Matias!
1: Rapaz, o céu, eu tô querendo, eu tô próximo da área, viu? Cortou ali o Franco Ross, tá marcado lateral pelo lado direito, teve desvio no jogador do São Paulo, e é lateral da Chapecoense. É lateral da Chapecoense, lado direito.
0: É, rapaz, falta pouco o torcedor. O torcedor da Chapecoense que não desiste, que está sempre presente na Arena Condá. Voltar a ver o Verdão do Oeste vencer uma partida na Série A do Brasileirão. É balão pra frente. Vem o Garcês, rapaz, na pernada. Olha o recuo estranho, rapaz do céu. É escanteio pra Chapecoense, Matias.
1: E quem sabe o segundo na jogada da velocidade pelo lado direito. Saiu estranho do gol ali, o jogador da equipe do São Paulo. Deu um tapa na bola, entregou de graça, escanteio da Chape.
0: Posso que fica novamente para a equipe da Chapecoense. Lado direito, vai na bola parada. Agora se impressa alguma, tá o Bruno Matias e o Marcinho. Vamos chegando na marca de 47 minutos e 20 jogados da segunda etapa de partida. Bruno Pacheco na bola parada, marcou o gol que vai dando a vitória. É, só tem o Garcês na grande área, coitado. Tá lá. O Rodolfo disse que é pra deixar o Garcês lá. Posso que fica de novo para Bruno Matias. Recolhe, atrasa para Franco Rossi, tentou limpar a marcação, tentou ficar com a posse e deu de graça pro São Paulo. 47 minutos e 45. 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Vai pra bola o São Paulo pelo lado esquerdo. Já fecha a marcação. Franco Rossi recupera, toca pra Bruno Matias. Passa a parede, recolhe pra Marcinho. Tenta ficar com a posse da bola. Chapecoense foi derrubado. Pediu falta, não cai, Marcinho. Levanta, garoto. Everton Souza disputou o último toque. Foi sobre o jogador da equipe da Chapecoense. É posse que fica pro São Paulo. O ar prometido. Tem um jogo, Rafael Rodrigo Klein até a marca dos 50. Já passamos de 48 minutos jogados da segunda etapa. O Verdão voltando a vencer na Série do Campeonato Brasileiro. O torcedor que veio nessa noite fria, nesse fim de domingo. E tá vendo de novo mais uma vitória do Verdão. É posse que fica lá pelo lado esquerdo, né? Agora o Bruno Matias foi lá dar uma atrasada na reposição do jogador da equipe do São Paulo. Muita demora para a cobrança, é bom para Chapecoense. Passe que fica de novo para Sabino. Ele fez a abertura para Domingos Duarte. Pisou aí. Ih, rapaz. Domingos Duarte. Fez a abertura para Nilton. Lado direito, fecha a marcação. Pisa na bola, retorna para Domingos Duarte. Se concentrando, gravando para Sabino. Sabino domina com a perna na esquerda. Consegue o tapa adiantado à frente de novo para Iago. Fecha a marcação da equipe da Chapecoense. Vaias do torcedor da equipe da Chape para o time do São Paulo. A passe que fica de novo para Domingos Duarte. Na direita para o Arthur. Conseguiu se esticar. Nilton, linha de fundo. Fechou. Bruno Pacheco. Apareceu para fazer o gol. forte, o torcedor pede o fim do jogo. Já passamos de 49, ele prometeu o jogo até os 50. Marcos Antônio, perna direita, explodiu, sobrou pra Garcês. Vamos lá, Garcês, segura essa bola, Garcês. Faz o giro, recolhe, atrasa, vem pra Eduardo, doma na perna esquerda pra mandar pra onde aponta o nariz. O lançamento vem pra Bruno Matias, tentou o domínio, escapou dele. A bola volta aos pés do Sabino no meio de campo, a Iago fechou bem o Bruno Matias, vai recuperar pro Marcinho, disparou na direita, sobe a Chapecoense, Marcinho, fecha a marcação do Iago, ele vai levando pra linha de fundo, evitou a centra bola, ainda fica com a posse, Marcinho no mano a mano, marcado por dois jogadores, tentou levar a linha de fundo pra ganhar um escanteio, Marcinho foi tocado, derrubado, e a arbitragem tá marcando o tiro de meta. Vamos nos aproximando dos 50, tem pressa o São Paulo, já sobe pro ataque novamente, vem de novo Arthur, o torcedor pede o fim do jogo, já esgotamos o tempo regulamentar pelo árbitro, vai terminar o jogo na Arena Condá, a posse ainda fica, ele vai deixar o último ataque, já acabou, seu juiz, põe esse apito na boca e apita, tem lançamento dentro da grande área, a bola vai sobrando pro Pacheco, vai ficar com a posse, na perna canhota, ponta o centro do gramado, o árbitro da partida, 207 dias depois, Associação Chapecoense de Futebol, volta a vencer uma partida na Série A do Campeonato Brasileiro, tinha que ser de novo aqui, na Arena Condá, novamente contra um paulista, com gol de lateral, Bruno Pacheco de cabeça, o Verdão soma 3 pontos importantes na tabela, para tentar se aproximar daquele pelotão da parte de baixo, vitória do Verdão, vitória da Chapecoense, Matias!
1: E que vitória, André Sartori, para lavar a alma nesse domingo à noite em Chapecó! Que vitória sofrida, que vitória suada, que vitória com a cara da Chapecoense! 3 pontos na conta, uma vitória incrível na noite de hoje, com raça, com sangue, com o jeito chapecoense de ser, o furacão está soprando em Chapecó. A Chapecoense consegue mais uma vitória, segunda na competição, mas com um significado gigantesco, André Sartori.
0: É vitória do Verdão, torcedor, tá aqui fazendo aquela festa incrível. Foi sofrido, Adolfo, mas o Verdão volta a vencer na Série A do Brasileirão.
3: Vitória consistente, né? Apesar de São Paulo voltar no segundo tempo ali para cima, Chapecoense soube se defender, soube jogar o jogo, né? Teve a chance, fez o gol, então uma vitória merecida, um presente para esse torcedor que sofreu tanto em busca dessa vitória. Mas a evolução que a Chapecoense estava tendo, estava dando sinais que uma hora essa vitória ia chegar e estava próxima. Então vem evoluindo, o time começa agora a ter uma saída de bola. O Rafael Lacerda, ele tem parte nisso aí, né? Agora os jogadores cumprimentando o seu torcedor. Eu falei desde a virada do depois da Copa, eu falei, tem que esquecer a tabela, tem que realmente olhar jogo a jogo, esquecendo o que a Chapecoense vai aspirar nessa competição. É voltar a ter dignidade, como o Vitor Hugo falou, é voltar a fazer um bom futebol. E o Rafael Lacerda tem colocado isso pouco a pouco nesse time. O espírito, a gente vê que o jogador está no espírito coletivo de luta. Então a gente vê uma iniciação de jogada, a gente vê o poder ofensivo melhorando. As contratações após Copa do Mundo foram contratações boas. Então a Chapecoense ela está evoluindo sim, mas ela não pode perder a concentração durante o jogo, porque a Série A do Brasileiro enfrentou uma grande equipe que também está sem vencer há muito tempo, mas merecido. Chapecoense estava buscando isso, né? Estava buscando essa vitória. Então parabéns pelo que foi apresentado, parabéns aos jogadores. Agora é trabalhar para a próxima semana, né? Um grande confronto diante de um Grêmio que está aí lutando também na zona de rebaixamento para não cair, na verdade, perder hoje para o Red Bull. Então está de parabéns ao torcedor que mesmo nessa situação colocou aí no estádio mais de 12 mil pessoas. Isso aí é difícil de ver em qualquer lugar do Brasil. E eu digo das grandes forças que existem. Por exemplo, se você pegar Santa Cruz, se você pegar Ceará, Fortaleza, Bahia, se tivesse uma situação dessa, não tinha 12 mil no estádio. E olha a população que eles têm. Então parabéns ao torcedor que mais uma vez compareceu e acreditou. E a gente sempre fala uma coisa, Andrei, que independente da tabela, independente de série, independente de qualquer resultado, o torcedor da Chapecoense, ele quer ver essa luta, ele quer ver esse brilho, ele quer ver jogadores dedicados e dentro de campo dando a vida. E assim eles fizeram e está de parabéns por essa vitória.
0: impressionante a festa do torcedor junto com os jogadores, comemorando, voltando a ver uma vitória da Chapecoense, Vitão.
8: Chapecoense.
0: Saudade que a gente estava disso, hein, Vitor Hugo? 1-0, Verdão vence na Série A.
2: Olha, o que o Rodolfo falou aqui, eu poderia até repetir, mas tentando usar outras palavras, né? Porque olha a galera aí na barra da Chape, né? A galera, essa galera tá machucada, né? É uma galera que vem, que não desiste. E eu comparei já com outras equipes com relação à capacidade do estádio da Chapecoense e o que ele consegue, né? É, o percentual, né, de ocupação, que é o que tem que ser analisado, né? Sempre, né? A população da cidade, é claro que vem gente de toda a região, o adversário que se enfrenta, hoje a torcida do São Paulo também compareceu, mas a equipe da Chapecoense, essa vitória é totalmente desse torcedor, que vem com a equipe estando em último colocado, né? Uma equipe que tem um rebaixamento, digamos, eu sei que falar isso pro torcedor é dolorido, mas um rebaixamento praticamente certo, né? Não tem na história dos pontos corridos nada nem próximo disso, né, de reverter uma situação como essa. Mas é isso que o torcedor quer ver. O torcedor, ele torce pro time, ele não torce pra série. Não é porque tá na Série A ou Série B que muda a paixão do torcedor, e a prova disso tá aqui. É um jogo hoje que muitas pessoas que amam um pouco menos o seu clube pensam: ah, eu vou ficar em casa, né? Eu não vou gastar pra ir no estádio pra ver meu time perder de novo. Só não ganha um jogo há mais de 200 dias. E olha aí o que aconteceu, né? E eu tenho uma coisa pra dizer a respeito do Rafael Lacerda. A gente realmente é muito crítico aqui, porque a gente faz críticas, muitas das vezes é construtiva, né? Porque a crítica, ela tem que ser analisada dessa forma. Não adianta a crítica pela crítica. Acontece que o que ele conseguiu fazer foi mais do que os outros dois. Então a gente tem esse parâmetro de comparação. Ele teve sim contratação de atletas, mas o primeiro treinador foi ele que montou o time. O Fábio Matias chega no meio do caminho. Só que agora o Thiago Lacerda, ele teve esse tempo para fazer essa preparação no time, e tem algo que eu tenho que lembrar: ele não é teimoso como os outros treinadores que estiveram por aqui esse ano. Por quê? Porque ele vê que, no caso, o Túlio Eduardo, pô, ele não pode ser reserva. Coloquei ele num jogo, no outro já não pode. E eu e o Rodolfo percebemos aqui, durante que a gente faz uma observação, além do que está acontecendo no momento da bola rolando ali, com o jogador que está com a bola e tal. O Franco Rossi realmente carece de mais preparo físico. A gente percebeu até que abafou, como a gente fala na gíria da bola, né? Ele acabou que deu para perceber que sentiu, porque era um dos pontos que a gente estava conversando fora do ar. Pô, o Franco Rossi entrou bem contra o Bahia, por que será que não foi ele e não o Garcês? Só que a gente entendeu, a Chapecoense usou muito bola aérea aqui forçada no Garcês para ele ganhar, né? Passei esse desafogo no lançamento do Anderson, que forçou o jogo com ele por aqui. Chapecoense caiu de rendimento, não teria como não cair. Saindo Giovanni Augusto e Iago Felipe, jogadores que entram não conseguem ter a mesma performance. Isso aí é difícil, né? Num time como o Chapecoense isso é difícil. Mas a luta é o que valeu. A dupla de zaga hoje, junto com o Anderson, estão de parabéns. Chapecoense encontrou a zaga agora, vem no mês de agosto. Que permaneça essa zaga, Cauã e Doma, né? E que na lateral direito o Heitor foi melhor do que no outro jogo, né? O Everton ainda entra porque ele sentiu, ele foi até onde deu, né? O Heitor. Do lado esquerdo a gente tem também duas opções de lateral. O único jogador que eu também ainda acho que tá entrando, mas não tá agregando, é o Bruno Matias, tá tentando evoluir. Eu acho que isso tem que acontecer em treino, essa recuperação. Eu acho que é um jogador que poderia, né, esperar um pouco mais, porque eu não acho que ele esteja no nível dos outros jogadores. Mas assim, o que o Giovanni Augusto fez no primeiro tempo, o que essa zaga fez, e a Chapecoense, é claro, abdicou um pouco do jogo, teve dificuldade no segundo tempo maior. São Paulo ficou com a posse de bola, mas aí foi aquela luta, né, Andrei? Foi aquela luta e a bola não ia entrar hoje de jeito nenhum. E a Chapecoense ainda teve oportunidade, né? Aquele chute do Garcês, uma outra chegada na frente. E tá orgulhosa a cidade de Chapecó, porque independente do que, como o Rodolfo falou, da tabela, conseguiu vencer o São Paulo. É pra acreditar que assim, olha, gente, isso é possível de acontecer. Só que tem que ter coragem, né? E a gente espera que daqui pra frente a Chapecoense possa repetir, como a gente sempre fala, o que foi de bom e não repetir o que teve de ruim, que é o óbvio pra evolução de qualquer time. Muito mais pontos positivos do que negativos hoje.
0: Vamos fazer o seguinte, vamos votar o nosso craque Super Alfa na partida de hoje.
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0: Vamos lá, vamos escolher o nosso craque Super Alfa. Começa contigo, Vitão, teu voto.
2: Olha, até para representar o sistema defensivo, né, que para mim a dupla de zaga foi muito bem, o Bruno Pacheco jogou muito bem e ainda foi na frente fazer um gol, né, de cabeça, de maneira surpreendente. Então, assim, até para homenagear esse jogador que retornou à Chape e que, além de fazer a premissa do lateral, que foi o papel defensivo dele, que foi fundamental hoje, ainda fez um gol para dar um plus na sua atuação. Bruno Pacheco é o meu voto.
0: Um voto no Bruno Pacheco, teu voto, Rodolfo!
3: Olha, vários jogadores se destacaram, né? Principalmente quando você ganha um jogo desse, você vê a dupla de zaga muito bem. O Camilo manteve, mesmo indo na Suíça, voltando, você vê a parte física dele. Giovanni Augusto, a entrega, a parte física, né? O passe milimétrico, as assistências. Né? O Túlio Eduardo, a briga lá na frente. Então, jogadores que tem muita qualidade, mas hoje eu vou votar no atleta. O Vitão votou e o Bruno Pacheco era entre ele e o que eu vou votar agora, pela entrega. O Bruno Pacheco, ele jogou o jogo todo, ele na parte defensiva, ele foi um guerreiro, ele trouxe a energia junto com o torcedor ali em cada disputa, mas esse resultado também não seria 1-0 se o Anderson não tivesse numa noite feliz, porque ele fez 2 a 3 defesas ali, uma no chão, outra que passou ali no cruzamento do lado esquerdo, e passou pelo Cauã e ele acabou fazendo cara a cara uma defesa e teve muito bem na partida. Então o Anderson, pra mim, nesta noite foi o craque da partida.
0: Anderson, um voto craque. Super Alfa na opinião do Rodolfo. Teu voto, Matheus Montemeso.
5: Eu fiquei na dúvida, né? Acho que vários fizeram um ótimo jogo, mas Bruno Pacheco, e assim, além do gol, se entregou bastante, tirou várias bolas no setor defensivo. Bruno Pacheco, o velhinho bom de bola.
0: 2 votos em Bruno Pacheco, teu voto, Matias.
1: Bruno Pacheco.
0: 3 votos no craque Super Alfa, Bruno Pacheco. Eu fecho também com a maioria, vou em Bruno Pacheco pelo gol da vitória. Nosso craque Super Alfa escolhido então, Bruno Pacheco. E agora, Matheus Montemes vai ficar feliz da vida com a vitória, comandando o nosso pós-jogo.
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5: Vitória do Verdão! Muito boa noite, torcedor verde e branco. Você que tá curtindo a gente, voltando pra casa agora, depois de vibrar junto com a 93.3. Você que tá com a gente em todos os cantos aqui da região, torcedor espalhado pelo mundo. Vitória da Chape, os assuntos de hoje. Ótima atuação de Túlio Eduardo. Olha, uma notícia muito boa. Chapecoense estava sofrendo sem centroavante. Titular com certeza vai ter sequência. Meio campo com mais qualidade, com Iaco Felipe, com Giovanni Augusto, com Camilo. Dá pra pensar em chegar a quantos pontos, gente, até o final do campeonato. Chapecoense tá com 14. E lembrando que a gente fala aqui das piores campanhas da competição, a pior da Chapecoense com 15, tá próximo dos 15 pontos. Daqui a pouquinho a gente vai ter as entrevistas, a nova dupla de zaga que hoje não foi vazada junto com o Anderson. A estreia do Barreiro, como é que foi o Heitor também no jogo de hoje. Matias, tendo alguém aí, tu chama a gente, que a prioridade é toda
1: fica
5: sua.
1: Tranquilo.
5: Pra ouvir os jogadores, comissão técnica, diretoria da Chapecoense, pra Galpão Grill. 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Vamos começar com os nossos comentaristas. Vou começar com você, Vidão. Depois o Rodolfo vai comentar também sobre essa vitória da Chapecoense. Mais de 200 dias que a Chapecoense não vencia um jogo de Série A de Brasileiro. Só trazer antes aqui do Vitão, Série A do Brasileiro, Santos e Mirassol 1-1 na Vila Belmiro, terminou agora o jogo. Santos ficou com mais de 15, 20 minutos com um jogador a mais, não conseguiu bater o Mirassol. E o Coritiba está vencendo o Corinthians por 1-0 no Couto Pereira. Vitão, tem ótimas notícias para o jogo de hoje. A gente falava antes do jogo sobre o meio de campo da Chape. É mais mais refinado, é mais qualidade, sabe o que fazer com a bola. Dá pra ver um futuro um pouco diferente da Chapecoense a partir de agora na Série A, hein, Vitão?
2: Ah, sim, né? Não adianta a gente olhar pra trás, né? A torcida da Chapecoense agora tá até tirando, tá indo ali tirando um sarro ali dos São Paulinos, que tem que permanecer no estádio, né? É a regra, né? Por segurança. Tem que sair toda a torcida da Chapecoense pra depois os torcedores de São Paulo poderem retornar, né, para suas residências. E dizer que o meu campo é o coração, né? É o coração, é o cérebro, é tudo num jogo de futebol. O meu campo já ensinou o Mestre Luxemburgo, né? Quando você ganha o meu campo, é meio caminho andado, tá certo? E a Chapecoense, além de tudo, jogou com aquilo pra cima, né? Como ele fala, Chapecoense, os três jogadores do meu campo dão muita sustentação, tanto que quando saem os dois, você percebe a diferença. Mas a dupla de zaga chama atenção, porque a Chapecoense sofre muito defensivamente, né? Tem pontos muito bacanas pra gente comentar, né? A questão do Túlio Eduardo, como tu bem disse. É. Chapecoense ter jogadores pra entrar, né, durante o jogo. Coisa que antes a gente carecia disso, né? Mas acho que a grande boa notícia, além, né, de Cauã, que é um fruto da base da Chape, que é um ativo do clube, é esse meio campo, né? É o meio campo que faz toda a diferença. Jogadores de alto nível. É uma pena a gente já saber de maneira antecipada que o Camilo não tem como continuar para atuar na Série B, é um jogador de primeira prateleira, né? É um jogador de Série A, mas com a expectativa que o Iago Felipe, né, e o Giovanni Augusto, esses sim, possam continuar no clube, porque faz toda a diferença. Jogadores que a bola quando cai no pé, a margem de erro é muito pequena, e o centroavante, né? Como é diferente jogar com centroavante, né? Principalmente um garoto como esse, que batalha. Você percebe que teve um momento que ele veio recompor aqui pra defender. Então, até pro Giovanni Augusto é muito melhor que tenha um centroavante à frente dele, que ele não seja o jogador mais avançado do time. Claro que hoje, o lado direito, por exemplo, né? O Heitor teve uma melhor participação do que no jogo anterior, mas o Borrero ficou bem abaixo dos demais, né? Ou mesmo no segundo tempo, vale mais uma vez pro Bruno Matias, que ele entra e é nítido que ele tá abaixo dos demais. Então, é pouca coisa, né? Que a gente tem pra falar de maneira
1: vamos lá, então, criticar, Camilo, né? Chegando aqui.
2: Vamos lá, Matias. Vamos lá.
1: Camilo, tudo bem? Chapecoense volta a vencer há mais de 200 dias depois aí, na Série A do Campeonato Brasileiro, encontra a segunda vitória. Que análise você faz sobre essa vitória principalmente, mas chegar nesse momento numa lanterna de competição e conseguir isso para o torcedor chapecoense?
10: Eu acredito que essa vitória é uma construção do que a gente fez nesse pós-copa. Eu acho que depois de um Bahia e Flamengo bem abaixo, né, a gente mudou um pouco a forma de jogar, a gente ficou mais competitivo, a gente ficou mais agressivo no bom sentido, né, e as coisas foram melhorando. Santos, dois bons jogos com o Cruzeiro, bom jogo Curitiba, né, bom jogo aqui com o último jogo, esqueci, com o Bahia, baita jogo, e por detalhe a gente não saiu com a vitória também, né, e hoje a gente conseguiu finalmente vencer, e finalmente porque realmente demorou muito, mas eu acho que foi uma construção, né, e a gente veio evoluindo, ninguém largou a mão, ninguém soltou a mão, né, isso é o mais importante, e eu tô dando a resposta agora do que eu imagino que nós fizemos para acontecer, mas a grande resposta pro torcedor, e o que a gente quer mostrar é que, independente da situação, nós não sabemos o que vai acontecer, ainda é muito difícil, mas é que ninguém vai abandonar, todo mundo vai continuar respeitando a instituição chapecoense, respeitando o clube, a torcida, e ir em busca de novas vitórias.
11: O time vai pegando identidade, né, Camilo, com os companheiros que vieram, os que estavam aqui. E a garra, a gente ouvia você aí depois do jogo também, beijando os escudos, a camisa. Isso aí é a história da Chapecoense, por quem passou aqui, tanta gente que passou. E vocês estão resgatando isso.
10: Exato, exato, né? Foi um jogo de entrega, todo mundo se sacrificando. Finalzinho do primeiro tempo já começou a pressão, o segundo tempo inteiro, basicamente foi pressão deles, né? Então, mostrar para a torcida que a gente está respeitando a instituição, independente da situação. E com relação à identidade, eu acho que é um pouco isso do que eu falei. Não são jogos mais muito bons, depois muito ruins. Não, você olha que a Chapecoense tem cara, a Chapecoense tem, né, tem um time, tá com uma direção positiva. Então, isso acho que é importante. E só para finalizar também, né, eu gostaria de agradecer ao Gambato, que graças a ele que eu pude estar tanto no jogo do Bahia quanto no jogo de hoje. Foi ele quem facilitou a logística para mim, para que eu pudesse estar nos dois jogos. Eu, né, a minha forma de agradecer é me entregando ao campo e fazendo tudo possível pela Chapecoense.
12: São 14 pontos, né, na tabela de classificação agora. Se tinha aquele fantasma dos 15 pontos da campanha de 2021, já está longe pelo desempenho que a gente vê. A Chapecoense vai ultrapassar essa marca. O quanto que o clima fica mais leve com essa pontuação, mas também com tudo isso que a gente viu hoje aqui na Arena Condado?
10: Cara, quando eu falei finalmente, realmente era nesse sentido. Quando acabou o jogo, eu falei assim, nossa, cara, né, que alívio da gente conseguir voltar a vencer, né? Mas descansar, curtir a vitória, só que semana que vem já tem um Grêmio que é um jogo dificílimo jogar lá na Arena, conheço muito bem, né? Sei como que a pressão vai estar do lado de lá para ganhar o jogo, então agora é descansar e já começar a preparar o próximo jogo. Ainda são 15 jogos pela frente, não é o momento de se agarrar a essa vitória, ainda tem muito pela frente, a gente tem que continuar focado nisso.
1: Camilo, falando nesse momento aqui, vamos aguardar, ver quem mais vem, por favor. Anderson, daí vamos aguardar o Anderson.
5: Grande jogo do Anderson, hein? Pegou bastante, até o Vitão, quando tiver, Vitão, a chance de pegar os dados individuais do Anderson pra ver as defesas do jogo, né? Acho que deve ter passado de 3-4, né? Mas, ô Vitão, quer concluir teu raciocínio aí?
2: Não, eu posso até te falar a respeito do Anderson, hein?
5: Então, mano, pra ir puar! Eu vou trazer aqui, Vitão, a dica pra semana, porque a gente fala em santa massa de churrasco, mas não é só pra churrasco, pode ser no micro-ondas, pode ser na torradeira, pode ser em qualquer lugar, pode ser no forninho.

0: acabou no total finalizando 22 vezes. Mas, como eu falei, né? Apenas 5 defesas no caso, porque as outras também não foram no alvo. Muito bem o Anderson, inclusive a parte da reposição, né? Que era uma coisa que a gente sempre chama atenção, o Rodolfo sempre pega também no pé nesse aspecto. Ele foi bem hoje nesse quesito.
1: Eu tô vendo aqui as piores campanhas no formato de 38 rodadas. Chapecoense tem a pior campanha em 2021 com 15 pontos. O Sport em 2025 com 17. O América de Natal em 2007 com 17 pontos. O Náutico em 2013 com 20. O Avaí em 2019 com 20. Juventude 2022 com 22. E o Paraná em 2018 com 23 pontos. Aliás, depois desse rebaixamento, o Paraná nunca mais voltou, né? Tá lá na segunda divisão paranaense. Então, 23 pontos aqui, se a gente pegar uma, duas, três, quatro, cinco, seis, as 7 piores campanhas. Dá pra chegar nos 23 pontos, hein? Dá pra chegar. E o que o Camilo colocou no seu raciocínio, Rodolfo, é a crescente na equipe nos últimos jogos. Ele, não sei se citou o jogo do Cruzeiro aqui, né? Que foi aquele 0x0 também na Arena Condá, mas também pode ser colocado nesse ponto de crescimento do time dentro desse ano de 2026, hein, Rodolfo?
2: Vamos lá com o Anderson.
1: Opa, vamos lá então.
2: Goleiro Anderson, então, boa noite, Anderson, tudo bem? Anderson, falar um pouco mais sobre esse resultado positivo aí da equipe da Chapecoense, principalmente da tua atuação, que novamente foi fundamental aí para poder chegar a esse resultado. Inclusive, eu vi até um lance de pertinho, no momento em que você estava reclamando que alguém pisou na tua mão e você chegou a tirar a luva. Essa entrega dos jogadores da Chapecoense, como que você pontua isso, principalmente nessa entrevista?
3: Boa noite. Cara, acredito que o espírito tem que ser esse. Não estou dizendo que antes a gente não vinha fazendo, a gente vinha fazendo. A gente fazia um bom jogo, só que o placar não condizia com o que a gente estava realizando. Hoje, graças a Deus, a gente veio numa crescente e, graças a Deus, a gente conseguiu converter isso em resultado hoje. E vamos continuar trabalhando, cara. A gente vai continuar com esse espírito que a gente não se entrega.
4: Anderson, espírito, é isso que eu te pedi. A equipe teve um espírito hoje e que brigou, lutou até o fim. Esse é o espírito que tem que levar no Campeonato Brasileiro, mesmo sabendo que a situação é muito difícil, para conseguir, quem sabe, mais resultados importantes?
3: Cara, assim como eu falei, a gente vinha fazendo bons jogos, cara, só que no detalhe a gente vinha cometendo erros que, Série A, cara, os caras aproveitam só uma para fazer o gol. E de vez em quando, cara, eu assumo também que eu poderia, algumas partidas ter ajudado mais, eu tenho essa autocrítica que poderia fazer melhor. Hoje, graças a Deus, todo mundo conseguiu se entregar 100% e sair com a vitória.
5: Anderson, sim, a equipe teve entrega, mas a gente viu também uma equipe acertando, principalmente no primeiro tempo, as jogadas de ataque, aproveitou, né, uma jogada de bola parada, e bola parada decide Copa do Mundo, né? Então teve também essa efetividade técnica, lógico que depois o São Paulo foi para cima, precisando vencer o jogo, a Chapecoense soube sofrer também.
3: Sim. Cara, dá parabéns ao Chuva, a gente vem trabalhando muito na bola parada, ofensiva e defensiva, e quando a gente faz um gol desse, a gente fica feliz pelo trabalho que vem sendo realizado, e que bola parada decide jogo, né, e hoje decidiu.
6: Anderson, a Arena Condá hoje, ela explodiu quando teve o gol do Bruno Pacheco, mas várias vezes pelas suas defesas, que foram fundamentais para os três pontos hoje. O torcedor vem se identificando contigo. Como é que tu vê essa imagem que tu vem construindo dentro da Chapecoense? Tens contrato até o fim do próximo ano, que tem tudo para ser uma passagem longa por aqui de identificação com a torcida.
3: Cara, fico muito feliz pelo carinho que a torcida vem tendo comigo. Realmente, fico muito feliz pelo desempenho também que eu venho entregando e ajudando a equipe. Óbvio que a gente nunca vai conseguir ser 100% efetivo. Um momento ou outro a gente vai cometer erros, é natural do ser humano. Mas, cara, eu venho me entregando ao máximo, venho tentando fazer o meu melhor para ajudar a Chapecoense, que ela merece estar no melhor lugar possível.
2: Obrigado, viu? Anderson, era isso, né? Só para tirar a dúvida para nós, era isso? Tá? Fechou, então. Beleza, agora a gente vai aguardar aí o pessoal para coletiva e também se vai aparecer algum dirigente aqui.
1: Claro, aí você só chama a gente, Matias tem total prioridade. Rodolfo, perguntava para você sobre essa evolução da Chape nos últimos jogos, que a gente está vendo também, e o Anderson fala sobre o momento dele, mas a gente tem também um assunto que é importante, que é a dupla de zaga da Chape, que agora, tomara que tenha uma boa sequência aí, hein, Rodolfo?
7: Verdade, a evolução ela estava acontecendo sim, espero que ela possa continuar, né? Não possa estacionar, porque a gente via assim, desde aqueles dois jogos contra o Cruzeiro, fez um excelente jogo, tanto aqui quanto lá, né? Devido às proporções, a gente sabe, olha aí o Cruzeiro enfrentando o Flamengo, como é que foi na Copa do Brasil, na Libertadores, olha só a vitória de virada do Cruzeiro ontem perante o Flamengo. Então, tudo isso mostra a grandeza.

0: e a força que a Chapecoense está tendo nesse momento. E a vitória de hoje, ela estava dando sinais que ia acontecer, né? Até eu falei durante a semana no golaço, porque pelo que a Chapecoense estava apresentando e pelo que o São Paulo estava fazendo, né, durante a competição no Campeonato Brasileiro. Agora, Rafael Lacerda, ele tem grande mérito nisso aí, junto com toda a comissão técnica, enfim, a direção que contratou alguns atletas, porque aí sim, ele teve um repertório melhor, mas acima de tudo, ele conseguiu dar uma ideia de jogo. Você vê os jogadores conscientes, né? Tanto no sistema defensivo, não corre atabalhoado. Alguns jogadores estão estreando, a gente vê que está ainda, não está ambientado, mas você vê agora com poder ofensivo melhor. E como você falou da dupla de zaga, eu também quero parabenizar o próprio Rafael Lacerda, porque não é qualquer treinador que permanece com um zagueiro jovem da casa, tendo outros jogadores experientes, como o Thierry, né? E sabendo que tem dois jogadores a logo logo estar incorporando esse elenco na parte de treinamento que vai estar à disposição dele, que é o próprio Vitor Caetano e o João Paulo. Então o Doma se encaixou muito bem com o Cauã. Você percebe que dentro do jogo hoje eles tiveram muitas ações, tanto na bola aérea quanto no bloqueio de chutes na entrada da área. Então isso vai dando confiança. O Anderson lá atrás se mostra seguro e tem a confiança do próprio elenco, e o torcedor vê no Anderson um goleiro que tem um ótimo potencial e dá essa segurança para o time. Então a gente vê uma evolução sim, mas a gente precisa de jogadores, quando entram, eles estejam também mantendo o mesmo nível. E a gente percebeu hoje, por exemplo, com a saída do Giovani e com a saída do próprio Iago Felipe, que a Chapecoense teve uma dificuldade de segurar aquela bola no meio, né? E aí acabou só se defendendo. E aí, se erra, como o Anderson falou, acaba tendo um erro ali num cruzamento, que teve uma bola que passou na frente de todo mundo e faz o gol do empate, ia dizer que mais uma vez errou, mas não aconteceu hoje. Que a Chapecoense possa ficar esperto, e esses atletas que realmente estão abaixo fisicamente, como o Franco Rossi, que a gente detectou aqui, e o Vitão, por isso a não entrada dele logo quando o Garcês entrou, que eles possam estar o mais rápido possível bem fisicamente, para que eles possam ajudar, porque qualidade tem. Você vê aquela jogada que o Franco Rossi, sem espaço pela linha de fundo, deu uma caneta, conseguiu fazer a jogada, né, sem nenhum tipo de pretensão. A gente olhava, parecia que não ia acontecer. Aconteceu, ele puxa para dentro e bate e desvia e acaba sendo bloqueado pelo zagueiro. Então, jogadores de qualidade têm chegado, né? A lateral direita hoje, o Heitor, por exemplo, foi até melhor do que no jogo passado. Então, tem dois jogadores ali que fazem aquela função. Logo, logo, o Tubarão volta, dá uma incrementada naquele setor. Do lado esquerdo hoje o Fernando e o Pacheco. No meio de campo tem chegado jogador de qualidade. Então é isso que a Chapecoense precisa: manter uma regularidade, que esses jogadores não se acomodem, porque a festa foi bonita, mas no próximo jogo, se não tiver essa entrega, né, certamente não conseguirá ter isso como teve hoje, Matheus.
1: Eu tô vendo aqui os comentários sobre o Dorival aqui dos colunistas do São Paulo, dos setoristas. A princípio, Dorival não vai ser demitido, mas tá na berlinda aqui, tá? A corda bamba aqui do Dorival já tá com um dedo só. Não venceu nos últimos 10 jogos na Série A do Brasileiro. Então chegou hoje ao décimo jogo sem vencer na Série A o técnico Dorival Júnior e o seu time, o São Paulo, que está se aproximando perigosamente da zona de rebaixamento. Está 2 pontos do Z4. 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Tem muita gente participando, muita gente comemorando essa vitória da Chape. O Carlos Henrique tá por aqui, grande vitória do Verdão, acho que dá pra vencer os próximos jogos aí contra Grêmio, Corinthians e Inter, mandou aqui o Elton. E pra tu ver a situação, né, Elton, se vencer os 3 jogos, pode ser que a Chape nem saia da última posição na tabela, infelizmente, né, devido à situação da pontuação aí. Mas vamos lá, né, Grêmio, Corinthians e Internacional, a sequência, estaremos em Porto Alegre e depois em São Paulo para os próximos jogos do Verdão. Finalmente veio uma vitória da Chapecoense. Parabéns pela transmissão. Grande jogo aí com vocês, o Marcelo Tramontini, que tá ouvindo a gente aí também. Valeu, Marcelo. Abraço pra Lúcia Mendes. E eu quero ouvir aqui dos comentaristas, antes da gente ouvir o técnico Lacerda, sobre o Borrero, que é a grande novidade do jogo de hoje em termos de contratações, que entrou no gramado como titular. Avaliação dele aí, Vitão. Dylan Borrero, colombiano.
2: Olha, pra mim, né, achei até prematuro esse ser titular, pra ser bem franco. Falando em Franco...
1: Franco Rossi.
2: O Franco Rossi A gente entendeu por que ele não inicia, né? Ele tem uma dificuldade física ainda, apesar de ter habilidade. Mas o Borreiro foi mal, né? O Borreiro foi muito mal no jogo. Não teve nenhuma participação positiva no ataque, defendendo, marcando. Foi um desastre. Mas o Lacerda podia ter colocado ele no lado esquerdo, né? Coisa que ele só fez no segundo tempo. Porque é onde o jogador que tá chegando, né? É muito melhor tu colocar ele onde ele rendeu na carreira, onde ele tá acostumado, onde pra ele, né, é mais confortável jogar. O cara tá estreando, chegando agora. Então ainda coloca do lado que ele rende menos. Mesmo o Vini Júnior aí, que já foi o melhor jogador do mundo, coloca ele na ponta direita pra tu ver. Então dizer que não faz diferença, faz sim. Tem jogadores que predominam muito mais um lado do que o outro, né? O Garcês também jogou mais pelo lado esquerdo na carreira do que pelo lado direito. Mas vamos ver de que maneira vai pro próximo jogo pensar o treinador Lacerda, né? O Borreiro pode ser que evolua, mas eu não acho que ele tenha que fazer o mesmo que ele tem feito com o Bruno Matias. Ah, ele tá evoluindo, mas o time pagando por isso. Eu acho que ele pode evoluir nos treinamentos, mostrar, entrar durante os jogos e acelerar o jogo, até por ser um cara de velocidade, né? Eu achei ele muito tímido, né? Não tem um drible, uma arrancada que ele tenha dado no jogo. Já o Marcinho, né, que é o jogador do lado oposto, fez muito mais do que ele, né? Então, assim, tem pouca coisa pro Lacerda arrumar, né? Então isso que é interessante, né? Antes a gente tinha pouca coisa pra elogiar e pra pontuar como positivo. Dessa vez, a lateral direita amenizou bastante de um jogo pro outro. Achei que no jogo passado o Heitor foi bem pior do que nesse. Né, ainda tem a questão do Everton e a recuperação do Bruno Tubarão. A dupla de zaga não tem nem por que mexer no que tá dando certo, assim como no gol. Na lateral esquerda temos duas muito boas opções, né? O Fernando, que também pode jogar no meio, que para mim seria o primeiro a entrar no time, no caso da saída de um dos jogadores do meio. Ele seria o meu primeiro a entrar e não o Bruno Matias, como foi feito, né? Eu colocaria o Fernando e o David na frente do Bruno Matias, mas é entendimento do treinador. O que carece um pouco a Chapecoense é um jogador para fazer a função do Giovanni Augusto. Você percebe que não tem nenhum jogador que entre que consiga repetir o que ele faz em campo. E o Iago Felipe também tem essa característica de retenção de bola com qualidade, de não perder a bola à toa. E aí eu acho que o N é quem pode melhor, né, tentar fazer uma substituição aí do Giovanni Augusto pro treinador Lacerda, né? Vamos ver se ele também enxerga dessa forma. Isso quando precisar, porque o Giovanni Augusto ele entrega tudo, né, no campo. E a Chapecoense contra o Eduardo na frente, pelo menos na Arena Condá, que eu falei que devia ser obrigatório, né? É claro que eu falei de maneira hipotética, né? Que não tem como criar uma regra sobre isso. Mas aqui na Arena Condá tem que ter centroavante em campo, senão a Chapecoense não vence, gente. Isso aí é uma tradição. Tem coisa que precisa ser respeitada, né? É o DNA do clube, ô Matheus.
1: Eu tô vendo aqui os jogos da Série A. A gente vai ter 3 ou 4 rodadas com o jogo na quarta-feira, meio de semana, quarta ou quinta. Então a Chapecoense vai ter o quê? Um tempo de descanso pra esses caras como Giovanni Augusto, o próprio Bruno Pacheco, poderem ter um tempo de descanso, né? De uma rodada para outra. Rodolfo, também quero que você fale sobre o Túlio Eduardo, porque quando você olha para frente, Rodolfo, e vê um centroavante, né, como opção de passe, quando os caras começam a acreditar no centroavante, não é só eles ter autoconfiança, é o time ter confiança no cara, ou vai quebrar uma bola, sabe que o centroavante pode ganhar, é diferente do que vinha acontecendo, né? O Bolasie em alguns momentos conseguiu demonstrar, mas não é a posição dele, né? Não é a posição dele. A gente agora, finalmente, tem um centroavante e aí tem que ter mérito também, né? A diretoria foi buscar um jogador de Série D que tá encaixando dentro desse grupo.
3: Não tenha dúvida, né? Um atleta de muita qualidade. Você vê por alguns lances isolados que ele acaba fazendo. Hoje, por exemplo, ele tentou um chute de fora, antes do meio de campo, viu o goleiro Rafael adiantado, uma bola despretensiosa que ele poderia segurar. Não, ele já pegou a bola e já fez aquele chute a longa distância, né? Levantando suspiros do torcedor, ela passou por cima da trave, mas você vê a diferença de um atacante, né? De um centroavante. Numa bola de Giovanni pelo lado direito, ele fez uma jogada de letra. Então, assim, é um atacante que, além dessa qualidade de pivô, né, de buscar finalização, teve até uma jogada ali que ele tentou driblar e puxou para a esquerda. O Marcinho estava do lado direito, ele poderia ter tocado de lado, ele acabou chutando em gol. Mas você vê que ele briga o tempo todo ali no meio dos dois zagueiros. Tem a questão da bola aérea, que eu acho que hoje acabou faltando um pouco daqueles cruzamentos, né, chegando na intermediária. Mas ele começa lá na frente tendo uma atitude e acaba tirando o time de trás pela briga,
0: pelo posicionamento dele em relação ao combate, né? Então o sistema defensivo começa por ele lá na frente. Quando você tem um atacante que faz o que ele faz, o time já tem outra performance. Então eu vejo que é um jovem atacante, um machado, vamos dizer assim,